0: estudantes podem se inscrever a partir de amanhã no ProUni, o programa Universidade para Todos.
1: A iniciativa seleciona quem busca uma vaga em uma instituição privada de ensino superior. Gabriela Noronha.
2: Para participar, o estudante deve ter cursado ensino médio em escola pública ou como bolsista integral em escola privada.
0: Imunização contra o HPV. Jovens de 15 a 19 anos podem se vacinar até dezembro.
1: Deve ser vacinado quem não recebeu o imunizante na idade recomendada ou não possui registro de vacinação. Nazi Brum.
3: A vacina também está disponível para grupos específicos, como pessoas vivendo com HIV, transplantados, pacientes oncológicos e usuários de PrEP, a profilaxia pré-exposição ao HIV.
0: Canal oferece escuta a jovens de forma humanizada.
1: Pode falar. Adolescentes podem receber de forma gratuita atendimento em saúde mental por meio de plataforma digital. Edinaldo Júnior.
4: A rede Pode Falar é um canal gratuito e anônimo que pode ser acessado pelo celular de maneira fácil, rápida e simples.
0: Hoje na apresentação da Voz do Brasil, eu, Mariana Jungmann e Luciano Seixas.
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0: Estudantes que desejem concorrer a bolsas de estudo em instituições de ensino privadas por meio do ProUni, o Programa Universidade para Todos, as inscrições começam amanhã e seguem até o final da semana.
1: As bolsas cobrem o equivalente à metade ou ao valor total da mensalidade do curso.
2: O programa Universidade para Todos oferece bolsas integrais e parciais em instituições privadas de ensino superior. Duas vezes ao ano são abertas as inscrições para a seleção de bolsistas. E quem quiser concorrer a uma vaga nesse segundo semestre deve ficar de olho nos prazos. As inscrições começam nesta terça-feira e vão até sexta-feira, dia 10 de julho. Para participar, o candidato precisa ter concluído o ensino médio, participado das edições de 2024 ou de 2025 do Enem, obtido no mínimo 450 pontos na média das 5 provas do exame e nota maior do que zero na redação. Além disso, segundo o edital, o estudante deve ter cursado ensino médio em escola pública ou como bolsista integral em escola privada. Para obter uma bolsa integral, a renda familiar bruta mensal por pessoa deve ser de até um salário mínimo e meio. Já para as bolsas parciais, a renda familiar bruta mensal por integrante da família não pode ultrapassar 3 salários mínimos. Lembrando que professores da rede pública têm regras específicas de isenção de renda para licenciaturas. O resultado da primeira chamada será divulgado na próxima semana, em 15 de julho, enquanto a segunda chamada está prevista para 5 de agosto. As inscrições são gratuitas e devem ser feitas exclusivamente pelo site acessounico.mec.gov.br /ProUni. Gabriela Noronha para a Voz do Brasil.
0: E as inscrições para a Prova Nacional Docente 2026 foram prorrogadas até o dia 10 de julho.
1: O novo prazo também vale para solicitações de atendimento especializado e para o uso do nome social.
5: Para efetivar a inscrição, o candidato deve pagar a taxa de R$ 85,00 até o dia 14 de julho. Essa também é a data em que será divulgado o resultado das solicitações de atendimento especial. Em caso de negativa, os recursos podem ser apresentados pelos candidatos até 16 de julho. A aplicação da prova está mantida para o dia 20 de setembro e o resultado final será divulgado em 15 de dezembro. O exame é composto por duas partes, sendo uma voltada para a formação geral docente e outra para questões específicas de 21 áreas da licenciatura. A Prova Nacional Docente tem o objetivo de avaliar a formação dos profissionais que estão concluindo cursos de licenciatura em todo o país. Mas o resultado também pode ser usado como parte de processos seletivos em concursos públicos para a contratação de profissionais de educação básica. Priscila Machado, para a Voz do Brasil.
0: As inscrições para a Prova Nacional Docente devem ser feitas pela internet no endereço pnd.inep.gov.br.
1: E as inscrições para o Fundo de Financiamento Estudantil, FIES, do segundo semestre de 2026, abrem entre os dias 14 e 17 de julho.
0: Nessa etapa, o programa oferece mais de 44 mil vagas para estudantes que desejam financiar cursos presenciais em faculdades particulares.
1: Para participar, o candidato precisa ter feito o Exame Nacional do Ensino Médio a partir de 2010, alcançado média mínima de 450 pontos nas provas, sem zerar a redação, e comprovar renda familiar de até 3 salários mínimos por pessoa.
0: O resultado da seleção vai ser divulgado em 30 de julho.
1: A inscrição para o FIES é gratuita e deve ser feita exclusivamente pela internet, no Portal Único de Acesso ao Ensino Superior, em acessounico.mec.gov.br.
0: A campanha de vacinação contra o papilomavírus humano foi prorrogada até o dia 31 de dezembro.
1: O público-alvo são adolescentes e jovens de 15 a 19 anos e pessoas de grupos prioritários.
0: O imunizante está disponível nas unidades básicas de saúde de todo o país.
3: O objetivo da campanha é alcançar pessoas que não foram imunizadas na faixa etária recomendada ou que não possuem registro vacinal. O esquema previsto no calendário nacional de vacinação é indicado para meninas e meninos de 9 a 14 anos. Na estratégia de resgate, adolescentes e jovens de 15 a 19 anos poderão se vacinar de graça até 31 de dezembro, como explica Éder Gatti, diretor do Departamento do Programa Nacional de Imunizações.
6: A vacina ela é recomendada para pessoas de 9 a 14 anos na rotina, só que tem pessoas que já hoje estão com 15, 16, 17, 18, 19 anos que não foram vacinadas. Então nós demos a oportunidade dessas pessoas colocar a vacinação em dia.
3: A vacina também está disponível para grupos específicos, como pessoas vivendo com HIV, transplantados, pacientes oncológicos e usuários de PrEP, a profilaxia pré-exposição ao HIV. O papilomavírus humano, HPV, é uma infecção sexualmente transmissível e está associado a diferentes tipos de câncer, como os de colo do útero, boca e garganta. Após o encerramento da campanha em dezembro, a vacina continuará sendo oferecida de graça a crianças e adolescentes de 9 a 14 anos e grupos específicos. Os demais deverão ser vacinados em clínicas particulares. Reportagem Nazi Brum.
1: Atenção médicos de todo o país, estão abertas as inscrições para edital de contratação de especialistas para o SUS.
0: Ao todo, são disponibilizadas 1.138 vagas imediatas, que abrangem 309 municípios nas 5 regiões do país.
1: Entre as especialidades, a área de anestesiologia lidera a oferta de vagas com 290 no total.
0: E as demais estão distribuídas entre ecocardiografia, cirurgia geral, endoscopia digestiva, colonoscopia e oncologia clínica.
1: As inscrições devem ser feitas pela internet na plataforma da UNASUS, no endereço acesso.unasus.gov.br.
0: 3 em cada 10 estudantes de 13 a 17 anos se sentem tristes sempre ou na maioria das vezes.
1: E 18,5% dos jovens pensam que a vida não vale a pena ser vivida. É o que aponta o IBGE.
0: Para criar um espaço de escuta e encaminhar esses adolescentes ao atendimento psicossocial no SUS, os jovens contam com a rede Pode Falar.
4: Um canal de escuta acolhedora e sem julgamentos. Essa é a rede Pode Falar, que atende adolescentes e jovens de 13 a 24 anos em emergências psíquicas e emocionais. De acordo com o IBGE, 3 em cada 10 estudantes de 13 a 17 anos se sentem tristes sempre ou na maioria das vezes. 42,9% dos alunos responderam que se sentem irritados, nervosos ou mal-humorados por qualquer coisa. 18,5% pensam sempre ou na maioria das vezes que a vida não vale a pena ser vivida. Os dados são da Pesquisa Nacional de Saúde Escolar, divulgados esse ano. A Rede Pode Falar é um canal gratuito e anônimo que pode ser acessado pelo celular de maneira fácil, rápida e simples. A vice-coordenadora Marina Oliveira fala sobre a importância do projeto.
7: Ele usa a internet, né? Usa a possibilidade do online para chegar a adolescentes do Brasil inteiro. E ao mesmo tempo ele facilita a escuta acolhedora desses adolescentes jovens, né? Por ter esse sigilo e essa coisa anônima garantida, ela fica muito mais à vontade para se abrir.
4: Atualmente, 20 instituições compõem a rede Pode Falar em todo o país. As equipes equipes de atendimento são formadas por estudantes de graduação de diversas áreas do conhecimento que são supervisionados por docentes. Todos eles passam por um processo contínuo de formação em saúde mental. Lucas Bonfim, de 31 anos, é um dos atendentes. Estudante de engenharia química na Universidade Federal de Sergipe, ele integra a equipe desde o início deste ano. Mesmo o curso não sendo da área da saúde, ele acredita que o trabalho complementa a sua formação e fala sobre a importância da experiência de escuta.
8: O objetivo do projeto realmente é escutar, a gente conseguir acolher e escutar o que a pessoa tem a falar.
4: A rede Pode Falar funciona como uma espécie de porta de entrada digital para o atendimento psicossocial do SUS, como explica o diretor do Departamento de Saúde Mental, Álcool e Outras Drogas do Ministério da Saúde, Marcelo Kimati.
9: Ele pode criar uma porta de entrada da mesma forma que a gente criou com pessoas com problemas com jogos e apostas, que ela é feita em pequena escala, mas que ele é muito bem avaliado, ele é muito bem sucedido onde ele é aplicado e articular isso à rede de atenção psicossocial.
4: A rede Pode Falar está disponível pelo site podefalar.org.br e também pelo WhatsApp ou Telegram. Com locução de Adinaldo Júnior, reportagem Luciana Colares de Holanda.
1: O telefone para atendimento no WhatsApp é o 6199-660-8843.
0: E no Telegram, o nome de usuário é @podefalar.
1: E está disponível na plataforma da Universidade Aberta do SUS, curso em saúde de populações expostas a agrotóxicos.
0: A formação é feita à distância e voltada a profissionais do Sistema Único de Saúde e a demais interessados no tema.
1: O curso reúne conteúdos sobre vigilância em saúde, incluindo identificação e monitoramento de situações de exposição a agrotóxicos.
0: As inscrições podem ser realizadas diretamente na plataforma da universidade no endereço unasus.gov.br.
1: Para muita gente, viajar de avião pode ser sinônimo de comodidade, mas...
0: Mas, para outras pessoas, o transporte aéreo pode resultar em muita dor de cabeça.
1: Por isso, a Agência Nacional de Aviação Civil criou uma plataforma para registrar reclamações sobre serviços prestados pelas empresas aéreas.
10: Quem precisar registrar uma reclamação sobre serviços prestados por empresas aéreas pode utilizar a plataforma NAC Passageiro. O acesso é feito com uma conta gov.br e permite enviar manifestações à Agência Nacional de Aviação Civil, ANAC, acompanhar o andamento do atendimento e avaliar a resposta apresentada pela empresa. Durante o processo, a reclamação é encaminhada à companhia aérea, que responde ao passageiro dentro do prazo previsto pela regulamentação da ANAC. O sistema também permite a troca de informações entre as partes até a conclusão do atendimento. Além do registro de reclamações, a plataforma disponibiliza um painel público com indicadores sobre atendimento das empresas participantes. Os usuários podem consultar informações por companhia aérea, período e nacionalidade da empresa, além dos assuntos mais frequentes registrados pelos passageiros. Dilson Santa Fé, para a Voz do Brasil.
0: Agora o cidadão pode conhecer mais sobre seus direitos na hora de ir às compras.
1: A Secretaria Nacional do Consumidor está com inscrições abertas para mais de 30 cursos gratuitos e totalmente online.
11: A iniciativa, realizada em parceria com a Universidade de Brasília, busca ampliar o acesso à informação e fortalecer a proteção dos direitos do consumidor. Entre os temas disponíveis estão práticas abusivas, proteção contratual, proteção de dados pessoais, consumo seguro, educação financeira e prevenção ao superendividamento. A coordenadora da Escola Nacional de Defesa do Consumidor, Ana Cláudia Santana, destaca que os cursos são uma oportunidade de formar cidadãos com um padrão de consumo mais consciente.
12: A plataforma é disponível para pessoas a partir de 16 anos, então é uma possibilidade de que na descoberta, né, ali da sua identidade, da sua cidadania, ela consiga descobrir de forma consciente a utilização, né, dos seus recursos financeiros.
11: Um dos destaques é o curso voltado para as bets, que vai abordar os direitos dos consumidores diante do mercado regulado de apostas de cota fixa e os impactos das novas relações de consumo envolvendo o setor. Para Ana Cláudia Santana, o crescimento das plataformas de apostas virtuais trouxe a necessidade do cidadão se informar e conhecer os riscos que envolvem a prática.
12: Temos o curso de bets, né, de capacitação para conhecer qual a funcionalidade dessa, e o registro legal dessas empresas que estão crescendo aí cada vez mais e de forma ilegal. Então a gente precisa fazer isso. O crescimento é absurdo, a comunicação com o cidadão para que a utilização desses aplicativos de jogos sejam conscientes, né, informe do risco.
11: As inscrições estão abertas até 20 de

0: Uma remessa com 350 mil doses de vacinas foi enviada no último sábado, dia 4, à Venezuela, para apoiar as ações de resposta em saúde após os terremotos que atingiram o país. A carga reúne 100 mil doses da vacina contra a febre amarela e 250 mil doses da vacina contra a raiva canina, destinadas ao controle de doenças em situações de emergência. Segundo o Ministério da Saúde, as vacinas enviadas não comprometem o abastecimento do Sistema Único de Saúde, o SUS. O transporte foi realizado em voo humanitário com chegada neste domingo, dia 5, para distribuição das doses. Desde o dia 24 de junho, foram confirmados 2.645 mortos e 12.666 feridos. O governo venezuelano já registrou 86.117 famílias afetadas e 15.050 desalojadas. Até agora, 885 edifícios foram afetados e outros 189 desabaram. Lucília Araújo para a Voz do Brasil.
1: Na época de reprodução dos peixes, a pesca é proibida para garantir a preservação das espécies.
2: Durante o período que é chamado de defeso, os pescadores têm direito a um seguro.
1: O pagamento tem início amanhã.
3: O Instituto Nacional do Seguro Social, o INSS, começa no dia 7 de julho o pagamento do seguro defeso para mais de 149.500 pescadores artesanais. Os benefícios referentes aos períodos de defeso anteriores a 2026 vão ser depositados em parcela única para quem já teve o direito reconhecido. Os pescadores que aguardavam apenas a liberação dos recursos podem consultar a situação do pagamento pelo aplicativo Carteira de Trabalho Digital ou pelo portal Emprega Brasil. Já quem ainda tem o pedido em análise deve acompanhar o processo pelo Meu INSS ou pela Central 135. Os benefícios aprovados posteriormente vão ser pagos nos próximos lotes. Claudimário Carvalho para a Voz do Brasil.
2: São abertos 5 editais do CNPq voltados para a equidade étnica, de raça e de gênero.
1: As chamadas também incentivam a produção de conhecimento sobre desigualdades.
2: Saiba quem pode participar e até quando é possível se inscrever na reportagem de Graziele Bezerra.
4: O Conselho Nacional de Desenvolvimento Científico e Tecnológico, CNPq, está com 5 chamadas públicas abertas, além de 2 projetos voltados ao tema da equidade étnica, racial e de gênero na ciência brasileira. O presidente do CNPq, Olival Freire Júnior, destacou o conteúdo dos editais.
5: E esses 5 editais, eles têm muito de ações tipicamente educacionais voltadas para a inclusão na área de ciência, tecnologia, engenharia, mas tem algumas ações que são voltadas especificamente para a produção de mais conhecimento, conhecimento novo, conhecimento de qualidade sobre esses problemas que têm que ser enfrentados, tanto quanto os problemas de saúde pública, os problemas do petróleo, os problemas da agricultura e tantos outros.
4: Com inscrições abertas até 10 de agosto, a chamada pública Asas para o Futuro é voltada para a inserção de mulheres de 15 a 29 anos no mercado de trabalho. Já a segunda edição da chamada Atlânticas está com inscrições até 30 de setembro e concederá bolsas no exterior para cientistas negras, indígenas, quilombolas e ciganas. Em outra vertente, o projeto Inspiração é destinado à formação de jovens negras na área da indústria da energia. O programa Lélia Gonçalves vai financiar pesquisas sobre desigualdades étnico-raciais. Também há um edital para fortalecer o Sistema Nacional de Promoção da Igualdade Racial. Serão desenvolvidos ainda projetos voltados para a rede de pesquisa em igualdade racial e para ações afirmativas do Instituto Rio Branco, com concessão de bolsas para pessoas negras candidatas aos concursos de ingresso na diplomacia. As informações completas e os editais estão em gov.br/CNPq. Reportagem Graziele Bezerra.
1: Estão abertas as inscrições para o edital BNDES Periferias Fortes Nordeste.
2: A iniciativa é voltada a organizações da sociedade civil que atuam em favelas e comunidades periféricas da região para atender a população que vive nesses locais.
6: O objetivo é fortalecer organizações da sociedade civil e coletivos ainda não formalizados que atuam em favelas.

0: favelas e comunidades periféricas da região. Lançado em parceria com o Instituto Eclos, o edital vai selecionar 85 iniciativas nos estados de Alagoas, Bahia, Ceará, Paraíba, Pernambuco, Piauí, Rio Grande do Norte e Sergipe. As organizações selecionadas vão participar de uma jornada de desenvolvimento institucional executada pelo Instituto Eclos, com capacitações, mentorias especializadas, apoio à formalização e acesso a recursos financeiros de até R$100 mil, no caso das organizações de pequeno porte, e de até R$300 mil para as organizações de médio porte. É o que explica a chefe do Departamento de Inclusão Produtiva e Educação do BNDES, Celina Rangel Tura.
1: Vão receber recursos para desenvolver os projetos, que os planos de negócio que vão ser construídos a partir dessa capacitação e mentoria. Né, o recurso é livre para onde essa instituição entende que vai fortalecer institucionalmente a sua capacidade de executar melhores projetos, captar mais recursos, e aí são vários objetivos que a gente quer.
0: Podem participar do edital BNDES Periferias Fortes Nordeste, organizações sem fins lucrativos formalizadas e coletivos ainda não formalizados, desde que tenham histórico comprovado de atuação em seus territórios. As iniciativas devem promover benefícios para populações de baixa renda, principalmente em áreas como geração de emprego e renda, educação, saúde, esporte e justiça, entre outras. As inscrições estão abertas até o dia 12 de agosto no site eclos.org/periferias-fortes. Atenção para como se escreve Eclos: E-K-L-O-O-S. Reportagem André de Barros Lima.
2: A Defesa Civil Nacional reconheceu a situação de emergência em mais 77 cidades atingidas por desastres.
3: Podem obter reconhecimentos cidades que sofreram com secas ou fortes chuvas.
4: A maior parte dos municípios teve emergência declarada por estiagem. Jaicatu, no Maranhão, e Goiânia, em Pernambuco, foram castigadas por fortes chuvas, enquanto Piauí, em Minas Gerais, obteve o reconhecimento federal por queda de granizo. Cidades com reconhecimento federal de situação de emergência ou de estado de calamidade pública podem solicitar recursos ao Ministério da Integração e do Desenvolvimento Regional. A solicitação deve ser feita por meio do Sistema Integrado de Informações sobre Desastres. A Defesa Civil Nacional oferece uma série de cursos à distância para habilitar e qualificar agentes municipais e estaduais para o uso do sistema. Natália Kuzlik, para a Voz do Brasil.
2: Autorizada a realização de concursos públicos para a Receita Federal e o Banco Central.
3: Juntas, as seleções vão oferecer 316 vagas para cargos de nível médio e superior. São 146 vagas para a Receita e 170 para o Banco Central.
2: Os editais devem ser lançados em até 6 meses.
3: O prazo mínimo entre a publicação do edital e a aplicação da primeira prova é de 2 meses.
2: E essas foram as notícias do Governo do Brasil.
3: Uma realização da Secretaria de Comunicação Social da Presidência da República.
2: Com produção da Empresa Brasil de Comunicação.
3: E agora com as notícias do Poder Judiciário e do Congresso Nacional. Boa noite.
2: Uma boa noite e até amanhã.
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7: Tribunais devem prestar informações ao STF sobre pagamentos a magistrados.
8: STJ nega validade a testamento por e-mail sem assinatura e sem testemunhas.
7: Defeso eleitoral impõe limites a agentes públicos a 3 meses das eleições 2026.
8: Boa noite, eu sou Arthur Filho.
7: E eu sou Walter Lima.
8: Tribunais de 6 estados e do Distrito Federal têm até 48 horas para prestar informações ao Supremo Tribunal Federal sobre pagamentos a magistrados.
7: As decisões foram tomadas em vários processos diferentes de relatoria dos ministros Alexandre de Moraes, Flávio Dino, Cristiano Zanin e Gilmar Mendes. Repórter Marcelo Della Libera.
9: No documento assinado nesta segunda-feira, os ministros determinaram que os presidentes dos tribunais de justiça do Distrito Federal, Goiás, Maranhão, Paraná, Rio de Janeiro, Rio Grande do Norte e Rondônia prestem informações detalhadas sobre os valores e verbas pagas a magistrados da ativa, aposentados e pensionistas nos meses de abril, maio, junho e julho deste ano, com a discriminação das verbas remuneratórias e indenizatórias. Também deverão encaminhar cópias das folhas de pagamento referentes a esse período. Nas três ações, os ministros citaram uma notícia divulgada pela imprensa nesta segunda-feira, segundo a qual alguns tribunais teriam autorizado pagamentos remuneratórios e indenizatórios em desacordo com os parâmetros definidos pelo Supremo. Diante dessas informações, a Corte determinou a adoção imediata de providências para verificar eventual descumprimento da própria decisão.
8: E-mail sem assinatura e sem testemunhas não pode ser reconhecido como testamento particular.
7: Essa conclusão é do STJ. Fátima Uchoa.
10: Um homem pediu a abertura, o registro e o cumprimento de suposto testamento contido em mensagem eletrônica programada para ser enviada 2 dias após a morte da remetente, que havia tirado a própria vida. No texto, ela manifestava o desejo de destinar aplicações financeiras a ele, amigo próximo, e parte dos recursos à entidade de caridade. A Justiça de São Paulo extinguiu o processo sem resolução do mérito. A terceira turma do STJ manteve essa decisão, considerando que, embora seja possível flexibilizar algumas formalidades dos testamentos particulares para preservar a vontade do testador, isso não é possível sem assinatura ou outro meio seguro que confirme a autoria e validade do documento. O relator foi o ministro Moura Ribeiro.
8: Defesa Eleitoral impõe limites a agentes públicos.
7: As regras começam a valer faltando 3 meses para as eleições 2026. Mariana Fabre.
11: Entraram em vigor no último sábado, 4 de julho, as principais restrições destinadas a agentes públicos no chamado Defesa Eleitoral. As regras para a administração pública buscam assegurar a igualdade de oportunidades entre as candidaturas. Está proibido nomear, contratar, dispensar sem justa causa ou transferir servidores públicos, transferir voluntariamente recursos da União aos estados e dos estados aos municípios, fazer publicidade institucional e pronunciamentos em rede de rádio e TV, contratar shows para inauguração de obras e nem comparecer a essas inaugurações. Canais oficiais também precisam omitir nomes, imagens ou slogans de autoridades que estejam em campanha eleitoral. As regras completas estão em tse.jus.br.
8: Legislação e jurisprudência trabalhista buscam combater a discriminação contra trabalhadores que sofrem com o alcoolismo. Além de comprometer o desempenho profissional, a saúde física e mental, a doença pode resultar em dispensa discriminatória.
7: Embora a dependência possa evoluir de forma silenciosa, ela causa a diminuição da produtividade, faltas repetidas sem justificativas, violência como assédio moral e agressões e aposentadoria precoce.
8: Quando a empresa tem conhecimento da condição, a demissão pode ser considerada discriminatória, de acordo com a súmula 443 do Tribunal Superior do Trabalho.
7: Só em 2025, dos mais de 522 mil processos julgados no TST, 3.641 foram sobre esta situação.
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8: A você, uma boa noite.
7: E até amanhã.
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12: Eu sou Paula Groba.
13: E eu sou Ricardo Nakaoka.
12: E estes são os destaques de hoje do Jornal do Senado, que começa agora.
13: O plenário analisa pena maior para violência sexual digital contra crianças.
12: Violência contra jornalistas nas eleições preocupa especialistas.
13: Prorrogadas MPs que tratam da taxa das blusinhas e de subsídios aos combustíveis.
12: Boa noite.
13: Boa noite.
10: Garantir mais recursos para ações voltadas à infância e à adolescência pode passar a ser uma prioridade no orçamento público.
13: A Comissão de Direitos Humanos do Senado aprovou um projeto que inclui políticas para crianças e adolescentes entre os investimentos obrigatórios das emendas de bancada estadual. Os detalhes com o repórter Rodrigo Rezende.
14: As emendas de bancadas estaduais são recursos do orçamento direcionados coletivamente por deputados e senadores de um mesmo estado para áreas consideradas prioritárias. A lei já prevê uma lista de setores preferenciais e um projeto da senadora Damares Alves, do Republicanos do Distrito Federal, aprovado na Comissão de Direitos Humanos, inclui políticas públicas para crianças e adolescentes entre as urgências. O relator, senador Eduardo Girão, do Novo do Ceará, foi favorável ao projeto. Ele teve seu relatório lido na CDH pelo senador astronauta Marcos Pontes, do PL de São Paulo.
15: Ao prever expressamente as políticas públicas direcionadas a crianças e adolescentes nas ações prioritárias das emendas de bancada estadual, a proposição corrige lacuna significativa e assegura a alocação de recursos indispensáveis à promoção da dignidade e desenvolvimento pleno desse grupo vulnerável.
14: O projeto segue para análise da Comissão de Assuntos Econômicos.
10: A proteção de direitos humanos de crianças e adolescentes também foi tema de um debate na comissão.
13: Os convidados discutiram medidas para aprimorar as políticas públicas voltadas à infância e à juventude. Repórter César Mendes.
16: No debate da Comissão de Direitos Humanos, Juliana de Souza Nunes, do Instituto Mãos Solidárias, que atua no Distrito Federal, contou um pouco da sua própria história de vítima de violência.
17: Eu fui abusada pelo meu padrasto. O delegado, ele me olhou e falou o seguinte pra mim: você sabe que seu padrasto, ele pode sair. Sabe o que eu senti naquele momento? Que não tinha proteção.
16: A senadora Damares Alves, do Republicanos do Distrito Federal, revelou ter sido ela também vítima de violência infantil.
18: A violência que sofremos na infância, ela não nos define, são as nossas escolhas. Eu também sou sobrevivente da violência.
16: Para a juíza Cati do Prado, o maior desafio do Brasil na proteção de crianças e adolescentes é transformar o sistema normativo em direitos efetivamente vividos. Renato Godoy, do Instituto Alana, defendeu a aprovação do projeto da deputada Laura Carneiro, do PSD do Rio de Janeiro, que assegura o direito das crianças à natureza, em análise na Comissão de Meio Ambiente.
10: E o Senado pode dar um novo passo no combate à violência sexual contra crianças e adolescentes na internet. Os senadores analisam nesta terça-feira um projeto que endurece as penas para esses crimes, inclusive quando há uso de inteligência artificial, e cria novos instrumentos para acelerar as investigações.
13: Outro projeto em análise no plenário nesta semana amplia a divulgação do Ligue 180, canal de atendimento e denúncia de casos de violência contra a mulher. A reportagem é de Pedro Pincer.
19: O Senado pode votar esta semana uma proposta que prevê punições mais duras para a violência sexual digital contra crianças e adolescentes, inclusive nos casos em que é utilizada a inteligência artificial. A pena atual para quem adquire, possui ou armazena material com violência sexual é de 1 a 4 anos de reclusão e multa. O projeto aumenta essa punição para 3 a 6 anos de reclusão e multa. A senadora Damares Alves, do Republicanos do Distrito Federal, deu mais detalhes.
20: Nós vamos dar com esse projeto poder aos policiais de retirar imediatamente essa live do ar. Nós vamos dar poder com esse projeto que o agente policial, o delegado, imediatamente haja na hora de identificar uma imagem no mundo online de abuso de violência sexual contra criança e adolescente.
19: Também pode ser votada a proposta que estabelece diretrizes para as atividades de inteligência no Brasil, definindo conceitos, funções e procedimentos para obtenção, análise e disseminação de informações. Outros itens na pauta da semana tratam da transferência automática do valor da pensão alimentícia diretamente para a conta do beneficiário ou do seu representante legal, da obrigatoriedade da divulgação do serviço telefônico de denúncias de violência contra a mulher, o Ligue 180, e de um acordo de coprodução cinematográfica entre Brasil e China.
10: E o presidente do Senado, Davi Alcolumbre, prorrogou por mais 60 dias a validade de 2 medidas provisórias editadas pelo governo federal. Uma delas acaba com o imposto de importação sobre compras internacionais de até $50, conhecido como taxa das blusinhas.
13: A outra concede subvenções a produtores e importadores de combustíveis derivados de petróleo. Com a prorrogação, o Congresso terá até o fim de setembro para votar as 2 propostas.
3: A segurança dos jornalistas na cobertura das eleições gerais de 2026 foi debatida no Conselho de Comunicação Social do Congresso.
13: A audiência destacou as medidas de proteção desses profissionais. Repórter Patrícia Oliveira.
1: Os participantes enfatizaram o ambiente hostil que marca a atuação da imprensa nesse período dentro e fora das redes sociais. Entre 2010 e 2022, ao menos 35 jornalistas foram assassinados no Brasil. O repórter Pedro Rafael Vilela destacou que nas coberturas eleitorais, muitas ameaças partem dos próprios políticos e assessores.
21: É retirar assuntos da agenda pública por meio da intimidação. Por isso que a violência contra jornalistas tem essa dimensão política, né? Ela busca restringir a circulação de informações de interesse coletivo.
1: Daniele Reis, do Observatório da Violência contra Jornalistas, detalhou o protocolo de recebimento de denúncias e investigação dos crimes.
22: Ele institui procedimentos de preservação de prova, inclusive as provas digitais, de escuta adequada, de sigilo das fontes, com vistas à redução da impunidade.
1: Para registrar violações à liberdade de imprensa, as denúncias podem ser enviadas diretamente pelos canais oficiais do Ministério da Justiça e Segurança Pública.
3: O senador Eduardo Girão, do Novo do Ceará, defendeu a revisão da legislação sobre as bets e medidas mais rígidas para conter a expansão das apostas. Segundo ele, o crescimento do setor tem provocado graves impactos sociais e econômicos e a proibição da atividade seria a forma mais eficaz de proteger a população.
13: Os impactos das apostas esportivas no Brasil foram debatidos em audiência pública conjunta das Comissões de Direitos Humanos e de Assuntos Sociais. De acordo com o parlamentar, o encontro reuniu representantes do governo, especialistas e entidades da sociedade civil para discutir medidas de enfrentamento aos prejuízos causados pelas bets.
23: Infelizmente, falta de aviso não foi. Nós votamos contra, somos minoria, mas temos que consertar. O Senado tem que consertar isso, no meu modo de entender, proibindo a jogatina, qualquer que seja, no nosso território nacional.
3: Já o senador Romário, do PL do Rio de Janeiro, defendeu por videoconferência a aprovação da PEC, que acaba com a escala de trabalho 6-1.
13: O parlamentar que acompanha a Copa do Mundo nos Estados Unidos disse que não se licenciou do mandato para poder votar a favor da proposta, caso ela entre na pauta do plenário do Senado.
3: Todos os anos, milhares de peregrinos percorrem a pé ou de bicicleta o caminho da fé em direção ao Santuário de Aparecida. Agora, esse percurso passa a ter reconhecimento oficial como roteiro turístico.
13: A lei sancionada pelo governo e de autoria do senador astronauta Marcos Pontes fortalece o turismo religioso, cultural e rural em mais de 70 cidades de Minas Gerais e São Paulo. Os detalhes com o repórter Henrique Nascimento.
24: O Caminho da Fé agora é reconhecido oficialmente como roteiro turístico. A rota reúne mais de 70 cidades de Minas Gerais e de São Paulo e tem como destino o Santuário Nacional de Nossa Senhora Aparecida, em Aparecida, no interior paulista. A lei teve origem em projeto do senador astronauta Marcos Pontes, do PL de São Paulo. Para ele, o reconhecimento pode atrair investimentos e melhorar a estrutura para os peregrinos.
25: Isso vai atrair investimentos para essas cidades, mais negócios, mais possibilidades de desenvolvimento. Nós vemos na Europa o caminho de Compostela e por que não a gente ter todo esse desenvolvimento no nosso país também.
24: O ramal principal começa em Águas da Prata, passa por cidades mineiras e paulistas e segue até Aparecida. Segundo a Polícia Rodoviária Federal, cerca de 39 mil romeiros passaram pela rodovia Presidente Dutra em 2025, no feriado de Nossa Senhora Aparecida.
13: Com edição de Paula Groba e trabalhos técnicos de João Lira, o Jornal do Senado fica por aqui. Acompanhe agora as notícias da Câmara dos Deputados. Boa noite.
3: Boa noite e até amanhã.
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27: Avança a proposta sobre adaptação de moradias às pessoas com deficiência.
28: A comissão aprova prioridade para cidades atingidas por eventos climáticos.
27: Deputados analisam criação de Força Nacional para o combate a desastres.
29: Música.
0: Boa noite. O projeto que institui agrupamento especial de bombeiros para combater catástrofes avança na Câmara. A repórter Maria Neves tem as informações.
2: A Comissão de Segurança Pública da Câmara aprovou o projeto do deputado Lúcio Moschini, de Rondônia, que institui uma Força Nacional Integrada de Combate a Emergências. Essa força será composta por bombeiros militares estaduais que deverão receber treinamento especializado para enfrentar qualquer tipo de desastre. Pelo texto aprovado, a Mobilização Nacional de Resposta Integrada em Desastres funcionará em regime de cooperação entre a União e os estados. Assim como ocorre atualmente com a Força Nacional de Segurança Pública, a Unidade Especial de Bombeiros deverá ser acionada pelo governador do estado atingido pela catástrofe. A atuação do grupo também poderá ser solicitada por um ministro de estado. Como explica Lúcio Moschini, o objetivo da proposta é equipar o país com um grupo de socorro treinado e com comando centralizado, capaz de dar respostas rápidas em casos de emergências.
4: Essa instituição, ela tem que ter CNPJ, ela tem que ter estrutura organizacional, ela tem que ter treinamento, tem que ter comandante e não precisa fazer nenhum concurso. Basta que os estados se habilitem para fazer parte dessa Força Nacional, envie seus membros. Esses membros serão treinados dentro de uma instituição totalmente regulamentada, com hierarquia, e quando sim houver a necessidade, essa Força Nacional será acionada, vai tomar as providências necessárias de acordo com o desastre.
2: Ainda de acordo com o projeto aprovado, a gestão e o treinamento do grupo serão compartilhados entre os Ministérios da Integração, do Meio Ambiente e da Justiça e Segurança Pública. O financiamento virá de recursos do Fundo Nacional de Segurança Pública, do orçamento do Previfogo, que é o Centro Nacional de Prevenção e Combate aos Incêndios Florestais, e do Sistema Nacional de Defesa Civil. Na Comissão de Segurança Pública, o relator, deputado delegado Bruno Lima, de São Paulo, promoveu pequenas mudanças no texto. Dentre elas, alterou o nome do Grupamento Especial de Bombeiros. O texto inicial previa Brigada de Mobilização Nacional. Foi o relator que propôs renomear o grupo para Mobilização Nacional de Resposta Integrada em Desastres. Segundo o delegado Bruno Lima, a alteração visa adequar a iniciativa à realidade federativa e ao Sistema Nacional de Proteção e Defesa Civil. O projeto ainda passará pela análise de 4 comissões da Câmara. Se aprovado, terá de passar também pelo Senado antes de virar lei. Da Rádio Câmara de Brasília, Maria Neves.
26: Meio Ambiente.
27: Comissão aprova a proposta que prioriza municípios atingidos por desastre climático em emendas de bancadas. Vamos saber mais sobre a matéria com a repórter Júlia Lopes.
5: A Comissão de Integração Nacional e Desenvolvimento Regional da Câmara dos Deputados aprovou o projeto de lei complementar que determina prioridade nas emendas de bancada estadual ao orçamento federal para os municípios atingidos por calamidades climáticas reconhecidas pela Defesa Civil Estadual nos últimos 5 anos. As emendas de bancada são destinadas a projetos estruturantes nos estados e no Distrito Federal. Pelo texto aprovado, os recursos poderão ser direcionados a obras de infraestrutura mais resilientes, com uso de tecnologias inovadoras, sistemas eficientes de drenagem, materiais mais duráveis e soluções de energia limpa, reduzindo os impactos de eventos climáticos extremos. O relator do projeto, deputado Gabriel Nunes, do PSD da Bahia, destacou a importância da correta distribuição desses recursos para fortalecer os municípios mais vulneráveis.
6: Os municípios afetados com problemas climáticos têm diversos problemas para enfrentar. E, naturalmente, a celeridade
7: dos recursos faz com que os prefeitos possam planejar, né, a reconstrução do seu município, possa fazer com que os recursos cheguem na ponta.
5: A proposta também ressalta que infraestruturas adaptadas às novas realidades climáticas ajudam a proteger vidas e patrimônios, além de atrair investimentos, gerar empregos e fortalecer o desenvolvimento local. Em janeiro deste ano, o Ministério da Integração e do Desenvolvimento Regional reconheceu a situação de emergência em 137 cidades afetadas por desastres, como estiagem, seca, vendavais, granizo, inundações e incêndios florestais. O Ministério lembra que municípios com reconhecimento federal de emergência ou calamidade pública podem solicitar recursos para ações de defesa civil por meio do Sistema Integrado de Informações sobre Desastres. A proposta altera a Lei Complementar 210 de 2024, que trata da apresentação e execução das emendas ao orçamento, e agora segue para análise na Comissão de Finanças e Tributação. Da Rádio Câmara de Brasília, Júlia Lopes.
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26: Ciência e tecnologia.
0: Helder Salomão, do PT do Espírito Santo, manifesta apoio ao projeto que proíbe as apostas esportivas online, conhecidas como bets. O parlamentar alega que esse tipo de jogo provoca endividamento, dependência psicológica e problemas de saúde mental.
27: Na avaliação de Helder Salomão, a regulamentação das plataformas digitais é um passo importante para combater práticas que prejudicam as famílias brasileiras. Para ele, a regulação das redes sociais não restringe a liberdade de expressão, mas coíbe o cometimento de crimes digitais.
0: Sargento Faur, do PL do Paraná, também critica as apostas online e ressalta que votou contra a proposta que regulamenta aumentou o setor. Segundo o parlamentar, as bets provocam o endividamento e prejuízos financeiros para muitas famílias brasileiras.
27: Sargento Faur alerta ainda para os riscos do jogo compulsivo. O deputado orienta pessoas com sinais de dependência a buscar ajuda profissional.
26: Educação.
0: Ranieri Paulino, do Republicanos, defende a criação da Universidade Federal do Brejo, com sede em Guarabira, na Paraíba. Segundo ele, a instituição atenderia uma demanda histórica da região e pode ampliar o acesso ao ensino superior público, além de impulsionar o desenvolvimento local.
27: Ranieri Paulino propõe ainda que o Hospital Regional Antônio Paulino Filho funcione como hospital-escola. Ele argumenta que a iniciativa contribui para qualificar o atendimento no SUS e ampliar a oferta de médicos e enfermeiros no interior da Paraíba.
26: Habitação.
0: Comissão da Câmara aprova a proposta que prioriza a adaptação de moradias para pessoas com deficiência em programas habitacionais. A repórter Sofia Peçanha tem mais informações sobre a iniciativa.
12: A Comissão de Defesa dos Direitos das Pessoas com Deficiência aprovou o projeto que sugere moradias extras para pessoas com deficiência em caso de alta demanda em programas habitacionais. A proposta altera o Estatuto da Pessoa com Deficiência, que anteriormente priorizava a pessoa com deficiência ou seu responsável na aquisição de imóvel para moradia própria, sendo reservados no mínimo 3% das unidades habitacionais. O autor do projeto, o deputado Fausto Júnior, do União do Amazonas, entende que não se trata apenas do direito à moradia, mas sim do direito à moradia digna, ou seja, um lar que seja seguro, saudável, habitável e acessível em todos os aspectos. O projeto sugere que a alteração não modifica o percentual mínimo de 3% estabelecido por lei, já que cada programa habitacional apresenta demandas específicas. O texto alerta que o aumento desse percentual poderia gerar custos desnecessários aos entes federativos, sem garantir que todas as necessidades fossem efetivamente atendidas. Dessa forma, a medida propõe que, caso haja demanda superior ao mínimo estabelecido, o responsável pelo programa habitacional promova as adaptações necessárias em unidades já construídas ou em construção, garantindo assim que todas as pessoas com deficiência interessadas sejam atendidas. O deputado Duarte Júnior, do Maranhão, relator na comissão, reforçou que em relação a edificações multifamiliares, o estatuto já prevê que a pessoa com deficiência e seu responsável tenham acessibilidade garantida nas áreas de uso comum e nas unidades habitacionais.
10: Garantir que essas construções sejam acessíveis. Mais recentemente, a gente aprovou algumas alterações no programa Minha Casa Minha Vida e um ponto que foi inserido foi exatamente esse, para que tivesse a certeza inequívoca de que essas construções fossem acessíveis e as pessoas com deficiência, no caso das moradias verticais, nos prédios, pudessem ter ali os primeiros andares, os térreos, priorização das pessoas com deficiência.
12: O direito à moradia é um direito social assegurado pela Constituição Federal e pela Declaração Universal dos Direitos Humanos da ONU, que abrange diversos fatores, como habitabilidade, acessibilidade, localização adequada, infraestrutura, dentre outros. Agora, o projeto que sugere moradias extras para pessoas com deficiência em caso de alta demanda em programas habitacionais segue para a Comissão de Constituição e Justiça. Da Rádio Câmara de Brasília, Sofia Peçanha.
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26: Votação.
14: Fernanda Melchiona, do PSOL do Rio Grande do Sul, critica parte da oposição por obstruir a votação do projeto que tipifica o crime de misoginia. A deputada considera que a medida é um instrumento de combate à violência e ao discurso de ódio contra as mulheres.
28: Fernanda Melchiona também cobra o avanço de outras pautas em tramitação no Congresso, como a instalação da CPMI sobre o Banco Master e a votação do projeto que prevê a redução da escala de trabalho. Para ela, essas propostas respondem a demandas relevantes da sociedade.
14: Ismael, do PL de Santa Catarina, manifesta preocupação com a proposta que cria o crime de misoginia. Na avaliação do deputado, a redação da proposta pode gerar interpretações amplas e afetar direitos como a liberdade de expressão religiosa, de consciência e de ensino.
28: Ismael defende, então, o fortalecimento das políticas de prevenção e enfrentamento à violência contra as mulheres, com ampliação da rede de acolhimento, capacitação de agentes públicos, produção de dados, apoio às vítimas e campanhas de conscientização.
14: Carla Dixon, do PL do Rio Grande do Norte, defende projeto que cria o auxílio financeiro mensal para mães atípicas. Na explicação da deputada, a medida oferece apoio financeiro às mães que deixam o trabalho para cuidar de filhos que exigem acompanhamento permanente.
28: Carla Dixon acrescenta que o benefício seria concedido independentemente do benefício de prestação continuada, o BPC. Para ela, a medida reconhece as dificuldades enfrentadas pelas famílias atípicas e amplia a rede de proteção a essas mães.
26: Transportes.
14: Carros com mais de 5 anos de fabricação poderão ser obrigados a passar por o repórter Eira tem detalhes.
15: A Câmara dos Deputados analisa o projeto. Essa é a vistoria veicular periódica para carros com mais. Atualmente,

0: que rebate algumas críticas que o texto recebeu nas redes sociais.
1: Quando eu propus esse projeto, a intenção nunca foi onerar o cidadão mais pobre ou mais rico. O problema é que eu mexi numa ferida sem querer, né? Ter um comércio de autopeça de carros mais velhos, nisso, e mexeu com pessoas realmente que estão

0: Messias Donato, do União do Espírito Santo, defende o enquadramento das facções criminosas, como o PCC e o Comando Vermelho, como organizações terroristas, frente à decisão do governo estadunidense de sancionar cidadãos e empresas brasileiras ligadas a esses grupos.
1: Na opinião de Messias Donato, a medida é urgente para sufocar os negócios ilícitos dessas organizações no país. O congressista critica ainda a relutância do governo brasileiro em classificar como terrorismo as táticas de pânico e de submissão que esses grupos impõem à sociedade.
0: Termina agora o Jornal Câmara dos Deputados, produzido pela Rádio Câmara, com trabalhos técnicos de Everson Urani e apresentação de Val Monteiro e Márcio Aquiles Sardi. Uma boa noite para você.
1: Você fica com as notícias do Tribunal de Contas da União. Boa noite.
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2: 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Boa noite.

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4: Estamos chegando. 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
4: Alô, compadre, comadre, estamos chegando aqui no Clube do Caipirão, defendendo as tradições culturais de nossa terra com grandes sucessos do nosso cancioneiro. Muita música, alegria pra você, que é o melhor ouvinte do mundo. Vamos que vamos!
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4: A sonoplastia do meu irmão companheiro Zé Luquinha, assessoria e produção da Dona Juju. Juntos nós vamos reviver um passado tão vivo e presente na história e na memória de cada um de nós amantes da música sertaneja. Com a proteção de Deus e estamos chegando!

0: Moda bonita demais, boiada perdida com Zilo e Zalo, abrindo com chave de ouro mais uma edição do nosso Clube do Caipirão.
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0: Opa, que maravilha, mais uma vez seja muito bem-vindo, compadre, bem-vinda, compadre, ao nosso Clube do Caipirão, edição especial sempre junto com você. A Juju já foi ajeitar um cafezinho pra nós, o Luquinha tá ali separando mais umas modas e nós vamos juntos recordando os grandes momentos da nossa música sertaneja e a moda por aqui não para.
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1: Ó, o nosso programa de rádio, ele tem o objetivo de preservar a cultura caipira e a música sertaneja raiz. Por isso, nós temos alguns parceiros que nos dão um apoio cultural para continuarmos firmes nesse projeto.
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1: Uma super terça-feira. Bom dia.

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2: E o nosso Clube do Caipirão está no ar desde 2008, defendendo a viola, a cultura, as tradições de nossa terra, sempre mantendo firme o melhor do nosso cancioneiro rural e da música tradicional, trazendo desde as raridades, as pioneiras da nossa canção, até mesmo as músicas mais novas, mas sempre dentro do estilão do sertanejo raiz, tradicional e romântico. 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
2: Já tem mais moda.
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4: É o Clube do Caipirão defendendo a viola caipira, as tradições de nossa terra. Bom dia pra você que tá chegando agora, você que já vem com a gente, seja muito bem-vindo. Tem muita moda boa pra gente ouvir.
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4: Agora no jeito, Pensão da Estrada, com o Rei Gaspar e Majestade.

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2: Aqui a moda não para, é uma na sequência da outra, toca mais uma.

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1: Vamos cuidar do nosso meio ambiente.
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1: Valeu, Wilson Sartori, pelas dicas. É isso aí, vamos cuidar do meio em que vivemos, vamos cuidar do nosso meio ambiente.
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1: Ótima terça, bom dia.

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2: Tá na hora de levantar, compadre, comadre, fica enrolando não.
4: Levanta, empiastro, vai trabalhar.
2: Já, já, tem muito mais sucessos pra você. Eu vou ali, já volto, é um coicinho só.
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4: Já estamos de volta com o Clube do Caipirão, maior programa sertanejo raiz do rádio.
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4: Agora no jeito, rédeas do possante, Ana Castela e a nossa rainha dos caminhoneiros.

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2: Agora para o que você está fazendo, chegue mais próximo do rádio, aumenta o volume. Vamos ouvir Os Bastião no humor caipira do Clube do Caipirão.
3: Gente, parte ontem aqui não, mas vou contar um caos pra vocês. Ô, gente, tem um dia um colega meu, eu me trombei com ele na praça. Ele tava na praça sentado lá e ele falou comigo que ele ficava vigiando uma menina, que ele era doido pra perguntar um negócio pra menina, e a menina todo dia ia no banheiro público da praça. Aí eu falei, ih, tá interessado na menina, pronto, tá querendo agora conversar com ela. Aí eu falei com ele, meu filho, hoje você toma coragem, você vê a todo dia, mas hoje você toma coragem, vai lá e pergunta ela. Aí, não, hoje eu vou tomar coragem então. Aí a menina entrou no banheiro, na hora que ela saiu, aí ela tomou coragem. Ele, agora eu vou lá. Falei, eu vou com você pra ver se você vai falar mesmo. Ô, gente, eu achando que ele ia perguntar se a tinha namorado, se queria dar umas paqueradas nela, né? Não, será que perguntou ela? Aqui, você já deu sua cagadinha hoje? Ó, vê se pode entender, gente.
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2: Aí, Os Bastião, aqui no Humor Caipira do nosso Clube do Caipirão. Siga no Insta, @osbastiãosg. Amanhã tem mais caos pra você.
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2: Aqui a moda não para, é uma na sequência da outra. Toca mais uma, companheiro.
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2: Vamos com o Minuto do Caminhão para você que tá na rodagem, tá no trecho, cruzando as estradas do nosso Brasil.
3: Um costume perigoso que ainda existe em muitas oficinas é achar que os parafusos, porcas e abraçadeiras só variam em suas medidas. Num caminhão moderno, qualquer improviso pode dar um problemão, desde ruídos e desgastes prematuros nas peças até acidentes graves. Nos parafusos, além de existirem os tipos certos para cada aplicação, a resistência varia. É por isso que fazem aquelas marcações nas cabeças. Também é preciso ter cuidado com os modelos elásticos, como os usados em muitos cabeçotes. O correto é descartar e montar novos. Outros perigos são reaproveitar as cupilhas, os anéis de retenção ou aquelas porcas com travas por amassamento. Desmontou, vai pro lixo. Adesivos do tipo trava-rosca podem ser usados, mas apenas nos locais indicados pela montadora e com a fórmula certa. Confira sempre o código. As porcas autotravantes não podem ser trocadas por peças simples e ainda existem as versões especiais para os locais com altas temperaturas. E esqueça as abraçadeiras comuns de lojas de ferragens. Use os tipos e materiais certos, além dos alicates profissionais na instalação e aperto. Para rodar seguro e tranquilo, nunca economize com esses itens. Compre tudo original ou busque uma loja de autopeças especializada. Quer saber mais sobre o mundo dos pesados? Aqui todo dia tem novidade pra você.
2: São as dicas para os amigos da estrada. Você que tá na boleia do bruto, obrigado pela carona. Lembrando que o Clube do Caipirão é o limite aí do seu rádio.
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2: Uma super terça-feira. Bom dia.

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2: Agora, junto com a FAESP, Federação da Agricultura do Estado de São Paulo, Senar, Serviço Nacional de Aprendizagem Rural e Sindicatos Rurais, vamos com o informativo do agro, deixando você logo cedo muito bem informado. O Plano Safra 2026-2027 voltou a frustrar as expectativas dos produtores rurais do estado de São Paulo. Na prática, muitos produtores vivem uma realidade em que a situação econômica da propriedade não se traduz em saúde financeira. O patrimônio e a capacidade produtiva permanecem sólidos, mas o aumento dos custos, os juros elevados, as perdas climáticas e as dificuldades do acesso ao crédito têm comprometido o fluxo de caixa de milhares de produtores rurais. Sem uma solução para o passivo acumulado, novos financiamentos deixam de cumprir seu papel de impulsionar investimentos e passam apenas a ampliar as dificuldades financeiras de quem está no campo. Para a FAESP, ainda permanece sem solução um dos maiores gargalos da agropecuária brasileira, a fragilidade paulista do seguro rural. Com cobertura limitada a uma pequena parcela da área cultivada, o produtor continua excessivamente exposto aos riscos provocados por secas, enchentes, geadas e incêndios, sem proteção adequada e convivendo em um ambiente de incerteza. Muitos seguem dependendo mais da esperança do que de instrumentos eficientes de gestão de risco. Para mais informações, boletins e outros dados do Agro Paulista, acesse o site faespsenar.com.br. É o informativo do agro, junto com a FAESP, Senar e Sindicatos Rurais, deixando você logo cedo muito bem informado aqui no Clube do Caipirão.
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2: Se liga na programação.
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5: É o Clube do Caipirão pelo rádio, pela internet. O negócio é defender as tradições de nossa terra com as músicas que marcaram época. Bom dia!
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5: Vamos ouvir o Teodoro Sampaio e a Ana Castro.

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0: Nosso Clube do Caipirão, agradecendo você pelo carinho da sua companhia, da sua audiência. Fique com Deus, com ele também voando. Até mais.
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país. Possivelmente, você clicou em alguns botões para ouvir esta mensagem. Acessou um site, um link, usando o sistema de touchscreen. Aumentou o volume, baixou. Para isso, teve de utilizar o smartphone, que também foi ligado por um botão, ou um computador pessoal. Ligou, clicou aqui, ali e abriu. Perceba como sua vida é repleta de botões. Quantos controles remotos? Quantos controles para abrir portão, porta do carro, ligar ar-condicionado, acionar ou desligar alarmes? Botão para dar entrada num relógio de ponto. Botões e botões. Tudo se liga e se desliga. Se acessa ou se desconecta por eles. É uma grande praticidade. Tudo menos você mesmo. Já percebeu isso? Não possuímos botões. Não temos esses sistemas e nunca tivemos. Somos outro tipo de máquina, outro tipo de sistema. Acontece que nos acostumamos tanto com o mundo do liga-desliga, com o mundo do stand-by, dos acessos rápidos para isso e aquilo, que muitos de nós começamos a nos tratar assim também. Temos certeza de que um dos nossos grandes inimigos é o alarme da manhã. Em tempos idos, seria um relógio barulhento na cabeceira, treinado para nos acordar na hora marcada. Marcada com o compromisso, mas não com o corpo. Paramos para pensar nisso? Chegamos a inventar o rádio-relógio, que poderia nos despertar com música ou com um alarme, que parecia um aviso de incêndio, de tão assustador. Muitos relógios e rádios foram destruídos por pessoas que se revoltavam contra aquela determinação das horas. Por que será? Porque nosso corpo não tem botões. Não é uma máquina com circuitos, com placas, que pode ser simplesmente acordado a tal hora e sentir-se bem. Depende de muitos fatores. Passamos a nos tratar como se pudéssemos ser ligados e desligados a qualquer momento. Deita na cama, aperta ou desliga. A tal hora, aperta ou liga e sai vivendo. O corpo cansa. Algo que nos ameaça acontece. Aperta o botão da fome, da sede, do pequeno descanso. E tudo parece seguir funcionando bem. Sabemos que não é assim conosco. Nosso corpo, ligado diretamente à mente,

comandado pelo Espírito, é muito mais complexo e precisa ser respeitado, precisa ser mais bem tratado. Precisamos entender como funcionamos. Precisamos perceber nosso ritmo e não sermos agressivos conosco mesmo. Ideal seria deixar o corpo acordar sem a utilização de recursos externos, barulhentos, que o colocam em alerta como preparado para o perigo. Ideal prepará-lo igualmente para o sono, reduzindo o ritmo gradualmente ao chegar à noite, cuidando dos hábitos, daquilo que assistimos, daquilo que lemos e com o que nos alimentamos. A oração será sempre um recurso precioso nesse preparo. Não pode ser mais um botão, mas sim uma proposta de higiene da alma, uma transição saudável e lenta entre momentos importantes do dia. Pensemos nisso na próxima vez que apertarmos qualquer botão. Quais deles nos fazem bem? Quais deles estão quase nos escravizando e nos tornando dependentes de algo que não precisamos? Lembremos, não temos em nós os botões de refletir, pensar, sentir. Pensemos nisso.

0: E assim chegamos ao final de mais um Momento Espírita. Hoje, terça-feira, 7 de julho de 2026. 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

0: viu, caminhoneiro? Por cá é o Fernando Riquetti, eu vou nessa viagem também, viu? Vamos acelerar o carrão, Brasil Caminhoneiro tá no ar! Olha, rodar com o caminhão vazio também pesa no bolso do caminhoneiro, viu? Mesmo sem transportar carga, praticamente todos os custos da viagem continuam existindo. O consumo diminui em relação ao caminhão carregado, mas o diesel continua sendo uma despesa significativa. E uma transportadora está inovando para o caminhoneiro não transportar vento. É o chamado transporte colaborativo. Na prática, diferentes empresas podem utilizar o mesmo veículo, dividir espaço de carga ou coordenar rotas para aproveitar melhor a capacidade dos caminhões. Quem vai explicar como isso funciona é o Anderson. O Anderson é diretor de transporte.
1: A eficiência, ela faz parte do homem da logística, certo? Logística colaborativa faz parte disso. Então a gente tem aí redução na casa de 38%. Nesse case, quando usamos esse veículo a gás, uhum, tem ainda um pouco mais, que é de 23% na redução de emissão de CO2, tá certo? E claro, tem redução de custo, porque nesse frete colaborativo a gente tem uma melhor negociação.
0: E isso o pessoal da empresa aprendeu, sabe com quem? Com quem operava vans na década de 1950, quando a situação das rodovias não eram nada favoráveis e veículos como esse rodavam no máximo a 70, 80 quilômetros por hora. E você otimizar na época todo esse tempo com eficiência era questão de sobrevivência do seu negócio. Hoje, o pessoal aprendeu a lição e quando compartilhado com duas empresas, essa questão da logística fica muito melhor e todo mundo ganha, desde o grande transportador, passando pelo caminhoneiro, até o consumidor final. O Pedro foi quem ajudou a dar forma a tudo isso. É dele a startup que desenvolveu a primeira plataforma de logística colaborativa do Brasil. Pedro comenta que apesar dos esforços do pessoal da logística em reduzir custos nas transportadoras, uma parcela significativa dos caminhões ainda roda vazia em algum trecho.
2: Isso acho que vem de várias fontes, né? Eu acho que o setor de transportes, ele demanda isso, então os clientes, eles estão buscando cada vez mais eficiência de custo, né? E você transportar lata é caro.
3: A não ser que seja lata para você botar para um refrigerante.
2: Aí sim, a gente faz esse transporte também, mas não é no caso desse aqui. Então, os clientes buscam, né? A gente tem um parceiro que é uma startup que o negócio dela é fazer isso. Então, ela entende as empresas que têm carga para todo canto no Brasil e elas falam assim, quem que pode colaborar? E aí, ao viabilizar essa colaboração, ela identifica parceiros de transporte, nós somos um desses grandes parceiros transportadores, para a gente fazer esse transporte para eles. Então, eu acho que é um conjunto de demanda com oferta e com a colaboração que está acontecendo cada vez mais no transporte. Hoje nós temos várias operações, principalmente quando a gente fala com ferrovia, onde a gente faz essa conexão, né? E a gente vai buscar a carga complementando o modal ferroviário, que já é um modal que, pela eficiência que ele tem, já é um modal mais limpo, com a última perna de entrega ao cliente, com uma carreta a biometano. Então isso já é uma realidade e eu acho que vai intensificar cada vez mais.
0: E quando o caminhão deixa de voltar vazio, tudo muda. Muda o custo, muda o impacto, muda a lógica. E hoje, no mundo do transporte, quem aprende a dividir descobre que pode ir muito, muito mais longe.
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0: É, turma, com raras exceções de algumas cidades, o país não está conseguindo cumprir de maneira consistente as metas de redução de acidentes de trânsito pactuadas com a ONU, viu?
5: No Brasil, o trânsito ainda mata mais de 33 mil pessoas por ano. O compromisso é de reduzir pela metade o número de mortes até 2028. E existe no Brasil um hospital especializado em reabilitação de pacientes que sofreram algum acidente. É o Rede Sara de Hospitais. E o nosso repórter Francisco Garonce conversou com a doutora Lúcia Braga. Vamos ouvir.
6: Doutora, no trânsito, como em quase tudo na vida, a prevenção é sempre o melhor remédio. Mas a gente sabe que, infelizmente, nós temos muitas das vezes vítimas do trânsito. E para que elas possam recuperar, né, a sua autonomia, elas precisam ser atendidas com qualidade, com humanidade. Como que esse tratamento é abordado aqui?
7: Nós tratamos, nós fazemos uma avaliação sempre interdisciplinar, ouvimos qual é a motivação do paciente, o que ele está buscando, o que ele precisa, qual é a realidade dele. Tratamos cada pessoa baseado na sua realidade, nas suas necessidades, e trabalhamos sempre baseado no potencial, não no que você perdeu, mas no que você tem, no que você se interessa. Nós recebemos por ano na rede mais de 1.500 pacientes que foram lesionados no trânsito. 66% dos casos de traumatismo craniano que a gente atende é devido ao trânsito, principalmente a moto, motocicleta.
6: E para entender como funciona isso aqui, só conversando com quem está passando por um tratamento. E é o caso do Júlio, lá de Uberlândia. Júlio, o que é que foi que te trouxe até aqui?
8: Um acidente de moto. Eu estava seguindo a rodovia, um pouco acelerado, e tive um acidente com um caminhão. Estou com o plexo braquial atingido, né, e amputei uma perna.
6: Isso você sente que tem mudado a sua vida passar por esse tratamento?
8: Totalmente, totalmente. As pessoas aqui são pessoas habilitadas e tem todo um jeito de tratar você que as coisas andam bem mais fácil aqui dentro.
5: E a esposa do parceiro Júlio, a dona Maria Dalzotto, também conversou com o Garonce.
6: A senhora percebe uma mudança na vida do Zaqueu para melhor o fato de estar aqui?
9: Percebo muito. Tem que primeiro pedir a Deus e correr atrás, que dá certo, né? Nunca a gente pode desistir enquanto a vida, a esperança.
6: Se você tivesse que mandar um recado para a turma que está aí no trânsito, no dia a dia, a partir da sua experiência de vida, o que você diria?
8: Todo cuidado é pouco. O acidente, ele vem assim num piscar de olhos. Qualquer erro, qualquer dificuldade que você tenha, eu acho que é melhor a gente parar, às vezes, um sono, qualquer situação, ou a velocidade também, porque eu fui imprudente e eu sei que isso me causou essa lesão.
6: Nos últimos 25 anos, muita coisa tem mudado no trânsito do Brasil. As mortes e lesões graves de pedestres atropelados caiu em quase 60%. Mas o número de ciclistas e motociclistas que se tornam vítimas de acidentes fatais ou com graves lesões cresceu mais de 9 vezes. É isso aí, turma. A prevenção nunca pode ser esquecida, mas é sempre muito bom saber que quando alguém se torna vítima do trânsito, existem diversas formas de tocar a vida adiante. E não tem como deixar de ficar orgulhoso em saber que o Brasil é uma referência no tratamento dessas pessoas. E essa conversa não termina aqui, a gente continua junto nas redes sociais, porque segurança é aqui com o Garonce. E agora é com você, Riquete.
5: Ô, gente, mas que trabalho bonito, hein? Garonce, muito obrigado, viu, parceiro, por trazer essas informações. Conhecemos mais aí o trabalho do pessoal aí da Rede Sara, tá legal? E olha, turma, a Rede Sara de Hospitais, além de Brasília, existem mais 7 capitais, viu? 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Rede Sara, com H no final, .br.
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5: Música na boleia, Nayara Azevedo.

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1: Levar a família junto na estrada é bom demais, né? É companhia, risadas, menos saudade. Mas atenção, viu, gente? Viajar com quem a gente ama exige cuidado redobrado. Quem explica pra gente é o inspetor Garcia, da Polícia Rodoviária Federal.
2: Entenda que o caminhão é um veículo. Esse veículo foi projetado por um engenheiro. O Código de Trânsito, no seu artigo 100, diz que a capacidade e a lotação do veículo serão delimitados pelo fabricante, através da nota fiscal. Então, quando o engenheiro projeta este equipamento aqui, ele estabelece que este equipamento possui condições seguras para transportar duas pessoas, confortavelmente sentadas nos bancos, com o devido cinto de segurança. A cama, ela é utilizada quando o veículo estiver totalmente parado. Em movimento, os ocupantes devem estar sentados nas poltronas do caminhão com o cinto de segurança. A maioria dos caminhões, a capacidade de lotação são duas pessoas. Então, o engenheiro projetou condições de segurança para duas pessoas. O caminhoneiro que tem a sua esposa ou filho mais três, quatro, dois, três filhos, esses ocupantes, esses passageiros excedentes, não estão previstos pelo fabricante. Então, o fabricante não projetou para transportar mais de duas pessoas com o veículo em movimento. Então, o caminhoneiro que transporta sua esposa aqui do lado no cinto, mais as crianças na cama, ele está infringindo a lei de trânsito, praticando a infração de lotação excedente, mais do que o fabricante prevê. Está sujeito a ser fiscalizado e autuado, e os passageiros excedentes deverão ser transbordados para um veículo compatível. É importante, aí nós precisamos ver a questão social. É importante que o caminhoneiro, principalmente aqueles autônomos que viajam 30, 40 dias, ficam fora de casa, é muito normal que ele queira ter um convívio com a sua família, mas ele não pode expor o risco da sua família. Nós já atendemos acidente de trânsito com crianças. No caso de uma colisão, as crianças foram projetadas pelo para-brisa. Então o caminhoneiro perdeu ali o seu filho, o seu bem mais precioso, por conta desse desejo de associar o seu convívio familiar com o seu local de trabalho. O local de trabalho não é espaço para criança. Então o motorista, ele precisa ter essa conscientização de programar a sua vida prevendo um tempo para ficar em casa. Para, vou tirar férias, um mês de férias, faz o seu pé de meia para parar nesse mês de férias e ficar curtindo a família. Ou dentro de um período de 30, 40 dias, fique lá 3, 4 dias, mas em casa. Querer ganhar tempo e associar ao convívio da família não é uma ideia interessante, não é uma ideia inteligente. Para querer ganhar o seu ganha-pão, garantir o seu ganha-pão dirigindo e tendo a família junto, está colocando as crianças numa situação perigosa. Então, melhor que ele planeje um tempo para ficar em casa junto com as crianças do que querer ter as crianças no seu local de trabalho.
1: É, inspetor, mas muitos caminhões hoje, inclusive os de entrega urbana e os rodoviários, acabam aceitando até três pessoas ali, com cinto de segurança. Muito obrigado pelo recado e vamos viajar sempre com segurança, viu, turma? Não marque bobeira, não.
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1: Vamos de música. Simone Mendes.

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1: Olha, todo caminhoneiro já passou por isso, ou pelo menos conhece alguém que passou. Você gira a chave, ó, nada de dar partida. Nessas horas, a estrela da história é a bateria. Ela é pequena no tamanho, né, gente? Mas gigante na responsabilidade. O estradeiro Romero, da cidade de Astorga, no Paraná, tem uma dica bacana pra gente. Fala aí, Romero.
3: Geralmente, uma vez a cada 30 dias, eu verifico a água dela. Se a luz do painel ficar vermelho, estiver acendendo, vou verificar o alternador para ver se ela está carregando. Geralmente os caminhões têm o marcador, né? Para poder o motorista saber se está carregando ou não a bateria.
1: E é da cidade de Guarulhos, na Grande São Paulo, que vem a próxima dica. Quem conta pra gente é o estradeiro Felipe. E aí, Felipe? Tem tido atenção com a bateria, parceiro?
4: Tem que ter, porque chega uma hora que a bateria é o principal do caminhão, né? E você, na hora que você vai usar um farol, você não tem farol, liga uma seta, não tem seta, pisa no freio, não tem lanterna, dá na partida, o caminhão não pega. Primeira coisa que você vai verificar é a bateria.
1: Gente, cuidar da bateria é simples, ó, custa pouco e pode evitar muita dor de cabeça, viu? Afinal, pra quem vive na estrada, ficar sem energia, não é uma opção.
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1: Ó, veio o modão.

0: faz tudo com a mente sã, que é muito melhor.
1: Luan Santana!
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5: Sou goiano, moro em Goiás, Uruaçu, né? Interior de Goiás aqui. Primeira viagem de estrada foi com caminhão boiadeira. A primeira. Foi aqui no Goiás já. Foi emocionante, cara. Muito bom. Responsabilidade, tremia nas bases, né? Na fazenda, inexperiente, o boi deitou lá dentro e não pode andar com ele. Eu parei pra levantar ele. Em vez de subir por cima, eu abri a carreta. E nisso saiu os bois, foi pulando tudo. E eu tive que pedir ajuda de um colega que estava vindo atrás. E foi que nós conseguimos reunir 5 bois e colocar de novo na carreta. Mas isso foi o dia inteiro de trabalho. E o medo que eu fiquei do boi sumir, né? Entrar pro mato e sumir. Então é coisa de experiência que eu não tinha, né?
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3: Rapaz, hora de recolher aqui minha bagunça, liberar a faixa que tem colega chegando pra seguir na programação. 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Fiquem todos com Deus e até amanhã.

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0: Senhor, neste dia que começa, venho te pedir a paz, a sabedoria e a força. Quero olhar o mundo com os olhos cheios de amor. Quero ver além das aparências teu filho, como tu mesmo vê. E assim, Senhor, ver o bem em cada um deles. Fecha meus ouvidos a toda calúnia. Guarda minha língua de toda maldade. Que só de bênção se encha minha alma. Que eu seja tão bom e tão alegre, que todos aqueles que se aproximam de mim sintam a tua presença. Reveste-me de tua beleza, Senhor, e no decorrer desse dia, eu me revele a todos. Amém.
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0: Alô, minha gente, salve, salve, bom dia, bom dia. Bom dia pra você e também pra você, hein? Estamos chegando. Hoje, terça-feira, né? Dia 7. 7 de julho de 2026, Dia Internacional do Chocolate.
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0: Hoje vamos entrar no período da lua quarto minguante a partir das 16h28. Mudança de lua, né? Aqui o Jaci Ferreira com você a partir de agora, bora juntinhos no toque da viola, a verdadeira moda sertaneja, do jeito que você gosta, pra começar bem o nosso dia. Bom dia para você em casa, bom dia para você já no trabalho, né? Você tá aí preparando o café da manhã, preparando aquele mate, pessoal nos bairros, no centro, amigos aí na fazenda, no sítio, na chácara, bom dia! Amigo motorista viajando, passando pela BR, um abraço, obrigado pela carona. Para aqui o Jossi Ferreira com você a partir agora no Toque da Viola. Muita moda boa! 5h08 agora, minha herança. Chico da Serra e João da Mata.

0: Jogavião, Moze e Moacir, né? Com de Paulo e Paulino na manhã.
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0: 19 graus em Lucas.
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4: Bora tomar um café, Jorge Ferreira.
5: Bora tomar um cafezinho, aí sim, né? 5:29 agora. Bom dia, dona Maria da Feijoada, tá ali em pé já, né? Cafezinho pronto, daqui a pouquinho molhar as plantas. Hoje é dia de molhar as plantas, dona Maria. Aí sim, um abraço. Uma terça-feira abençoada pra senhora também, viu? É, deixa eu ver aqui quem tá ligado comigo, o Batista. Ô Batista, bom dia, tá sempre conectado.
6: Bom dia, Jorge Ferreira, bom dia, seu Dito, e bom dia demais que já estão ligados. Vamos que vamos, terça-feira abençoada. É Batistão, Parque das Américas, agora é Batistão São Lourenço. Vamos que vamos, através do aplicativo. Toca pra nós, Diarista, Lourenço e Lourival, pra gente curtir nessa manhã. E já vou fazer o café e preparar pro trabalho, que aqui o bicho pega.
5: Tá certo, hein? Tá lá em Sinop. Valeu, Batista, um abraço, muito bom dia. Bom dia, Luizão.
7: Bom dia, meu amigão.
5: E aí, Luizão?
7: Tudo de bom pra você, que nós tenhamos uma terça-feira cheia de amor e paz, que tudo de bom aconteça comigo. Que Nossa Senhora cubra nós com esse manto sagrado. Bom dia, saúde e paz pra você e pra sua família, meu amigão. Tudo de bom pra você. Tchau, tchau.
5: Valeu, Luizão. Valeu, um abraço. Dona Fátima, bom dia. Bom dia, Jossi. As meninas estão na escuta. Manda um alô, um abraço pra elas. É a Luzia e a Janete, né? Lá na Fazenda Santo Antônio. Um abraço, bom dia. Pessoal ligado aí na Fazenda Santo Antônio. Curtindo a programação. Bom dia também, dona Fátima, meu amigo Osmar. Bom dia, Jossi. Tudo bem? Ademir do Bandeirão. Ademir, toca Moreno dos Olhos Pretos, Lourenço Dorival. Ótima terça-feira. Bom, Lourenço Dorival já tá na agulha aqui, mas com a diarista, tá bom, Ademir? Um abraço. Dona Ivone, bom dia. Dona Ivone Novak. Irismar, também tá ligado comigo. Alô, Irismar, bom dia.
8: Bom dia, Jossi Ferreira. Me chamo Irismar Almeida, moro no Tessle Júnior. Parceriamos do milionário Zé Rico, descida. Parceria oferecida toda a galera aqui do Tessle, todo que gostaram da música. Uma excelente terça-feira, abençoado para todos. Terço.
5: Valeu, meu amigo, um abraço. Grande Irismar. E aí, Serjão?
9: Oi, Jossi Ferreira. Bom dia, um abraço aí. Vamos? Vamos de carona aqui.
5: Bora.
9: Estamos indo trabalhar agora. Manda uma moda boa pra nós aí. Papai do céu, ilumina todo mundo aí. Grande abraço.
5: Valeu, Serjão. Um abraço, meu amigo. Uma ótima terça-feira. Grande Serjão. Bom dia, dona Shirley. Um abraço, Jardim das Palmeiras. Meu amigo Genésio. Bom dia, Jocir. Bom dia, dona Shirley. Só uma musicão cedo, Jocir. É isso aí, né, Genésio? Começar bem, que cedo, animado. William, bom dia. Salete, né? Também tá ligado lá no Fuji. Aquele abraço, obrigado pela audiência.

0: Bom dia, Brasil! Mococa e Paraíso na manhã, fechando a sequência.
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0: 5:43.
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4: Joaci Ferreira, fala a hora aí pra nós.
5: É, agora 10, só 10 minutinhos faltando para as 6. Daqui a pouquinho tem a oração da manhã, né? Bom dia, Darcy do Veneza, na escuta, pedindo Pardim Pardal, menino da tábua. Valeu, Darcy, um abraço. Ana, lá da Água Limpa. Bom dia, Ana, obrigado pela audiência. Bom dia, senhor Esteu, dona Maria, no bairro Menino Deus, seu Orlando também no bairro Menino Deus, né? Muito bom dia. Alô, seu Valdir, aí na Chácara Sempre Verde, na beira do Teles Pires, é o Antônio, muito obrigado pela audiência. Vou trazer primeiro aqui Lio e Léo. Oi, Peio Prisioneiro.

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3: 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Bom dia, queridos filhos e filhas. Nesta terça-feira, podes reinar, Senhor. Reine nas enfermarias, nos hospitais, naqueles que estão em casa, desvalidos nos leitos de dor. Podes reinar, Senhor, em todos os lugares. É o que pedimos nesta manhã, em nome do Pai, do Filho e do Espírito Santo. Amém. A cruz sagrada seja minha luz. Não seja o dragão meu guia, retira-te, Satanás. Nunca me aconselhes coisas vãs. É mal o que tu me ofereces, bebe tu o teu veneno. Ó Deus, no início deste dia, venho pedir, por intercessão do glorioso São Bento, que sempre se mostrou compassivo com os necessitados, fazei com que nós obtenhamos o auxílio em todas as nossas aflições. Ó Deus, no início deste dia pedimos, por intercessão de São Bento, nas batalhas da nossa vida, nas batalhas diárias que travamos no trabalho, na família, ajudai-nos, Senhor, para que reine a paz e a tranquilidade e que se afastem todas as desgraças, tanto corporais como espirituais, especialmente o pecado. Ó Deus, por intercessão de São Bento, dai-nos a graça que tanto necessitamos. Coloque diante de Deus nesta manhã uma graça que te é muito urgente, ou uma batalha que você está travando. Repita comigo: a cruz sagrada seja a minha luz, não seja o dragão meu guia, retira-te, Satanás. Nunca me aconselhes coisas vãs, é mal o que tu me ofereces, bebe tu mesmo o teu veneno. Ó Deus, dai-nos a graça de, ao terminarmos nossa vida neste vale de lágrimas, possamos estar contigo no paraíso. Rogai por nós, ó glorioso São Bento, para que sejamos firmes na batalha, decididos na luta e fiéis no discipulado. Ó Deus, por intercessão de São Bento, livrai-nos do mal. Ó Deus, por intercessão de São Bento, livrai-nos da inveja. Ó Deus, por intercessão de São Bento, livrai-nos do pecado. Pai nosso, que estais no céu, santificado seja o vosso nome. Venha a nós o vosso reino. Seja feita a vossa vontade, assim na terra como no céu. O pão nosso de cada dia nos dai hoje. perdoai-nos nas nossas ofensas, assim como nós perdoamos a quem nos tem ofendido. E não nos deixeis cair em tentação, mas livrai-nos do mal. Amém. O Senhor esteja convosco. Ele está no meio de nós. Que a bênção de Deus recaia sobre todos. Sobre as crianças, os adolescentes, os jovens, os adultos e os idosos. Sobre a água que será tomada e partilhada. Em nome do Pai, do Filho e do Espírito Santo. Amém.
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5: 19 graus em Lucas.
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5: Ô, Joacir Ferreira, eu tô aqui do pé do rádio.
6: Eita, aí sim, né? Tá no pé do rádio, tá com a gente, tá com a Regional. Olha a hora, em 6:07. E tá no pé do rádio, né? Mandar aqui um bom dia, um abraço, pessoal lá na cantina da Fazenda Santo Antônio, né? A Luzia Janete mandou aqui, ó. Manda um alô também pra dona Fátima e Osmar. Valeu, um abraço, Janete, a Luzia, né? Fazendo a Santo Antônio. Semana que é a próxima moda. A Nilceia lá no Cerrado também tá ligada comigo. Ô, Nilceia, bom dia.
7: Oi, bom dia. Sou a Nilceia, passando aqui pra desejar um bom dia a todos. E eu gostaria de ouvir uma música com o João Mineiro e Marciano, Caminhão é Assim. Ofereço para o meu amor Gilmar. Tô indo aqui junto com ele aqui na boleia para mais uma viagem. E desejo um bom dia a todos.
6: Valeu, Nilceia, Gilmar, um abraço. Obrigado pela carona, né? Levando a Regional. Estão na estrada, valeu. Agora 6:08, bom dia. Vou trazer primeiro aqui inquilina de violeiro, Breno Reis e o Marco Viola.

0: Isso já virou saudade. Goiano e o Paranaense fechando a sequência.
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0: Agora 6:19.
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1: Bora tomar um café, Jorge Ferreira.
2: Bora tomar um cafezinho pra dar uma esquentadinha, né? Agora são 6h25 e a nossa Acorde cantando aqui na sua Regional. Meu amigo, o pessoal lá da BRF Florestal ligado comigo, pedindo um sonhador, um abraço, meu amigo baiano. O Roberto também tá ligado. Alô, Roberto, bom dia, bom dia. Obrigado pela audiência. Alô, Pedro, Pedro de Oliveira.
3: Bom dia, Joacir. Tudo tranquilo? Toca uma música aí do Eduardo Costa, Fera Machucada. Beleza?
2: Fera Machucada.
3: Um abraço, fica com Deus. Tenha um ótimo dia.
2: Valeu, um abraço. Alô, Maria Luísa, bom dia. Mano, que é a próxima. Obrigado pela audiência lá no Veneza, né? Tá ligado também com a gente. A Nilce também tá ligada, pedindo Toca Vida Minha, se puder. Ô, Nilce, um abraço, bom dia, obrigado pela audiência. Olha, lá em Cuiabá, pessoal vindo pela Alexia. Eita, alô, Antônia, minha cunhada Antônia, Darlene, Ronaldo e Antonella. Já acordou, Antonella? Bom dia.
4: Jocir, põe menina da aldeia pra minha avó. Bom dia!
2: Bom dia, menininha linda! Essa é a Antonella, né? Já acorda cedo também, né? Tá lá com a vovó. Valeu, Antonella, um abraço a todos vocês aí, né? Uma excelente terça-feira, terça-feira abençoada. É, e vamos seguindo, são 6h26, é a sua Regional, né? Na Alexia, aí no aplicativo, todo mundo ligado.

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2: O preço do café subiu com força nos últimos dias. Dados do CPE indicam que a saca do Arábica foi vendida acima de R$ 1.600, enquanto o Robusta saiu a quase 1.100. O motivo principal é a chuva fora de época que atingiu importantes regiões produtoras em junho. O avanço da colheita foi prejudicado, sem falar na queda de grãos e no surgimento de mofo, o que gera preocupação aí com qualidade da mercadoria e o tamanho da produção do café. O algodão fechou o mês de junho cerca de 4% mais barato, hein? Com a libra peso vendida a R$ 4,12. Dados CPE indicam ainda que o valor registrou uma pequena alta no começo de julho para 4,14. No geral, tem muita indústria com pé atrás na hora de comprar, né? De olho em dificuldades no repasse dos custos e na venda de produtos derivados do algodão. E a safra brasileira de milho será pouca coisa menor no ciclo 25-26. Dados da Conab apontam recuo de 0,5% para 140 milhões de toneladas. Na soma de todas as colheitas, a área de cultivo até deve crescer e passar de 22 milhões de hectares. Porém, com um clima não tão favorável, né? Rendimento das lavouras pode colher 4% para 6 toneladas e 200 quilos.
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4: Um abraço, meu amigo Carlos Mel, tá ligado comigo, meu amigo Chico. Alô, seu Adão Pelicioli, dona Terezinha, toda a família, bom dia, bom dia. 6:48, ó, dia 9 agora, tem a virada do lote oficial da Expo Lucas 2026, viu? 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Bom dia, Neraí Martins, nossa amiga Neraí, bom dia, um abraço lá no Primavera 2, toda a família, né? A Jacinta Piperman tá ligada, oferecendo para todas as costureiras que estão na luta. E pro Clodomir também, não pode esquecer, né, Jacinta? Um abraço. Daí da Sema lá em Primaverinha, obrigado pela sintonia, meu amigo Ed Carlo. Alô, Ed, Gisele, muito bom dia, obrigado pela audiência.
5: Você já tá indo embora, Jacy Ferreira. Seu programa passou rápido demais.
4: Vamos embora, seu Dito. Obrigado, senhor. Ah, eu volto ainda hoje, viu? Hoje estarei no comando aí do programa Top Sertanejo, substituindo o nosso companheiro Altair Under, né? Hoje e amanhã, tá beleza? Então, 5 da tarde, enquanto marcado. Um abraço. Na sequência, Sérgio Neri comanda aí a edição de hoje do Regional Notícias. E amanhã, 5 da manhã, tem mais Acorde Cantando na Regional.

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0: 7:02 em Lucas do Rio Verde, 7:02 está no ar o Regional Notícias desta terça-feira, hoje é dia 7 de julho de 2026. 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
1: Confira agora a previsão do tempo.
0: O tempo amanheceu com céu nublado em Lucas do Rio Verde, microrregião, nesta terça-feira. A previsão é de que o tempo abra ao longo da manhã e a névoa que encobre a cidade desde as primeiras horas desta terça-feira se dissipe. As temperaturas devem variar entre 19 e 34 graus Celsius, ventos de até 15 km por hora e umidade relativa do ar podendo chegar a 86%. 7:03.
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3: Indicadores agropecuários, com Diego Brião. Soja.
4: Os contratos futuros de soja com vencimento em julho registraram elevação nos Estados Unidos na segunda-feira. Na Bolsa de Chicago, a cotação era de $11.82 por bushel ao final do dia. Valor no mercado físico, no Brasil, por saca de 60 quilos. Estado do Mato Grosso, cidade de Sorriso, R$110,45. Paraná, Marechal Cândido Rondon, R$115. Bahia, Luiz Eduardo Magalhães, R$118. E Rio Grande do Sul, não me toque, R$121, por saca de 60 quilos.
3: Milho.
4: Valores no mercado físico, por saca de 60 quilos. Paraná, Marechal Cândido Rondon, R$51, valor em estabilidade na comparação com a cotação anterior. Mato Grosso Sorriso, R$40,50, também em estabilidade. E Goiás Rio Verde, R$49 em estabilidade.
3: Boi gordo.
4: Em São Paulo, na B3, os contratos com vencimento em julho eram negociados ao final da segunda a R$329,20 por arroba. Houve elevação de 0,49% no dia. Boi à vista, Mato Grosso Cuiabá, R$313,67 por arroba.
3: Café.
4: Os contratos futuros de café arábica com entrega prevista para julho terminaram a segunda-feira em Nova York, nos Estados Unidos, em elevação. A cotação era, ao final do dia, de R$2.469,75 por saca de 60 quilos. No Brasil, na B3, os contratos futuros de café arábica com entrega prevista para setembro apresentaram elevação com cotação de US$394,60 por saca de 60 quilos. Valor no mercado físico do café arábica, tipo 6, por saca de 60 quilos. Minas Gerais, Varginha, R$1.970. Bahia, região oeste, R$1.720. E São Paulo, Franca, R$1.900.
3: Algodão.
4: Valor do algodão em pluma por arroba, Mato Grosso Sorriso, R$128,58, valor em elevação na comparação com a cotação anterior, e Bahia, região oeste, R$133,50, em estabilidade.
3: Trigo.
4: Valor no mercado físico do trigo por saca de 60 quilos. Paraná, Marechal Cândido Rondon, R$70, em estabilidade. E Rio Grande do Sul, Júlio de Castilhos, R$69,50, também em estabilidade.
3: Arroz.
4: Valores no mercado físico, Bahia, região oeste, R$74, por saca de 60 quilos, em estabilidade. E Rio Grande do Sul, média estadual, R$59, por saca de 50 quilos, também em estabilidade.
3: Indicadores agropecuários com Diego Brião.
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6: Bom dia. Hoje, nos Estados Unidos, se discute entre as deslealdades possíveis no comércio Brasil-Estados Unidos a corrupção no Brasil. Vai ser difícil alguém explicar isso, explicar o quanto a corrupção está envolvida, né? Aqui em Brasília, todo mundo sabe quem paga com dinheiro vivo em mala, né? Gente que não paga com Pix, nem perde de recibo, né? É o dinheiro ali, mão a mão. Isso é sinal de corrupção, sem dúvida. E a gente vê aí Master, PCC, Comando Vermelho. Pois olha, eu estou contando isso porque um desembargador, presidente do Tribunal de Justiça do Rio de Janeiro, como não tinha mais governador nem vice-governador para assumir o governo, né, foi para lá um desembargador. O desembargador Ricardo Couto. Né? Aí ele descobriu, de cara, 2.538 funcionários sobrando, fazendo nada. Estavam lá porque a cultura brasileira é de conseguir um biquinho no emprego público e se pendurar no dinheiro dos pagadores de impostos. 7 secretários ele tirou, né? Trouxe gente da confiança dele. Meu Deus do céu, se todo mundo comparecesse, não caberia dentro das repartições tanta gente. Essa é a cultura brasileira, né? Cultura do Rio de Janeiro, que ensejou territórios liberados pelo PCC, pelo Comando Vermelho, pelas milícias. Né? Isso é o caldo que começou lá atrás, com o jogo do bicho, e todo mundo achou que fazia parte. Né? Contravenção faz parte. É legal, mas dá um jeitinho. Não posso estacionar em cima da calçada, dá um jeitinho. Não respeito o sinal, isso é um jeitinho. Né? Passo por cima da faixa de pedestre com o sinal fechado, não tem problema. E aí dá essa desordem, embora na nossa bandeira, né, pobre, hipocrisia nacional, esteja escrito ordem e progresso. Porque o progresso é consequência da ordem. Na desordem não tem progresso, como a gente está vendo aí. A gente está cada vez mais atrasado em relação ao mundo. Né? O futebol é só um sinal para a gente perceber. Né? Se a gente comparar Brasil e Noruega, por exemplo, meu Deus, a Noruega está em outro mundo, um mundo que a gente não conheceu ainda. Então tá lá, autarquias, né? A Rio Preve, a SEDAI, tudo ligado ao Master também, né? É uma tristeza. Bom, e aí a consequência, né? Até maio deste ano, só até maio, segundo o Banco Central, o rombo das estatais federais já supera todo o ano passado. Já supera o rombo de todo o ano passado. Aí não entram nessas estatais a Petrobras, a Caixa Econômica, o BNDES, Banco do Brasil. Né? Mas entram aí os Correios, principalmente, Infraero, Serpro, Dataprev, Casa da Moeda. Significa que no ano passado foi 5,9 bilhões de rombo e neste ano, só em 5 meses, 7,4 bilhões. Né? São bilhões de reais. É uma coisa incrível. Né? Qual é a nosso problema, né? A gente está dedicado ao futebol, né? A gente viu aí a Copa. O futebol nos tapa os olhos e ouvidos das mazelas do nosso país. Né? E sem que a gente corrija essas mazelas, que são nossas, não adianta fugir para o futebol, fugir para a praia, fugir para o carnaval. Não adianta nada. Né? A gente tem que encarar os fatos que estão aí, que ou nós nos organizamos cumprindo lei, princípios éticos, né, valores, ou a gente continua caindo. É o direito à felicidade, que todo mundo fala, né? A Declaração da Independência Americana, de 250 anos atrás, já falava que o direito à felicidade é um dom evidente, que não precisa pedir para o governo. Né? A liberdade, a vida, são dons do Criador, segundo Thomas Jefferson. Então, e a gente não se dá conta disso, que está nas nossas mãos. Não adianta a gente esperar que venha do alto. Nós é que fazemos. ou nós é que permitimos. Como diz a declaração da independência americana, né? Governos existem por concessão do povo, porque o povo permite. O povo é que dá a permissão para ser governado, para que haja uma ordem. É bom, eu estou falando nessas coisas, porque em menos de 3 meses a gente vai ter a oportunidade de decidir essas coisas. Não adianta conhecer o nome do candidato. Tem que conhecer o candidato a fundo e saber quais são as ideias dele para o país. Quais são as opiniões, as ideias, os princípios, as doutrinas, os objetivos, as pretensões, desde que ele não seja mentiroso, né? De Brasília, Alexandre Garcia.
5: Comentários de Alexandre Garcia. 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
0: 7:13 em Lucas do Rio Verde. Ataques à imprensa acendem alerta antes das eleições de 2026.
7: A menos de 3 meses das eleições, o Conselho de Comunicação Social do Congresso debateu o aumento da violência contra jornalistas durante a cobertura eleitoral. Em audiência pública realizada nesta segunda-feira, especialistas defenderam ações permanentes de prevenção, monitoramento e respostas rápidas aos ataques contra profissionais da imprensa. Segundo dados apresentados no encontro, os episódios de violência se intensificam durante as campanhas eleitorais. O ambiente digital concentra hoje a maior parte das agressões registradas contra jornalistas. Para entidades que acompanham a liberdade de imprensa, os ataques virtuais tem como objetivo intimidar profissionais e comprometer o acesso da população à informação de interesse público. O diretor para a América Latina da organização Repórteres Sem Fronteira, Arthur Romeu, destacou que proteger os jornalistas significa também proteger a democracia.
8: Quando um ou uma jornalista é atacado, né, o alvo é a democracia. A tentativa de manutenção de um silêncio sobre um tema relevante de interesse público que algumas pessoas preferem manter nas sombras.
7: Outro ponto de preocupação é o crescimento do chamado assédio judicial. A diretora executiva do Instituto Torna a Voz, Charlene Nagai, alerta para o aumento de ações judiciais utilizadas para intimidar profissionais e veículos de comunicação.
9: Obviamente, quando a imprensa comete abusos ou ilícitos, ela deve ser responsabilizada, mas o que a gente vê com muita frequência é que há processos que são movidos puramente com esse intuito intimidatório, em que as pessoas ajuizam processos sem sequer dizer que tem alguma informação falsa naquela matéria jornalística que está reportando um fato de interesse público.
7: Como resposta ao cenário, o Ministério da Justiça criou um grupo de trabalho para acompanhar as denúncias de violência durante as eleições. A representante da Secretaria Nacional de Justiça, Daniele Reis, explicou que o objetivo é integrar órgãos públicos e entidades da sociedade civil para monitorar esses casos.
10: Recebimento de denúncias, acompanhamento, na qualificação desse acompanhamento e encaminhamento dos casos individuais, mas também numa perspectiva mais geral de produção de diagnósticos e recomendações e identificação de padrões de violências e ataques.
7: O grupo atuará durante todo o processo eleitoral, acompanhando denúncias recebidas pelos canais oficiais do governo federal e produzindo diagnósticos para orientar medidas de proteção aos profissionais da imprensa.
0: 7:16 em Lucas do Rio Verde, 7:16. Você está acompanhando o Regional Notícias desta terça-feira, dia 7 de julho de 2026. 7:16. Brasil e China reforçam cooperação em defensivos agrícolas.
11: Brasil e China reforçaram a cooperação na gestão de defensivos agrícolas. Representantes do Ministério da Agricultura e Pecuária e do setor produtivo participaram na última semana de uma visita ao país asiático para debater a segurança, a regulação e a qualidade dos produtos agrícolas. Arthur Gomes, diretor de defensivos químicos da CropLife Brasil, explica que, entre as principais discussões técnicas propostas no encontro, estiveram fiscalização de mercado, controle de qualidade e conformidade das exportações entre os dois países.
12: O principal objetivo da missão, organizada pelo Ministério da Agricultura, foi aprofundar o diálogo sobre mecanismos de controle e regulação de pesticidas, promovendo intercâmbio de experiências entre Brasil e China. São países que mantêm uma relação profunda comercial, tanto de produtos agrícolas quanto de produtos industriais. E ao longo da agenda, ao longo dessa última semana, em que a gente pôde estabelecer uma agenda propositiva voltada ao fortalecimento da nossa cooperação bilateral.
11: Arthur afirma ainda que o grupo de trabalho e representantes do Brasil e da China terão um próximo encontro no Brasil previsto para setembro de 2027.
12: A expectativa é que a gente amplie esse intercâmbio. Devemos ter aí uma nova agenda aqui no Brasil e CropLife Brasil participará ativamente, como participou dessa última missão, nos próximos passos dessa cooperação.
11: Também durante a visita, especialistas e representantes do setor conheceram o principal polo industrial agrícola da China. Neste itinerário, conheceram as instalações da indústria local e os sistemas de qualidade. Além disso, foi debatido práticas de rastreabilidade relevantes para as exportações do Brasil. Produção e reportagem, Karina Chagas.
0: Sete horas e 18 minutos em Lucas do Rio Verde, 7:18. Emissão de nota fiscal eletrônica será feita exclusivamente pelo Portal Nacional a partir desta terça-feira. A Prefeitura de Lucas do Rio Verde, através da Secretaria de Fazenda, informa que a emissão da nota fiscal de serviço eletrônica passará a ser realizada exclusivamente pelo Portal Nacional da NFS e, a partir de hoje, a medida faz parte da adequação ao padrão nacional de emissão de documentos fiscais eletrônicos e das mudanças previstas com a reforma tributária. Com a alteração, todos os contribuintes emissores de nota fiscal de serviço eletrônicas estabelecidos no município deverão utilizar o portal nacional através do link www.nfse.gov.br, emissor nacional para emissão de novas notas fiscais. Com a mudança, a Prefeitura dá início à descontinuidade gradual do Sistema Municipal Fly e Nota. A alteração também está alinhada à Resolução CGSN número 189 de 2026, que estabelece a obrigatoriedade de utilização do emissor nacional da nota fiscal de serviço eletrônica e pelas empresas optantes pelo Simples Nacional a partir de 1º de setembro de 2026. Ao antecipar a migração, o município busca proporcionar um período de adaptação aos contribuintes antes da exigência nacional. Para as empresas que possuem sistema próprio de emissão de notas, também será um processo simples. Ao invés de fazerem a integração com o sistema da prefeitura através do web service, elas passarão a integrar diretamente o portal nacional. Para orientar os contadores e empresários, a Secretaria de Fazenda encaminhou um ofício circular destacando que, a partir de 10 de agosto, o sistema municipal antigo, Fly e Nota, será desativado. Em caso de dúvidas, os contribuintes podem entrar em contato com o Departamento de Tributação da Secretaria Municipal de Fazenda pelos telefones 3549-8300, 6535482322 ou 6535482338 ou pelo e-mail fiscalizacal@lucasdoriouverde.mt.gov.br. 7:21 instantes, mais informações para você no Regional Notícias.
5: 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Indicadores Agropecuários. 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
0: 7:24.
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7: 7:26 em Lucas do Rio Verde, 7:26. Campanha alerta para aliciamento de crianças pela internet.
8: Uma conversa nas redes sociais, um convite para uma viagem, um emprego ou mesmo uma nova amizade. O que parece inofensivo pode esconder uma armadilha. O aliciamento de crianças e adolescentes pela internet tem sido a porta de entrada para casos de tráfico de pessoas e até de trabalho escravo. Para alertar sobre esse risco, a Agência Nacional de Aviação Civil, o Ministério Público do Trabalho e outras instituições lançaram uma campanha nacional de conscientização, que também marca a entrada em vigor do Estatuto da Criança e do Adolescente Digital, um instrumento essencial para a proteção de crianças e adolescentes, como destaca a procuradora do MPT, Fernanda Brito Pereira.
9: O ECA Digital, ele atualiza a doutrina da proteção integral que foi incorporada na nossa Constituição. Então, o ECA trouxe várias obrigações para as plataformas, para elas implementarem controle parental, verificação de idade, proibiu a realização de diversas atividades para o público infanto-adolescente ou realizadas pelo público infanto-adolescente. Então, assim, ele não pode estar sendo exposto em uma situação vexatória. O ECA Digital atualizou o que já existia para o mundo digital.
8: Dados internacionais mostram a gravidade do tráfico de pessoas envolvendo menores. Segundo a ONU, uma em cada três vítimas de tráfico de pessoas no mundo é criança ou adolescente. E no Brasil, a Safernet identificou só em 2024 49 mil páginas com indícios de abuso sexual infantil na internet. A campanha da ANAC será exibida em aeroportos, rodoviárias, estádios e outros locais de grande circulação, alertando que uma conversa aparentemente comum pode esconder uma tentativa de

0: Policiamento. E os órgãos alertam, em casos de suspeita de violação de direitos de crianças e adolescentes, a orientação é denunciar pelo Disque 100. Grupo Rádio Web, 25 anos, áudio que amplifica conexões, produção e reportagem, Janaína Oliveira.
1: 7:29 em Lucas do Rio Verde. Entenda agora regras para viagens de crianças e adolescentes. Com a chegada das férias escolares, o fluxo de viagens com menores de idade aumenta em Mato Grosso, seja para destinos nacionais ou internacionais. No entanto, para evitar contratempos e dores de cabeça no embarque, pais e pessoas responsáveis devem redobrar a atenção com as regras de documentação exigidas pelo Estatuto da Criança e do Adolescente e pelo Conselho Nacional de Justiça. As normas mudam a depender do destino e de quem acompanha a criança ou adolescente. Confira agora as principais regras. Crianças e adolescentes menores de 16 anos desacompanhados não precisa de autorização judicial para viajar. Basta uma autorização com firma reconhecida de um dos genitores ou do responsável legal. Viajar desacompanhado somente é possível para maiores de 8 anos de idade em voos com escalas. Crianças e adolescentes menores de 16 anos acompanhados de familiares até terceiro grau maiores, sendo avós, pais, irmãos, tios, não precisa de autorização judicial para viajar. É necessário apenas comprovar documentalmente o parentesco. Crianças e adolescentes menores de 16 anos na companhia de pessoa maior, amigos, padrinhos, etc., não precisa de autorização judicial para viajar. É necessário apresentar autorização expressa feita pelo pai, mãe ou o responsável legal, aquela pessoa que detém a guarda ou tutela do menor, através de documento particular com firma reconhecida em cartório. Adolescentes a partir de 16 anos. Todo adolescente a partir de 16 anos pode realizar viagem nacional desacompanhado, sem autorização de genitores, do responsável legal e judicial, desde que portando documento oficial com foto. Crianças e adolescentes acompanhados de ambos os pais ou responsável legal não precisa de autorização judicial para viajar. Crianças e adolescentes acompanhados de um dos pais não precisa de autorização judicial. É necessária autorização expressa do outro genitor através de documento com firma reconhecida. Crianças e adolescentes desacompanhados é necessário portar autorização com firma reconhecida de ambos os genitores ou do responsável legal ou portar um passaporte que conste autorização dos pais. Isso para viagens internacionais. O passaporte. Crianças e adolescentes que obtiverem passaporte válido onde conste autorização expressa para viajar desacompanhado também dispensam autorização judicial. A autorização judicial somente é necessária se houver a impossibilidade da concordância de um dos genitores, conforme as exigências citadas anteriormente. Nesse caso, o pai ou a mãe deve procurar o juizado de infância ou juventude e solicitar o deferimento do pedido, fornecendo os documentos comprobatórios da filiação e da viagem pretendida. 7:32, governo de Mato Grosso suspende notícias institucionais do portal em cumprimento às normas eleitorais. Em cumprimento à legislação eleitoral, o governo de Mato Grosso suspendeu, desde o último sábado, a exibição das notícias institucionais publicadas no portal do governo, bem como todo o conteúdo de fotografias e produções audiovisuais. A medida atende às restrições previstas no artigo 73 da Lei Federal 9.504, a Lei das Eleições, que disciplina a publicidade institucional nos 3 meses que antecedem o pleito, e se aplica também às redes sociais do Estado. Durante esse período, serão veiculados exclusivamente conteúdos de relevância ou de utilidade pública. A Secretaria de Estado de Comunicação seguirá com seu papel institucional de atender à imprensa e fornecer informações neste período. 7:33, exportações brasileiras crescem 11,8% de janeiro até a primeira semana de julho. Na primeira semana de julho do ano de 2026, comparada a julho do ano passado, as exportações cresceram 40,6% e somaram 5,89 bilhões de dólares. As importações cresceram 10,4% e totalizaram 3,62 bilhões de dólares. Assim, a balança comercial registrou um superávit de 2,27 bilhões de dólares, com crescimento de 149%. E a corrente do comércio aumentou 27,3%, alcançando 9,51 bilhões de dólares. No acumulado entre janeiro até a primeira semana de julho deste ano, em comparação a janeiro e julho de 2025, as exportações cresceram 11,8% e somaram 190 bilhões de dólares. As importações cresceram 5,4%. Como consequência desses resultados, a balança comercial apresentou um superávit de 44,63 bilhões de dólares, com crescimento de 39%, e a corrente de comércio registrou um aumento de 8,9%. Até a primeira semana de julho, o desempenho dos setores foi o seguinte: crescimento de 1,5% em agropecuária, que somou 0,95 bilhões de dólares, crescimento de 81% em indústria extrativa e, por fim, o crescimento de 39,4% em indústria de transformação. A combinação desses resultados levou ao aumento do total das exportações brasileiras. 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

7:35, Câmara Municipal aprova repassar área para Estado construir colégio integrado em Lucas do Rio Verde. Os vereadores aprovaram ontem o projeto de lei enviado pelo prefeito Miguel Vaz, destinando um terreno do bairro Tessili Júnior, na esquina da Avenida Cristal com a Rua Recife, para implantar o Colégio Estadual Integrado. Houve a unificação de duas matrículas na quadra 41 e área total de 7.800 metros quadrados. O futuro colégio, que será construído com recursos do governo de Mato Grosso, ficará próximo ao posto de saúde da família do Colégio Pequeno Príncipe, da Escola Cecília Meirelles e do Ginásio de Esportes Didé Martins. A área será destinada à implantação de um colégio estadual integrado. Os novos colégios estaduais integrados seguem o padrão de 24 salas de aula, com capacidade para atender até 1.700 estudantes do ensino fundamental 2, ensino médio e educação de jovens e adultos. A unidade terá piscina, vestiário, quadra poliesportiva, laboratórios, biblioteca e corredores com túnel de vento, além de salas climatizadas, recursos tecnológicos como internet banda larga.

0: 7:37. Inscrições gratuitas para o segundo semestre do ProUni começam hoje. As inscrições gratuitas para o processo seletivo do programa Universidade para Todos, o ProUni, do segundo semestre, começam nesta terça-feira e irão até sexta, dia 10. O procedimento deve ser feito exclusivamente pelo Portal Único de Acesso ao Ensino Superior do Ministério da Educação. A iniciativa federal oferece bolsas de estudo integrais e parciais, 50% do valor da mensalidade, em cursos de graduação e sequenciais de formação específica em instituições privadas de ensino superior. O candidato deverá optar por concorrer às bolsas destinadas à ampla concorrência ou aquelas destinadas às pessoas com deficiência e autodeclaradas indígenas, pardas ou pretas. Todas as informações sobre as regras deste processo seletivo estão no edital número 51 de 2026, publicado na última quarta-feira, dia 1º, pelo Ministério da Educação. Para se inscrever, é necessário que o estudante tenha completado o ensino médio, participado das edições 2024 ou 2025 do Enem, obtido no mínimo 450 pontos na média das 5 provas do exame e não tenha zerado a redação do Enem. Os candidatos precisam atender a pelo menos uma das seguintes condições: ter feito ensino médio integralmente em escola da rede pública, ter feito ensino médio como bolsista integral ou bolsista parcial em instituição privada, ter mesclado ensino médio entre escola pública e privada, ser uma pessoa com deficiência como previsto na legislação, ser professor ativo da rede pública de ensino que queira cursar licenciatura ou pedagogia. Para esses docentes, não é exigido limite de renda que se aplique aos demais candidatos. Quem participou do Enem na condição de treineiro, ou seja, para autoavaliação antes mesmo de concluir o ensino médio, não pode se inscrever no ProUni 2026. Além disso, é necessário que todos os inscritos se atentem aos critérios de renda exigidos para a obtenção da bolsa. Para bolsas integrais, que cobrem 100% do valor da mensalidade, a renda familiar bruta mensal por pessoa é de até um salário mínimo e meio. Já para as bolsas parciais, que cobrem 50% do valor da mensalidade, a renda familiar bruta mensal por pessoa é de até 3 salários mínimos. Para fins de classificação e eventual pré-seleção no processo seletivo, será utilizada a edição do Enem em que o estudante obteve a melhor média. A classificação ainda observará a modalidade de concorrência escolhida na inscrição pelo candidato, por curso, turno, local de oferta e instituição, além de considerar se o candidato concorre em ampla concorrência ou as bolsas destinadas à implementação de políticas afirmativas. O resultado da primeira chamada será divulgado em 15 de julho, na página do ProUni. Já a segunda chamada sairá no dia 5 de agosto. Depois disso, os selecionados na primeira chamada precisam comprovar as informações entre 15 e 24 de julho. Já os da segunda chamada deverão confirmar entre os dias 5 e 14 de agosto. São 7:40. Em instantes, mais informações para você no Regional Notícias.
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4: Sete horas e 45 minutos em Lucas do Rio Verde, 7:45. Estamos de volta com o Regional Notícias dessa terça-feira, falando agora sobre esportes, resultados da Copa do Mundo. Neste dia 6, segunda-feira, Portugal foi derrotado pela Espanha, 1-0, gol aos 45 minutos do segundo tempo, gol de Merino. A Espanha classifica-se aí para a próxima fase da Copa do Mundo 2026. A Espanha está nas quartas de final da Copa do Mundo. Os espanhóis venceram Portugal de Cristiano Ronaldo por 1-0 na noite de ontem no AT&T Stadium no Texas e garantiram a vaga na próxima fase. Merino balançou as redes já nos acréscimos do segundo tempo e selou a vitória espanhola. Cristiano Ronaldo passou em branco contra a Espanha e a eliminação marcou o adeus do craque às Copas do Mundo. Cristiano Ronaldo já havia confirmado que este seria seu último Mundial. Ele encerrou a última dança com 3 gols marcados, 2 contra Uzbequistão na fase de grupos e 1 contra a Croácia. Na próxima fase, a Espanha vai enfrentar o vencedor, vai enfrentar a Bélgica, que venceu ontem também os Estados Unidos, no Lumen Field, em Seattle. Enquanto isso, Portugal de CR7 se despediu do Mundial. O confronto das quartas de final está agendado para sexta-feira, dia 10 de julho, no SoFi Stadium, em Los Angeles.

adversário da equipe da Espanha será a Bélgica, que venceu, que goleou os Estados Unidos, um dos anfitriões da Copa do Mundo, por 4-1 ontem à noite. Gols de De Ketelaer, um do Vanaken e um gol do Lukaku aos 47 minutos do segundo tempo. Para os Estados Unidos, Tillman marcou aos 30 do primeiro tempo. 4-1, goleada da Bélgica. Lembrando que logo mais teremos aí o confronto esperado entre Argentina e Egito, a partir das 13 horas, horário de Brasília. Meio-dia, no horário de Mato Grosso. E o cansaço desafia as duas seleções, que dosam os esforços de Messi e Sala para este duelo nas oitavas de final da Copa do Mundo. Depois de enfrentarem prorrogações sob forte calor na última sexta-feira, Argentina e Egito têm um adversário em comum no embate de hoje, em Atlanta, o cansaço. Os dois elencos estão entre os mais velhos que ainda disputam esta Copa do Mundo, considerando as seleções que chegaram às oitavas de final e jogam sob a liderança de Lionel Messi e Mohamed Salah. Craques veteranos que têm dosado o esforço em campo para driblar questões físicas que antecederam o Mundial. Um levantamento com base em estatísticas divulgadas pela FIFA aponta que o Egito, como a quarta seleção com maior distância percorrida em campo neste Mundial, a média é de 122 quilômetros por jogo. No caso da seleção argentina, cujos jogadores percorreram 114 quilômetros por partida, o desafio é dar respiro a Messi. Aos 39 anos, 5 a mais que Sala, o ídolo argentino será o titular mais velho hoje, em um torneio que tem lhe exigido fisicamente de forma similar à do Mundial da Rússia, quando era 8 anos mais jovem. A solução para conciliar a necessidade de um Messi protagonista com as restrições físicas no atual estágio da carreira, já que ele viveu seu ciclo de Copa com mais lesões, por exemplo, tem sido deixá-lo em campo por menos minutos do que o habitual. O argentino foi substituído na estreia contra a Argélia e só atuou por meia hora contra a Jordânia na fase de grupos, o que o deixa com 320 minutos de ação no Mundial. Já Salah atuou por 337 minutos. Na dramática vitória sobre Cabo Verde, na prorrogação, porém, o técnico Scaloni teve que manter Messi em ação por todos os 120 minutos. E isso no clima úmido de Miami, com termômetros marcando 30 graus. Após a vitória na segunda fase, Scaloni já havia reclamado do intervalo de apenas 3 dias antes de enfrentar o Egito. A exemplo de Messi, Salah encarou uma prorrogação desgastante contra a Austrália em Dallas, onde os termômetros chegaram a bater 35 graus na sexta-feira. A seleção egípcia adiantou sua chegada a Atlanta, palco do jogo de hoje, para ter mais tempo de treino, mas também precisou cancelar a atividade de domingo devido ao mau tempo. Sete horas e 50 minutos. Luverdense não deverá ter desfalque contra o Guaporé, valendo vaga nas oitavas da Série D. O Luverdense tem a vantagem do empate no próximo domingo no estádio Cassolão, em Rolim de Moura, Rondônia, contra o Guaporé, na disputa por uma vaga nas oitavas de final do Campeonato Brasileiro da Série D. No sábado, em Lucas do Rio Verde, o Luverdense venceu por 1-0. Quem se classificar enfrenta o ganhador do confronto entre Águia de Marabá, do Pará, e ABC de Natal, no Rio Grande do Norte. O Luverdense não deverá ter desfalques em relação à equipe do último jogo. E a tendência é que Wagner Lopes mantenha a mesma formação, com Cauã, Raul Prata, Gustavo, Felipe Gabriel, autor do gol, e Thiago Gabriel, Danilo Borges, Douglas Silva, Renato Badia, Wendel, Ítalo e Pedro Bortoluso. Na segunda etapa, o treinador colocou Lucas Góes, Pedro Gabriel, Pedro Henrique, e também Lucas Vieira. O goleiro Cauã França era reserva e substituiu o titular João Guilherme, que fraturou o punho durante um treinamento na semana passada e deverá ficar de fora do restante da temporada. Sete horas e 52 minutos, equipe Nós Podemos Nadar conquista 50 medalhas e garante vagas para a etapa nacional dos Jogos Escolares.
A equipe de natação do projeto social Nós Podemos Nadar, que representa Lucas do Rio Verde, teve uma participação de destaque na etapa estadual dos Jogos Escolares Estudantis de Mato Grosso, realizada em 4 e 5 de julho no Complexo Aquático da Arena Pantanal, em Cuiabá. Os atletas encerraram a competição com um expressivo desempenho, conquistando 50 medalhas, sendo 10 de ouro, 17 de prata e 23 de bronze, além de garantir diversas classificações para a etapa nacional. Além dos resultados no pódio, a competição também foi marcada pela evolução dos atletas dentro da piscina. A professora Andréa Cussolin destacou que, mesmo sendo a primeira disputa do ano em piscina olímpica de 50 metros, todos os nadadores conseguiram melhorar as suas marcas pessoais.

0: 7:53 em Lucas do Rio Verde, 7:53.
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0: Em Lucas, motorista capota carro e é socorrida pelos bombeiros em Lucas do Rio Verde. Uma mulher cuja identificação não foi informada ainda oficialmente ficou ferida após capotar o veículo que ela conduzia na rodovia MT-449 nas proximidades da Praça do Pedágio em Lucas do Rio Verde na tarde de ontem. De acordo com as informações apuradas, a motorista seguia pela rodovia quando, por motivos que ainda serão esclarecidos, perdeu o controle da direção ao se aproximar de uma curva. Na sequência, o carro saiu da pista e capotou às margens da rodovia. O veículo ficou bastante danificado em decorrência da violência do acidente. O Corpo de Bombeiros foi acionado e mobilizou 13 equipes para o atendimento da ocorrência, sendo 2 viaturas de resgate e uma caminhonete de apoio. Após os primeiros atendimentos feitos ainda no local do acidente, a vítima foi encaminhada para a unidade hospitalar do município. O estado de saúde dela não foi divulgado, assim como se ela estaria sozinha no veículo ou tinha algum acompanhante. 7:54. Motociclista fica em estado grave após acidente em Lucas. Um motociclista ficou em estado grave após ser atingido por um automóvel que fugiu sem prestar socorro em um acidente registrado na Avenida das Acácias, no bairro Bandeirantes, em Lucas do Rio Verde. O acidente, flagrado por câmeras de segurança, mostra o exato momento em que o veículo atinge a motocicleta e deixa 2 pessoas feridas. Segundo as primeiras informações, na motocicleta estavam um homem e uma mulher. Com a força do impacto, o condutor foi arremessado contra o canteiro central, caindo próximo ao meio-fio. Equipes do Corpo de Bombeiros foram acionadas e prestaram os primeiros socorros ainda no local, encaminhando a vítima em estado grave para a sala vermelha do Hospital São Lucas. A passageira, que seria a sogra do motociclista, também ficou ferida, mas conforme as informações iniciais, está em melhores condições. De acordo com os relatos, o veículo responsável pelo acidente seria um Volkswagen Fox na cor prata. Após a colisão, o motorista deixou o local sem prestar qualquer assistência às vítimas e fugiu. As imagens captadas pelas câmeras de monitoramento deverão auxiliar nas investigações. A polícia deverá utilizar as gravações para identificar o condutor do veículo. 7:56, em Sorriso, jovem escapa de ataque a tiros após se esconder em telhado de residência. O jovem de 23 anos escapou de uma tentativa de homicídio ontem à noite no bairro São Domingos. Segundo informações da Polícia Militar, ele foi encontrado escondido sobre o telhado de uma residência próxima ao local do ataque. Ainda de acordo com o boletim, equipes da Polícia Militar foram acionadas após denúncias de disparos de arma de fogo na região. Ao chegarem ao endereço indicado, testemunhas relataram que 2 homens em uma motocicleta efetuaram diversos tiros contra a vítima, que conseguiu correr pelos fundos da casa antes de ser atingida. Durante as buscas, os policiais localizaram o jovem escondido no telhado de uma residência vizinha. Ele contou que acredita ter sido confundido com o próprio irmão, que seria o verdadeiro alvo dos atiradores. Ainda conforme o registro policial, o irmão da vítima informou que a motivação do atentado estaria relacionada à desavença envolvendo facções criminosas e indicou possíveis envolvidos na ordem para sua execução. 7:57, 4 presos que aguardavam vaga em cadeia fogem de delegacia em Lucas, 1 recapturado. A Polícia Civil confirmou a fuga de 4 presos que estavam custodiados na delegacia de Lucas do Rio Verde na madrugada de sábado. Os detentos aguardavam uma transferência para o centro de detenção provisória. Segundo a instituição, as circunstâncias da fuga ainda estão em apuração. as forças de segurança iniciaram diligências logo após a constatação da fuga. Um dos foragidos, de 35 anos, já foi localizado e recapturado. As buscas pelos outros três fugitivos continuam e até o momento não há nenhuma novidade sobre o caso. Sete horas e 7:58, homem é preso após praticar ato libidinoso em hospital de Guarantã do Norte. Um homem de 37 anos foi preso pela Polícia Militar na madrugada de ontem, acusado de praticar importunação sexual em frente ao setor de emergência do Hospital Municipal de Guarantã do Norte. De acordo com o boletim de ocorrência, a equipe foi acionada por funcionários da unidade de saúde que informaram que um homem de alta estatura, vestindo uma camisa listrada, aguardava atendimento quando passou a praticar atos libidinosos em público, tocando as próprias partes íntimas. Os policiais se deslocaram imediatamente ao hospital, mas o suspeito já havia deixado o local. Com base nas características repassadas pela equipe da unidade, os militares realizaram buscas nas proximidades e localizaram o homem a cerca de uma quadra do hospital. Após a abordagem, o suspeito foi detido e encaminhado à Delegacia de Polícia Civil. O caso foi registrado como importunação sexual, um crime previsto no artigo 215-A do Código Penal Brasileiro.

0: 7:59. Filho é preso após manter mãe de 77 anos em cárcere privado em Mato Grosso. O homem de 35 anos foi preso em flagrante, suspeito de manter a própria mãe de 77 anos em cárcere privado, além de praticar violência doméstica e ameaças no distrito de São José do Couto, em Campinápolis, município localizado a 513 quilômetros de Cuiabá. A vítima foi resgatada pelos militares durante a ocorrência. Testemunhas relataram que o denunciado chegou ao imóvel embriagado e passou a apresentar comportamento agressivo, fazendo ameaças contra a esposa, a sogra e outros familiares. Ele também danificou diversos objetos da residência e tentou incendiar o próprio veículo, sendo contido. O suspeito teria também impedido que uma idosa portadora de Alzheimer, hipertensão arterial, limitações motoras e sequelas de acidentes vasculares cerebrais deixasse a residência, mantendo-a trancada no imóvel por 5 horas. Uma familiar que tentou retirar a vítima também foi ameaçada. Ao chegar ao local, os militares realizaram uma intervenção na residência e localizaram o suspeito no interior do imóvel. Próximo a ele havia um facão que foi apreendido. O suspeito foi conduzido à delegacia para o registro do boletim de ocorrência. Oito horas e um minuto em Lucas do Rio Verde. Este foi o Regional Notícias desta terça-feira, dia 7 de julho de 2026. Mais informações a partir das 12 horas no Jornal do Meio-Dia. Na sequência você fica com o Ratinho Viola e o Bom Dia 103.
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3: Salve, salve, Lucas do Rio Verde, 8:07. Bom dia pra você, ligado aqui na Regional FM, tá no ar mais uma edição do nosso programa Bom Dia 103, terça-feira, né? Hoje, dia 7 de julho de 2026. Muito prazer por aqui, o Ratinho Viola com você em mais uma edição do nosso Bom Dia, no oferecimento sempre de Agro Rações e Amigo Internet. Ó, hoje tem Manda o Lebruto pra mim. Então já envia esta frase pra cá e é ela que você vai falar quando você atender a ligação ao vivo. E aí ganha na hora, vai receber em casa, é tudo de bom. É uma maravilha, uma delícia o bruto sofisticado. Vai mandando aí, 65996071705. Sexta-feira, sorteio dos prêmios da semana. Dentre eles tem um bolo delicioso da Panificadora Romã. 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Até o meio-dia tem Ratinho Viola com você, Ícaro e Gilmar com Juarez, Dom da Vida. Tudo igual na Regional 88. Bom dia.

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1: Regional 8:22.
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6: Regional, agora são 8:26, 8:26. Bom dia para você.
7: 3,5.
6: Hoje tem, hein, gente? Tem Mando Lebruto pra mim. Tá esperando o que é pra mandar sua mensagem?
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6: 65 99607 17.

0: Alô, Eliene, aquele abraço, obrigado pela audiência, um abraço pro Eliezer também, estão lá curtindo a gente, obrigado pela companhia. Quem mais? Ligadinho aqui na programação da Regional FM, bom dia.
1: Toma uma música também pra mim.
0: Eita,
1: bom
0: calma,
1: dia,
0: mulher.
1: Ratinho e Viola, bom boa dia. Terça-feira, manda o Nebruto pra mim, manda o Lebruto pra mim, sou Luzia Brito da área rural aqui.
0: Tudo
1: de
0: Lucas
1: do Rio Verde, manda o Lebruto pra mim.
0: É
1: bom
0: hoje.
1: Dia, bom dia, bom dia, tô na escuta, tô ligadinha com vocês.
0: Maravilha.
1: Toma uma música também pra mim, do Gustavo Lima, pode ser qualquer uma delas.
0: Qualquer uma.
1: Sou Luzia Brito aqui da área rural.
0: Maravilha.
1: Bem pertinho aqui da cidade. Bom
0: quatro,
1: dia, bom dia.
0: 449.
1: Tá friozinho, né, Ratinho Viola?
0: Verdade.
1: Tá um friozinho. Ontem não tava tanto friozinho, mas hoje vai ser um vento frio.
0: Verdade.
1: Tá frio aqui na área rural. Tá bem friozinho. Tem um bom dia pra vocês. Uma excelente terça-feira. Um ótimo dia abençoado. Deus abençoe a todos.
0: Obrigado, querida. Obrigado. Verdade. Amanheceu friozinho hoje, né? Mas é o que eu sempre digo. Pra mim, frio é só pra gelar cerveja, só serve pra isso, né? Alô, Genir, fazendo a Rota do Sol, aquele abraço pra todos vocês aí, obrigado pela audiência. Meu amigo Devassi Rodrigues, tá lá curtindo a gente também, no bairro Ângelo Casonato, aquele abraço, bom dia. Meu amigo José Antônio, fala, seu José, bom dia.
2: Bom dia, Ratinho, aqui é o José Antônio, aqui da Bairro Alvorada aqui. E quero pôr a música do Gustavo Lima.
0: Olha.
2: E põe eu no sorteio aí. Ah. Quero concorrer aí o Lebruto.
0: O Lebruto é hoje, seu José. É hoje, seu José. Fica ligadinho aí porque já já tem ligação ao vivo, tá bom? Já já vamos tocar, tá? Depois dos clássicos, eu toco a música aí. Pedido do seu Zé Antônio e também da Luzia Brito, né? O Oriel tá na sintonia lá no Parque das Araras também nesta manhã de terça-feira, manhã gelada, 19 graus agora em Lucas do Rio Verde. O Wilson do bairro Veneza tá na sintonia do programa e eu imagino

0: imagino que esteja frio também lá às margens do nosso querido Rio São Manuel, né? Mais conhecido carinhosamente como Telespires, está lá minha amiga Salete, professor Zezinho na Chácara JS, aquele abraço, bom dia. Os peixes tudo some com frio desse, né, Salete? Não é fácil não, hein? A vida do Ribeirinho. Abraço pra Celiane Berton lá do Jardim Europa também na sintonia do programa. Tá na hora, hein? Tá na hora dos clássicos.
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5: Regional, 8 horas 47 minutos, 13 para as 9.

0: 8h48, de volta no nosso programa Bom Dia 103. Um abraço pra Juliana. Juliana da Fama Uniformes. E o Jabá tem que sair, né, Ju? Eita! Um abraço pra todos vocês aí. Obrigado pela companhia. Bom trabalho pra todo mundo. Alô, minha amiga Daiane. Daiane tá lá, ela e a Gabizinha, né, Gabi? Eita, um abraço pra vocês todos, meu amigo Rudinei e toda a galera do Parque das Américas. Um abraço, bom dia. Aguinaldo Ramos, bom dia, Ratinho, tudo na paz? Tudo. Manda o Lebruto pra mim, bairro Ângelo Casonato. Grande abraço pra todos aí, Aguinaldo. Obrigado pela audiência, fica ligado que já já tem a ligação ao vivo aqui no nosso programa. Agora 11 minutos para as 9, os pedidos musicais. Aliás, a Daiane, né, pediu música do Grupo Menos é Mais. Vamos rolar então, depois do Gustavo Lima, que é pedido musical do Zé Antônio, e mais a Luzia Brito.
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0: Louvado seja nosso Senhor Jesus Cristo, para sempre seja louvado, queridos filhos e filhas. Terça-feira, Jesus das Santas Chagas. Como sempre, ofereço este programa a todos os líderes, mensageiros, mensageiras das capelinhas de Jesus das Santas Chagas, todas as líderes mensageiras, todos aqueles que recebem as capelinhas nas suas casas, ofereço a todos que rezam o terço das Santas Chagas comigo ou sozinhos. É terça-feira das Santas Chagas, dolorosas e gloriosas. Amado povo de Deus, nós estamos no oitavo dia da novena de São Bento. São Bento, rogai por nós. E eu saúdo a todos a partir da Rádio Evangelizar, de onde tudo começa, as rádios irmãs, cujos nomes cito neste momento. Saúdo a você a partir da TV Evangelizar, sinal digital em todo o país, em várias cidades, canal aberto pelo YouTube Padre Manzotti Oficial e os aplicativos da Associação Evangelizar é preciso e todas as plataformas digitais. Teu sangue cura, Senhor. Teu sangue liberta, Senhor. Teu sangue santifica, Senhor. Pelas santas chagas de Jesus, vamos clamar, vamos passar esta hora abençoada. Vamos juntos rezar, filhos e filhas, chame um amigo, chame uma amiga. Teu sangue cura, Senhor. Teu sangue cura com amor. Em nome do Pai, do Filho e do Espírito Santo. Amém. Naquele tempo, apresentaram a Jesus um homem mudo que estava possuído pelo demônio. Quando o demônio foi expulso, o mudo começou a falar. As multidões ficaram admiradas e diziam: nunca se viu coisa igual em Israel. Já os fariseus diziam: é pelo chefe dos demônios que ele expulsa os demônios. Jesus percorria todas as cidades e povoados, ensinando em suas sinagogas, pregando o evangelho do reino e curando todo tipo de doença e enfermidade. Eu volto ao texto. Apresentaram a Jesus um homem mudo, tomado pelo demônio. A multidão, de modo geral, os mais simples, diziam: nunca se viu coisa igual em Israel. Como que dizendo: ele é o Messias. Mas os fariseus, corações duros, mentes obtusas, eles diziam: é pelo chefe dos demônios. Então eles disseram: Jesus é um endemoniado. Mas qual foi a atitude de Jesus? Entrou nessa discussão? Não. O evangelista diz: Jesus percorria todas as cidades, povoados, fazendo o quê? Ensinando nas sinagogas, pregando o evangelho do reino e curando todo tipo de doença e enfermidade. Vendo Jesus as multidões, compadeceu-se delas, porque estavam cansadas e abatidas. Cansadas e abatidas. Jesus se compadece de ver o sofrimento e percebe que o povo está cansado e abatido, como ovelhas sem pastor. Claro que os fariseus só lhes impunha normas, leis. Por isso, Jesus olha com compaixão. Então disse aos discípulos: a messe é grande, mas os trabalhadores são poucos. E ele continua: Pedi, pois, ao dono da messe que envie trabalhadores para a sua colheita. Senhor Jesus das Santas Chagas, olhe para o teu povo cansado e abatido. Essa percepção. Se olhar hoje as pessoas, muitos perderam a esperança. Tanta convulsão social, situações difíceis de compreender. Jesus, pelas tuas santas chagas, dolorosas, gloriosas, tenha misericórdia do teu povo que sofre. Aqueles que não têm vez, aqueles que não têm voz. A medicina está tão avançada, mas são poucos os que têm acesso. A ciência está tão desenvolvida, mas são poucos que podem usufruir. O povo está cansado, o povo está abatido. Peça a Jesus das Santas Chagas, me ajude, me favoreça. Olha para mim, Jesus, pelas tuas santas chagas dolorosas e gloriosas, vem em meu socorro. Entrego minha família.
1: Minha família nas tuas santas chagas.
0: Entrego os meus problemas.
1: Os meus problemas.
0: Vai dizendo quais são eles. Entrego a minha vida. Com todas as vitórias, mas também com todas as batalhas. E eu quero proclamar a vitória, Jesus. Basta uma gota do teu sangue aqui, nesse tratamento de quimioterapia, e eu serei curado. Basta uma gota do teu sangue aqui nessa hemodiálise, e meus rins voltarão a funcionar. Basta uma gota do teu sangue, Jesus, aqui neste desemprego, e as portas se abrirão. Basta uma gota do teu sangue, Senhor Jesus, nesta parte do meu corpo, e as células cancerígenas cederão. Eu creio, Senhor, eu creio na vitória. Basta uma gota do teu sangue e eu serei curado. Você que está do lado de uma cama num hospital me acompanhando, está olhando para o doente na cama e dizendo: Senhor, estenda até tua mão, faça esse gesto de mãos abertas sobre a pessoa e diga: venha, Senhor, com uma gota do seu preciosíssimo sangue sobre este doente. E aquilo que os médicos não fizeram até agora, o Senhor fará. E você vai sentir, você vai perceber mais do que sentir, vai perceber uma melhora significativa. Não esqueça de testemunhar. Olhe no relógio. Hoje, dia 7 de julho, olhe no relógio. O que os médicos não estavam conseguindo fazer, Jesus dará um grande impulso da cura. Eu vou para o intervalo, eu volto já. Convide uma pessoa, convide um amigo, uma amiga. O Senhor olha por nós. Voltamos já.
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0: amarguras.
1: Já me sinto curada. Tive alguns tropeços no caminho, onde meus exames, meu hemograma não melhorava, que era por causa da quimioterapia e da medicação que eu tinha tomado. Ninguém sabia o que fazer, na verdade, né? E isso me angustiou muito, me deixou muito triste. No momento que eu achei que eu ia desistir de tudo, padre, meu hemograma melhorou.
2: Amém.
1: E tá tudo bem agora, sabe? Eu quero gritar pro mundo ouvir, para todo mundo ouvir, e acreditar que Deus é maravilhoso. Toca o sino, tá cristão.
2: Deus abençoe Gilda de Recife, Pernambuco. Só quem passou sabe o que é poder dizer: eu posso proclamar a vitória em Jesus das Santas Chagas. Meu grande abraço, Recife. Acompanha pela TV Evangelizar 47.1. Temos ali a Rádio Recife FM, que nos transmite, Marcelo Pitanga. Rádio Olinda FM, Ivanildo Silva da Obra de Maria, meu abraço. Dom Paulo Jackson Nóbrega de Souza, arcebispo de Olinda e Recife. Rosélia, que a paz de Jesus esteja com você.
3: A paz de Jesus esteja com o senhor também. Bom dia, pai.
2: Bom dia, Deus abençoe. De onde você fala, filha?
3: Falo de Goiânia.
2: Goiânia, como que você me acompanha aí?
3: Pelo aplicativo.
2: Tá certo. Infelizmente, nós não temos rádio que transmite.
3: Infelizmente, é muito doloroso.
2: Tem que ligar para algumas rádios e pedir, Rosélia. Dizer: olha, transmita o programa do padre. Faça isso, que eles acabam cedendo, viu?
3: Eu vou fazer, padre.
2: Tá bom. Diga lá, Rosélia.
3: Padre, eu sou deficiente visual.
2: Sim.
3: Nunca enxerguei, né? Meu esposo também, só que meu esposo enxerga até uma certa idade. A gente tem um casal de filhos, são nossas bênçãos, é o Rafael e a Monara.
2: Rafael e?
3: Monara.
2: Tá.
3: A Monara é enfermeira.
2: Amém.
3: Padre, é o seguinte, em 2019 eu descobri que eu tinha uma doença autoimune, chamada esclerodermia sistêmica.
2: Sim.
3: Então, aí ela foi me agravando, e aí encostou em mim diabetes, pressão alta. E quando foi semana atrasada, eu tive um AVC.
2: Ô, filha.
3: Eu estava aqui, meu esposo ia viajar para Cuiabá, porque ele é lutador de judô, né?
2: Sim.
3: Graças a Deus que ele ia viajar, porque se ele estivesse em casa, ele tinha ido pro trabalho, não ia poder me socorrer, né?
2: Entendi.
3: Graças a Jesus das Santas Chagas.
2: Com certeza.
3: Ele
2: é providência divina, né?
3: Ele me socorreu, fiquei 10 dias no hospital, né? E aí, padre, só que graças a Deus, Jesus das Santas Chagas, né? Eu sarei o AVC. Mas eu tô triste, padre, por causa dos antibióticos, eu não tô conseguindo comer. Sabe, eu tô com a dor na coluna, porque eu fiquei deitada só numa posição. Então, eu tô sentindo muita dor, muito desconforto. E eu fico pedindo: Jesus da Santa Chaga, derrama uma gota do teu sangue sobre mim. Porque é tão triste, padre, ficar sem comer, você não tem vontade de comer, né, padre?
2: É.
3: E eu fico assim, muito angustiada.
2: Filha, você sabe que é um por um tempo, é temporário. Os antibióticos são temporários. Eu sei, não estou diminuindo a tua teu incômodo e nem o teu mal-estar.
3: Sim.
2: Mas é temporário. Segundo, louvado seja Deus, porque você passou por um AVC e está viva. Então não deixa a tua angústia, sabe? Essa ansiedade. Cada dia basta uma preocupação. Hoje você está no antibiótico, amanhã no antibiótico, mas não vai 10 dias, você passou. Você já tá na fase da recuperação, você tá entendendo?
3: Sim.
2: Mesmo a tua dor nas costas, depois, minha filha, que passar tudo isso, você procure cuidar mais da sua saúde, no bom sentido que eu tô te falando.
3: Sim, padre.
2: Por exemplo, de tentar, não sei quantos anos você tem, de se exercitar.
3: 49.
2: Nova toda, no... O corpo quer movimento, não pode ficar parado. E você sabe que mesmo com a sua deficiência visual, existe muitos apoios muitas redes de apoios e lugares onde você pode se exercitar. Vou até dizer, fazer uma hidroginástica, porque você precisa se exercitar, você precisa ter qualidade de vida para não ter um outro AVC, para fortalecer sua coluna, para poder ter qualidade de vida. Você entendeu, Rosélia?
3: Entendi, padre.
2: Mas vamos rezar junto agora. Eu não tiro a tua dor e não tiro o teu momento de angústia. Só que pensa assim, o pior já passou. O que vem pela frente é melhora. Só que insisto em dizer, eu que sofri muito com dor na coluna, ainda sofro.
3: Eu sei, pai, eu partilhei da sua dor.
2: Eu ainda sofro, Deus sabe o quanto eu sofro, mas...
3: É, padre, pra mim andar, levantar é uma luta, eu ando assim, preciso de ajuda pra levantar,
2: imagino, sabe? Imagino, pra mim ficar sentado no programa, eu tenho que levantar, tenho que, todo dia de manhã tô fazendo exercício de reabilitação, faço pilar, aí, não tenho receio de dizer não.
3: Pagou. Tá pagando fisioterapia.
2: Entendi. Vamos rezar juntos?
3: Padre, só um pouquinho. Eu queria só rapidinho. Eu queria te perguntar se alguém aqui em Goiânia tem o grupo da capelinha.
2: Ah.
3: Eu tinha muita vontade de participar. Aí sim eu queria entrar.
2: Entendi.
3: Aí eu posso deixar meu telefone?
2: Mas claro, minha querida. Então assim que a gente rezar, a telefonista vai puxar a tua ligação. E ela vai se informar, e ela mesmo, nem a nossa equipe, ela mesmo vai passar para o pessoal para que diga se tem ali, que eu também de cabeça não sei. Mas eu acredito que deve ter, apesar de não ter nenhuma rádio, muita gente acompanha ali pelas redes sociais, tá bom? Vamos rezar juntos. Peça comigo, Jesus.
3: Jesus.
2: Eu te louvo e agradeço.
3: Eu te louvo e agradeço.
2: Por ter passado por um AVC e estar viva.
3: Por ter passado por um AVC e estar viva.
2: Eu te louvo, Senhor.
3: Eu te louvo, Senhor.
2: E peço a graça.
3: E peço a graça.
2: Derrame uma gota do seu preciosíssimo sangue.
3: Derrame uma gota do seu preciosíssimo sangue.
2: Acalme meu coração.
3: Acalme meu coração.
2: Diminua a minha dor.
3: Diminua a minha dor.
2: Dissipe a minha ansiedade.
3: Dissipe a minha ansiedade.
2: Eu te peço, Jesus.
3: Eu te peço, Jesus.
2: E te louvo.
3: E te louvo.
2: Amém.
3: Amém.
2: Fica
3: padre, eu quero que o senhor dê um abraço no Dom Peruso. Eu gosto muito de ouvir.
2: Tá bom, vou falar pra ele, Dom Peruso. Tá certo, ele tem um programa aqui conosco, né? Conhecendo a Palavra, é uma bênção, é uma bênção. E Dom Peruso é muito bom pra mim, muito bom pra obra evangelizar, é preciso. Vou mandar um abraço sim, viu, Rosélia?
3: Normalmente quando ele fala, meninão. eu sou fã de carteirinha dele.
2: Tá certo, querida. Deus abençoe, Rosélia, de Goiânia, Goiás. Como eu disse, é lamentável que em Goiânia não temos... Goiânia, não temos rádio que transmite, mas vamos tentar, né? E vamos dizer para ela, a equipe tá puxando a linha, lá o arcebispo é Dom João Justino de Medeiros Silva, da Arquidiocese de Goiânia. Filhos queridos, nós vamos pro intervalo. E aquilo

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0: 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Agora, vamos à leitura orante. Bíblia aberta, cartilha de oração.
1: E a palavra vai, e eu lhe digo amém.
0: Hoje nós vamos, 1 Coríntios, capítulo 7, versículo 25. Padre, não sai do lugar, gente, não sai mesmo. Eu quero lembrar, o capítulo 7 foi conselho para os casais. E os solteiros, agora vem hoje. E os solteiros, capítulo 7, versículo 25. Quem é solteiro aí? Saxão é solteiro? É solteiro, Saxão? É nada. Então, pronto. Para os solteiros ali, ó pais, leiam para os filhos. Para os solteiros, eu não tenho nenhum mandamento do Senhor, de fato. Paulo vai dizer, Jesus não falou nada para os solteiros. Ei, ei, Jesus deu algum conselho para os solteiros? Não. E Paulo diz isso, não tem nenhum mandamento. Porém, dou a minha opinião como uma pessoa que pela misericórdia do Senhor merece confiança. Olha Paulo dizendo, eu vou dar minha opinião que como pessoa pela misericórdia do Senhor merece confiança. Vamos ver o que ele vai dizer? Vamos lá. Versículo 26. Por causa dos tempos difíceis. Ê, Paulo, se você soubesse hoje, meu filho, tá feio o negócio, São Paulo, apóstolo. Se tava difícil no teu tempo, agora tá pior, Paulo. Então vamos lá. Por causa dos tempos difíceis em que vivemos, eu penso que é melhor que o homem, para o homem ficar como está. Versículo 27, vamos ver. Se você tem esposa, vamos lá. Você tem esposa? Tenho, padre. Então, olha o que Paulo vai dizer. Não procure se separar dela. Escutou? Lute pelo casamento, pelo amor de Deus. Ninguém é test drive na vida não, hein? Vamos experimentar. Inclusive besteira quem pensa assim. Eu acho que você merece mais. Vamos fazer um test drive. Vamos morar junto, vamos. Vamos ver, vamos juntar nossos trapos, juntar nossas escovas de dente. Se der certo, a gente fica, senão a gente separa. Pera aí, meu filho. Tá fazendo test drive da vida? Me poupe. Você tá casado? Procure não separar. Você é solteiro? Então, não procure esposa. Paulo que está falando, o senhor não. 28. Porém, se você casar, não está cometendo pecado. E se uma moça solteira casar, também não está cometendo pecado. Veja bem. Mas eu gostaria de poupar vocês dos problemas de cada dia que terão na vida de casados. Padre, então, não é errado não casar? Não. Não, não é errado não casar. Se houver uma decisão coerente, sincera, verdadeira, eu quero viver sozinho. Tudo bem. É uma opção, mas então é viver sozinho. Então não ficar por aí futricando. Não te dá o direito de ficar aprontando. É sozinho, solteiro, sozinho. Se é casado, casado. Não dá para viver de qualquer jeito. Ele diz, porque eu quero que vocês evitar os problemas do dia a dia do casamento. Então Paulo deve ter ouvido muita reclamação. Paulo era celibatário, tá? Paulo era solteiro. Ele deve ter ouvido muitos problemas da vida de casados. Versículo 29. Irmãos, o que eu quero dizer é isto. Não nos resta muito tempo. Daqui em diante, casados devem viver como se não tivessem casado. Os que choram, como se não estivessem chorando. Os que estão rindo, como se não estivessem rindo. os que compram como se não fosse deles aquilo que compraram, os que tratam as coisas deste mundo como se não estivessem ocupados com ela, pois este mundo como está agora não vai durar muito. Eu quero livrá-los de preocupações. O solteiro se interessa pelas coisas do Senhor porque quer agradá-lo, mas o homem casado se interessa pelas coisas deste mundo porque quer agradar sua esposa. Por isso é puxado para as duas direções diferentes. Você entende porque o celibato é um dom? Não é só uma norma. O celibato e o padre casa não é por causa de herança, não, viu? Como muita gente diz, sabe por que o padre não casa? Porque a igreja não quer dividir herança. Não é por isso. Celibato é um dom. E aqui está uma coisa séria. Para não se sentir puxado para dois lados. Onde está isso, padre? Acabei de ler, versículo 32. É que eu mudei minha forma de rabiscar. Só para ser diferente. Só porque eu gosto. Quero que livrem de preocupações. O homem casado se interessa pelas coisas deste mundo, porque quer agradar a esposa. E por isso é puxado para as duas direções diferentes. Aqui se explica o celibato. A pessoa poder estar livre para só se direcionar para Deus. Entenda, isso é um dom. Ah, mas tem muitos que não vivem, mas a grande maioria vive. Ah, mas tem muitos... Não, não pense que abolir o celibato vai resolver os problemas sexuais. Não. Já estou rasgando o verbo de uma vez. Não vai. O problema está na pessoa. Os problemas sexuais, e mesmo, é uma ferida terrível. Mas mesmo os casos infantis acontecem dentro das casas. O problema não está nisso, está no problema da pessoa, a pedofilia. Não é de uma classe. Então aqui ressalta, eu só estou aproveitando para dizer, o valor do celibato. Aproveito para falar o que muita gente me pergunta e eu nunca tinha falado. Já, sacristão, a hora que está pegando fogo, você me pede um intervalo, rapaz? Vou pro intervalo, eu volto já, volte comigo. Tenho dito também, já foi a leitura orante, pronto.
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0: É, amanhã, tô lendo aqui, sacristano, me dá folga. Amanhã tem pras viúvas. Mas é amanhã, amanhã. Padre, eu tô gostando desse texto, não tô gostando desse texto, bom? Dê sua opinião, 41-3221-6060. Gente, hoje é terça-feira, falei que eu dedico a todos os que são líderes mensageiros das capelinhas, e eu aproveito dizer, torne-se um mensageiro da capelinha de Jesus das Santas Chagas. Você pode mandar a sua foto, pelo que número? Até o vídeo, tá? Se você quiser mandar vídeo, mande 419-8791-2787. 419-8791-2787. José Vitalino da Silva, brejo da Madre de Deus, Pernambuco. Um abraço ao sacerdote ali, Célia Maria Holanda Cavalcante Rossi, de Brasília, Distrito Federal. Meu abraço a toda a família. Sônia Marisa Gonçalves, de Prudentópolis, Paraná. Meu grande abraço a vocês também. Tânia Carvalho Passos Cabral, Rio de Janeiro. Um abraço ao irmão sacerdote ali. Muito bonita a imagem. Sandra da Silva Santiago, de Lagarto, Sergipe, todos uniformizados, olha as crianças. Maria de Lourdes Cardoso Melo, Ipatinga, Minas Gerais, a cadeirante, né? Louvado seja Deus, sempre essa integração é muito importante. Rosmari Cerizoli, Serra Alta, Santa Catarina, em torno do altar, que gesto bonito. Adriele Souza Almeida, Oriximiná, Pará. Um abraço ali ao povo do Pará. Olha aí, gente, lá longe. Nelly Rosa Coradi, Novo Biratã, Mato Grosso. Um abraço à família reunida e os vizinhos. José Azevedo Barroso de Souza, Fortaleza, Ceará. Mande a sua foto. Na próxima terça-feira, posso estar citando, mas torne-se um líder mensageiro da Capelinha de Jesus das Santas Chagas. Dilma, que a paz de Jesus esteja com você.
1: Bom dia, padre.
0: Deus abençoe. Você fala de onde, Dilma?
1: Eu falo de Espinosa, padre.
0: Espinosa, fica onde, meu anjo?
1: Espinosa fica a última cidade mineira indo para Bahia.
0: Opa!
1: Espinosa, Minas Gerais.
0: Meu abraço, Minas Gerais, cada vez mais presente. Já que tá na beira ali, um abraço ao povo baiano também. Diga lá, filha, como é que você me acompanha
1: eu
0: ali?
1: Eu escuto o senhor todos os dias, sabe? Todos Opa. Os dias eu escuto o senhor.
0: Coisa boa. Diga ali, minha filha.
1: Olha, padre, eu passei ontem por uma dificuldade muito grande. Minha filha tá em São Paulo, minha neta também, meu genro. Surtou, padre, surtou.
0: Surtou? Como assim?
1: Isso. Chegou, padre, ele trabalha vendedor ambulante, eu não sei o que foi que ele usou, não sei o que ele bebeu, mas infelizmente chegou dentro da casa, quebrou tudo, padre, tudo, Deus quebrou o carro. Está preso, padre, eu tô com o coração na mão, pedindo oração para Deus abençoar, que é um cara bom, um homem bom.
0: Entendi.
1: Tá com a minha filha há 13 anos, sabe, nossa, eu não tenho o que falar dele. Não triscou nela, não triscou na menina, mas surtou, padre. Depois que ele foi no Natal de uma igreja de Salomão. Meu Deus, minha filha é católica, ele queria que ela fosse. Ela falou, não vou, eu sou católica. Quebrou as imagens, padre, de casa que ela tinha. Ela tem Nossa Senhora que eu dei pra ela de presente. Entendi. Abençoado e tudo, ele quebrou. Sabe, ele não é de fazer isso, padre. Eu tô com o coração na mão.
0: Eu imagino de longe.
1: Só Deus.
0: Tudo fica
1: com
0: mais
1: problema
0: difícil.
1: De saúde, tá? Tô com problema de saúde sério, vou ter que operar a coluna, dei AVC. Mas graças a Deus tô bem, tô com problema no coração. Tenho um filho problemático, eu queria colocar os nomes deles aí, padre, deixa eu rezar, pedir a Deus, pra Deus dar um milagre na minha vida. Eu tô precisando, padre.
0: Vamos começar pela tua filha.
1: Minha filha Bruna, Bruna Antunes de Souza.
0: E do seu genro? Só o primeiro nome.
1: Leandro.
0: Tá. E você ia falar de outros filhos?
1: É o meu filho, Ale Lima Teixeira Filho.
0: Ale
1: Lima Teixeira Filho.
0: Tá. Pronto. Filha, ô Dilma.
1: Oi, padre.
0: Se foi um surto, tem que ser tratado como um surto, no sentido de que precisa ver a causa. Ao orientar a sua filha, tem que perguntar qual foi a causa. Ele vai ter que dizer se ele usou alguma substância, se...
1: Porque ele tá preso, padre, aí Sim. ela tá sem saber o que fazer, padre.
0: Tá preso por quê?
1: A polícia veio com o SAMU, ele tava transtornado, pai.
0: Entendi. Precisou recorrer. Tá certo. Não pode colocar em risco a vida dela e nem das crianças, né?
1: É. Minha neta tá me mandando mensagem, eu tô com o coração na mão, padre. Entendo. Rezar por ela. Maria Sofia.
0: Tá bom.
1: Antunes Andrade.
0: Filha, levarei no altar do Senhor, pode ter certeza. Mas o que eu queria dizer, quando sair da cadeia, da prisão, tem que ver o que é que causou. Se é uma boa pessoa e teve um surto, se teve um surto, o que usou? Mas também não adianta tampar o sol com a peneira.
1: Isso.
0: Não adianta não.
1: Eu falei pra minha filha que ele vai ter que falar o que ele usou.
0: Exatamente.
1: Não lembra de nada, padre.
0: Tem que ser na verdade.
1: Tá todo machucado, não lembra de nada. Depois, antes de acontecer isso, padre, quase teve um acidente com ela e minha neta, ele no carro dirigindo.
0: É, então é ela que fica esperta.
1: E se ele pegou um carro, padre, depois que ele comprou o carro e foi nessa igreja, aí tá vendo visões, fazendo coisas, sabe?
0: É, eu não quero fazer nenhuma crítica, filha, sobre outras igrejas, só que tem que medir o grau de imersão, o que é feito, isso. Se está fazendo bem, se não está fazendo bem, né? Às vezes é uma pessoa meio fraca, vou usar uma palavra, meio fraca das ideias, e aí vai lá e vê certas coisas e acaba repetindo o mesmo gesto.
1: Isso, então, padre.
0: Eu não posso falar muito, mas para um bom entendedor minha palavra basta. Então isso, tem que avaliar isso, até que ponto vale. Até que ponto vale a pena ir lá? É hora de ele tomar a decisão também. E ela? Ela não pode ser refém dele. Entenda isso, filha. Porque não é porque você é lá de longe, ele tá lá no outro lugar. E ela tem família, ela tem quem socorra.
1: Tem, padre.
0: Então, que Deus abençoe, Dilma, de Espinosa, Minas Gerais. Meu abraço ao Wagner Henrique, diretor do quê? Bom, Dom Roberto José da Silva, da Diocese de Janaúba. Deve ser uma rádio, mas não consigo enxergar daqui. Filhos queridos, povo amado, escute esse testemunho.
2: Olá, Padre Reginaldo, aqui quem fala é uma filha de Deus de Cascavel, Paraná. Após vários episódios de brigas no meu casamento por ciúme doentio da minha parte, eu acabei mandando meu marido embora num ato de impulso. E vim sofrendo muito com tudo isso, a sensação que eu tinha jogado no meu casamento no lixo. Comecei a fazer a novena e pedi para Deus transformar meu coração, a minha vida, que eu me tornasse uma pessoa melhor, não só para ele, mas para mim mesma, claro. E para todos que convivem comigo. E pedi a cura desse sentimento de ciúme doentio que eu sentia pelo meu marido. E fiz a novena, pedindo vários e vários dias, ajoelhando, pedindo a Deus, jogando água benta na casa, pedindo a restauração do meu casamento, que a gente voltasse e deixar as mágoas de lado e construir nosso relacionamento do zero. E, padre, a graça veio.
0: Que bom.
2: Meu marido voltou para casa, a gente, graças a Deus, convive muito bem. Eu não sinto mais aquela angústia, aquele ciúme doentio que eu tenho dele. A gente consegue se dar muito melhor agora, né? Convive bem junto. Obrigada, Jesus das Santas Chagas.
0: Amém.
2: Obrigado, padre, por esse excelente programa que você faz todos os dias.
0: Deus seja louvado, filha, pela sua percepção e sua mudança. Mas fique atenta. E se preciso for, não tenha receio de fazer um acompanhamento, de tentar descobrir de onde é a origem de tanto ciúme. Que Deus continue abençoando essa vida nova que você conseguiu. Meu abraço, Cascavel. TV Evangelizar, canal aberto, 50.1. Também nos transmite a Rádio Colmeia FM, Viviane Silva. Dom José Mário Scalon Angonese, da Arquidiocese de Cascavel. Eu vou para o intervalo e eu volto. Nós voltamos, São Bento, oitavo dia. Volte comigo na terça-feira de Jesus das Santas Chagas.

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0: Hoje é aniversário de Pelotas, Rio Grande do Sul, completando 214 anos e lá temos a TV Evangelizar, canal 44.1. Aniversário da cidade FM, Ivaté, Paraná. Cidade FM, Castelo dos Sonhos, Pará. Simpatia FM, Tabaporã, Mato Grosso. Vida FM, Santa Maria do Suaçuí, Minas Gerais. TV afiliada, Good Fiber, Várzea Paulista, São Paulo. Help Internet, Água Boa, Mato Grosso. Megalink Telecomunicações, Várzea Paulista, São Paulo. Lembrando a todos, 18 de julho estarei em Guarapuava. 60 anos da Diocese de Guarapuava, um prazer. 17 horas, missa com Dom Hamilton, 18, show de evangelização. Filhos queridos, Estados Unidos, já fez a sua inscrição, 15 e 16, sábado e domingo, Anderson, no Clube Português. Como é que eu faço inscrição, padre? Faz inscrição pelo site padreginaldomanzotti.com.br. Das 8h30 às 5 no sábado, 8h30 às 5 no domingo. Dia 22 de agosto, estarei em Delran, New Jersey. No momento de espiritualidade inabalável, com fé, tempestade, vai passar na Escola Católica da Sagrada Cruz. Dia 22 de agosto, das 8 às 5, inscrições também, @missão.usa e padreginaldomanzotti.com.br. Escute esse testemunho. Só tenho a agradecer a Deus por tantas maravilhas e bênçãos derramadas. São muitos testemunhos, padre. Uma conquista, uma vitória. Morávamos de favor na casa de um compadre, ocupando uma fonte de renda dele, mas não tínhamos condições de pagar aluguel. Era longe da escola do meu filho e ganhávamos muito, gastávamos muito, perdão, com o deslocamento. Comecei a procurar um imóvel para alugar, pois não tinha esperança de comprar casa. Muita dificuldade financeira. Visitamos vários imóveis, mas nada agradava, até que meu marido decidiu que deveríamos comprar, pagar a prestações. Assim seria nosso imóvel. No início discordei, as dificuldades eram grandes, mas fui rezando, ouvindo a Deus e acreditei. É preciso ter a nossa casa. Acreditamos em Deus e pedimos que concedesse um imóvel capaz de alugar com pretensão de comprar. Conseguimos então limpar nosso nome, o que já foi uma grande vitória, mas não tínhamos o suficiente para financiar. Continuei orando, fiz novenas, quitamos o imóvel antigo de um outro município, o que possibilitou o financiamento em Curitiba. Durante a novena de São Bento, escuta aí, novena de São Bento, fomos à Caixa, assinamos o primeiro contrato. Ficamos muito felizes. Surgiu um problema. A vendedora quis alterar o valor, mas quase cancelou o negócio. Um momento difícil. A vendedora tentou desfazer a venda, mas persistimos. Fomos chamados o terceiro dia. Era a novena de Nossa Senhora do Carmo. Conseguimos assinar definitivamente o nosso sonho. Hoje, graças a Deus, já pagamos e somos proprietários da casa. Ah, sou associada da obra com muito amor. Quem escreveu? Regiane, de Curitiba. Veja que vitória, hein, gente? Deus seja louvado. Nossa Senhora do Carmo e São Bento. Por falar nisso, oitavo dia, rezemos. A cruz sagrada seja minha luz, não seja o dragão meu guia. Retira-te, Satanás, nunca me aconselhes coisas vãs. É mal o que tu me ofereces, bebe tu mesmo o teu veneno. A cruz sagrada seja minha luz, não seja o dragão meu guia. Sai de retro, Satanás. É mal o que tu me ofereces, bebe tu mesmo o teu veneno. Ó glorioso São Bento, que sempre se mostrou compassivo com os necessitados. Fazei que também nós, recorrendo à vossa poderosa intercessão, obtenhamos o auxílio em todas as nossas aflições. Que em nossa família São Bento reine a paz, a tranquilidade, se afastem todas as desgraças corporais, temporais, espirituais, especialmente o pecado. Alcançai São Bento do Senhor Deus Onipotente a graça que necessitamos. A graça que necessitamos. São Bento, dai-nos a graça que ao terminar nossa vida neste vale de lágrimas, possamos louvar a Deus convosco no paraíso. São Bento, libertai-nos do mal. São Bento, libertai-nos da inveja. São Bento, libertai-nos do medo. São Bento, libertai-nos do pecado. O Senhor esteja convosco. Ele está no meio de nós. Abençoai, Senhor, a água, a roupa dos enfermos, as fotos de família, os remédios. Por intercessão de São Pio de Pietrelcina, Nossa Senhora do Carmo, nos méritos das Santas Chagas, o Pai, Filho, Espírito Santo. Amém. Dai-me, Senhor, uma fé inabalável. Acompanhe o clipe. Evangelizar é preciso.
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4: Sport Sinop e Luverdense avançam para o mata-mata do estadual sub-20.
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4: A primeira fase do Campeonato Mato-Grossense Sub-20 foi concluída com a realização da sexta e última rodada no final de semana. Ao fim dos confrontos, foram definidos os 8 clubes classificados para as quartas de final da competição, que segue agora para a fase eliminatória. O Sport Sinop, que classificou em primeiro lugar com a campanha invicta na primeira fase, venceu o Sorriso por 3-1 fora de casa. Já o Luverdense goleou o Sorriso Esporte Clube e avançou em segundo no grupo. Também foram definidos outros 6 classificados. Pelo grupo A, avançaram o Irapuru e o União. No grupo B, as vagas ficaram com Cacerense e Santa Cruz de Barra do Bugres. Já no grupo C, Cuiabá e Paulistano garantiram a classificação. As quartas de final do Campeonato Mato-Grossense Sub-20 começam no próximo final de semana, com os confrontos entre os 8 clubes classificados na fase de grupos.
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E aí, galera pet, sejam muito bem-vindos ao Momento Pet na sua rádio favorita. Eu sou Lineu Silva e é sempre um prazer enorme ter a sua companhia pra gente conversar sobre esses amores de quatro patas, ou nesse caso, de patinhas bem pequenininhas. Nessa primeira parte do nosso programa, a gente vai falar de um assunto super importante pros nossos amigos hamsters, a casa ideal. Pense bem, tutor. Ninguém gosta de morar apertado a vida toda, né? Seu hamster também não. A gaiola precisa ser bem espaçosa. O ideal é no mínimo uns 80 a 100 centímetros de comprimento. Quanto maior, melhor. E prefira modelos com boa ventilação, fáceis de limpar e com tampa segura, porque esses malandros são mestres da fúria. Dê bastante substrato higiênico, como papel reciclado ou feno, com pelo menos 20 centímetros de profundidade, para ele cavar túneis e se sentir seguro, como na natureza. Coloque uma casinha bem escurinha para dormir, uma rodinha sólida, sem grades, para não machucar as patinhas, viu? E brinquedos de madeira para roer. Coloque a gaiola num lugar tranquilo, longe de sol direto, correntes de ar e barulhos fortes. Seu hamster vai te agradecer correndo feliz pela casa dele. Bom demais! Esse foi o Momento Pet com Lineu Silva. Mas não sai daí não, daqui a pouquinho tem mais dicas quentinhas para os seus pets. Fica ligado!

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4: 10h08, 10h08, bom dia. Alô, você ligado aqui na Regional FM, de volta o nosso Bom Dia 103, oferecimento de agrorações e amigo internet. Até o meio-dia tem Ratinho Viola na sua companhia. Hoje tem Mando Lebruto pra mim, ligação ao vivo. Então, já vai participando com a gente, mandando pra cá esta frase. Mando Lebruto pra mim, 65996071705. Aguarda a ligação, não pode falar alô, tem que falar exatamente esta frase que você vai nos enviar através do nosso WhatsApp com o seu nome completo. Falou, manda o Lebruto pra mim, quando atender, ganhou na hora. Se falar alô, perde. É 10h09. Diego e Vitor Hugo.

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1: Regional 10:20.
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1: Regional 10 horas 25 minutos.

0: Agora são 10 horas 26 minutos. Meu amigo Alan, o Alan Júnior tá lá ligado com a gente, né, no Jardim Primavera 2. Aquele abração, obrigado pela audiência. Quem mais está na sintonia do nosso programa? Sônia, bom dia, Sônia.
1: Bom dia.
0: Tudo bem?
1: Sônia, do bairro. Cidade Nova, manda um recruto pra mim.
0: Até a pouquinho.
1: Feliz a próxima para todos meus amigos.
0: Valeu, Sônia, obrigado pela audiência. Abraço pra todo mundo aí do bairro. Abraço especial também pra Ana Cláudia Martins. Tá na sintonia do nosso programa. A mãe dela, Antônia Martins de Oliveira, tá de aniversário hoje, lá do Jardim das Palmeiras. Parabéns. Felicidades, Antônia. Obrigado pela audiência. Andressa, alô Andressa. Andressa tá ligada com a gente lá na comunidade Campinho Verde. Obrigado pela audiência. Aninha tá por lá também. Abraço. Meu amigo Joey. Abração pra todo mundo aí da fazenda. A Juliana, lá do Jardim Primavera, tá na sintonia do programa também. A Sofia, do Parque das Américas. A Edir, do bairro Menino Deus. O Ivo tá de aniversário amanhã? De novo? Eita, Edir. Já? Tá passando ligeiro, né? Gente, felicidades, Ivo. Um abraço, meu querido, que Deus te abençoe sempre, a família toda. Alô, meu amigo Vidal, lá do bairro Jaime Seitfuge, obrigado pela companhia. Quem mais tá na sintonia do programa? Elisete do Jardim Primavera, obrigado pela audiência. A Valentina, a neta dela, tá na sintonia do programa também, quer ouvir a Ana Castela, daqui a pouquinho a gente toca uma dela pra vocês aí, tá bom? Flávia, do bairro Veneza, a avó dela tá na sintonia do programa. A dona Maria, diz que acompanha a programação da rádio todos os dias, que bacana, hein? Grande abraço, dona Maria, obrigado pela audiência. A Ludmila, do bairro Veneza, também tá na sintonia do programa, tá mandando um beijão pra irmã dela, a Flaviana, e pra mãe dela, a Adriana. Obrigado, gente, um abraço pra família toda aí, obrigado pela audiência. Que mais? Meu amigo Jailton, um abraço Jailton, obrigado pela companhia, pessoal que tá ali, próximo ao Rio Verde também, lá na estrada que dá acesso à comunidade Morocó, tá lá minha amiga Rosineide Berté, um abraço pra família Berté, abraço meu amigo o Ademir tá lá na churrascaria trabalhando, né? E ouvindo a rádio regional, obrigado pela audiência. Quem mais? Tá ligado com a gente, meu amigo Nunes, lá no Jardim Primavera 2, aquele abraço. Obrigado pela companhia. A Diana, do bairro Jardim Primavera, também tá ligada com a gente, né? Obrigado pela audiência. A Maria, do Jardim das Palmeiras. Obrigado pela companhia. Quem mais ligado conosco? A Felipa, do bairro Menino Deus. Abração, Felipa. Obrigado pela companhia. Gente, ó, hoje é dia 7, né? 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Natan e Zé Vaqueiro.
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1: Regional 10h42.
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1: Regional agora 13 para as 11.

Alô, Marlon, um abraço, Marlon. Marlon tá lá no bairro Rio Verde, todos os dias acompanhando a programação da Regional. A Maria Luísa, né? Do bairro Veneza. Abraço, Maria. E a Maria do Carmo também na sintonia do nosso programa no Parque das Araras. Grande abraço. Fez aniversário ontem, parabéns, felicidades, tá concorrendo, tá? O bolo da promoção aniversariantes da semana, o sorteio é na sexta-feira aqui no nosso programa. Fique ligado, tá? Pedido musical, Ana Castela.

0: Parreira permanece internado na UTI com quadro de infecção pulmonar.
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0: O ex-técnico da seleção brasileira de futebol, Carlos Alberto Parreira, de 83 anos, permanece internado na unidade de terapia intensiva do Hospital Samaritano Barra. O campeão mundial na Copa de 94 nos Estados Unidos tem diagnóstico de inflamação pulmonar. Na semana passada, foi submetido a um procedimento para cauterização de um sangramento nasal. O professor de educação física apresentou um quadro infeccioso pulmonar com repercussão na função renal. Por causa dessa complicação, Parreira voltou a ser sedado e a respirar com auxílio de aparelhos, além de necessitar de hemodiálise. Ele está internado desde 16 de junho e vem sendo acompanhado pelo pneumologista intensivista Arthur Viana e pela equipe assistencial e multidisciplinar do hospital. Em 2023, Parreira foi diagnosticado com linfoma de Hodgkin, tipo de câncer que afeta o sistema linfático, responsável pela defesa imunológica do organismo.
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4: 25 graus.
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3: É o corpo pedindo água. 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
2: Regional 11 horas e 5 minutos. Alô, você, bom dia.

0: Alô, Lindalva, aquele abraço, Lindalva, obrigado pela audiência. Giovana, do bairro Rio Verde, tá na sintonia do programa também, muito obrigado pela companhia. Quem mais tá na sintonia do nosso programa? Minha amiga Serlita. Ô, Serlita, manda o nome do filhão aí que tá de aniversário hoje, querida, pra nós cadastrar ele aqui, pra ele concorrer ao bolo. A Lúcia Marlene, tá ligada com a gente também, né? Manda o Lebruto pra mim. Não ganhei nada esse ano. Eita, mulher, não perca a fé. Simone Mendes, daqui a pouquinho, já já tem ligação ao vivo.
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1: Regional 11:18.
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1: Regional, 11 horas 23 minutos, 11:23. Estamos de volta.
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1: Tá na hora, hein? Tá na hora do bruto sofisticado. Quem será que vai ganhar?
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1: Quem será que vai receber a ligação da Regional FM?
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1: E nós vamos descobrir agora. Tá chamando, hein? Não pode falar alô, tem que falar Mando Lebruto pra mim.
3: Manda Lebruto pra mim.
1: Aí, quem fala? Bom dia.
3: Diana, do bairro Primavera.
1: Tudo bem, Diana?
3: Tudo.
1: Que bom ter você na manhã da Regional FM. Conta pra gente como é que está aí esta terça-feira. Tá.
3: Fria, né?
1: É verdade.
3: Minha atípica em Lucas do Rio Verde, né?
1: Verdade. Tá bom, querida. Obrigado pela sua participação, tá? Você já experimentou o Lebruto? Já conhece?
3: Já conheço, sim.
1: É? Que bom. Então tá bom, querida. Obrigado pela participação aqui na manhã da Regional FM. Música do Luan Santana que a gente vai rolar agora. Quer mandar pra quem?
3: Eu ofereço pra minha filha, Valentina.
1: A Valentina, alô Valentina, hoje vai ter Lebruto por aí, hein, Valentina? Abraço pra família toda aí, Diana, Deus abençoe a semana de vocês, tá bom, querida?
3: Amém, de vocês também.

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1: 27 graus.
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3: Regional, agora são 11 horas e 50 minutos.

10 minutos para as 11. Parabéns para Denilson, né? Tá de aniversário, filho da Serlita. Um abração para a família toda. Boa sorte no sorteio do bolo. Um abraço pro Nelsinho. Tá lá no Parque das Araras, Américas, né? Parque das Américas. Abraço especial também para Isabel do bairro Cidade Nova. A Lourdes lá do Vida Nova, meu amigo Josué do Parque das Araras, aquele abração, um abraço também. Vai pra Heloísa do Parque das Araras, também ligada com a gente. Amanhã tem mais Bom Dia 103 no oferecimento de agrorações e amigo internet. Vem aí Sérgio Neri com o Jornal do Meio Dia. Ótimo almoço, ótima tarde pra todo mundo e até amanhã.

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0: 12:02 em Lucas do Rio Verde, 12:02, está no ar o Jornal do Meio-Dia desta terça-feira, dia 7 de julho de 2026. O Jornal do Meio-Dia é uma produção do Departamento de Jornalismo da Rádio Regional FM de Lucas do Rio Verde. Textos e edição Sérgio Neri e Altair Ander. Apresentação Sérgio Neri, supervisão geral Davi Pareagüero. No Jornal do Meio-Dia desta terça-feira, Prefeitura e Nova Rota se reúnem para discutir intervenções na BR-163 em Lucas do Rio Verde. A partir de agora, no Jornal do Meio-Dia. 12:03.
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2: Bom dia. Hoje, nos Estados Unidos, se discute entre as deslealdades possíveis no comércio Brasil-Estados Unidos, a corrupção no Brasil. Vai ser difícil alguém explicar isso, explicar o quanto a corrupção está envolvida, né? Aqui em Brasília, todo mundo sabe quem paga com dinheiro vivo em mala, né? Gente que não paga com PIX, nem perde de recibo, é o dinheiro ali, mão a mão. Isso é sinal de corrupção, sem dúvida. E a gente vê aí Master, PCC, Comando Vermelho. Pois olha, eu estou contando isso porque um desembargador, presidente do Tribunal de Justiça do Rio de Janeiro, como não tinha mais governador nem vice-governador para assumir o governo, né, foi para lá um desembargador. O desembargador Ricardo Couto. Né? Aí ele descobriu de cara 2.538 funcionários sobrando, fazendo nada. Estavam lá porque a cultura brasileira é de conseguir um biquinho no emprego público e se pendurar no dinheiro dos pagadores de impostos. 7 secretários ele tirou, né? Trouxe gente da confiança dele. Meu Deus do céu, se todo mundo comparecesse, não caberia dentro das repartições tanta gente. Essa é a cultura brasileira. Cultura do Rio de Janeiro, que ensejou territórios liberados pelo PCC, pelo Comando Vermelho, pelas milícias. Isso é o caldo que começou lá atrás, com o jogo do bicho, e todo mundo achou que fazia parte. Contravenção faz parte. É legal, mas dá um jeitinho. Eu posso estacionar em cima da calçada, dá um jeitinho. Não respeito o sinal, isso é um jeitinho. Passo por cima da faixa de pedestre com o sinal fechado, não tem problema. E aí dá essa desordem, embora na nossa bandeira, né, pobre, hipocrisia nacional, esteja escrito ordem e progresso. Porque o progresso é consequência da ordem. Na desordem não tem progresso, como a gente está vendo aí. A gente está cada vez mais atrasado em relação ao mundo. Né? O futebol é só um sinal para a gente perceber. Né? Se a gente comparar Brasil e Noruega, por exemplo, meu Deus, a Noruega está em outro mundo, um mundo que a gente não conheceu ainda. Então tá lá, autarquias, né? A Rio Preve, a SEDAI, tudo ligado ao Master também, né? É uma tristeza. Bom, e aí a consequência, né? Até maio deste ano, só até maio, segundo o Banco Central, o rombo das estatais federais já supera todo o ano passado. Já supera o rombo de todo o ano passado. Aí não entram nessas estatais a Petrobras, a Caixa Econômica, o BNDES, Banco do Brasil. Né? Mas entram os Correios, principalmente, Infraero, Serpro, Dataprev, Casa da Moeda. Significa que no ano passado foi 5,9 bilhões de rombo e neste ano, só em 5 meses, 7,4 bilhões. Né? São bilhões de reais. É uma coisa incrível. Né? Qual é a nosso problema, né? A gente está dedicado ao futebol, né? A gente viu aí a Copa. O futebol nos tapa os olhos e ouvidos das mazelas do nosso país, né? E sem que a gente corrija essas mazelas, que são nossas, não adianta fugir para o futebol, fugir para a praia, fugir para o carnaval. Não adianta, não adianta nada. A gente tem que encarar os fatos que estão aí, que ou nós nos organizamos cumprindo lei, princípios éticos, né, valores, ou a gente continua caindo. É o direito à felicidade, que todo mundo fala, né? A Declaração da Independência Americana, de 250 anos atrás, já falava que o direito à felicidade é um dom evidente, que não precisa pedir para o governo, né? Liberdade, a vida, são dons do Criador, segundo Thomas Jefferson. Então, e a gente não se dá conta disso, que está nas nossas mãos. Não adianta a gente esperar que venha do alto. Tá nas, nós é que fazemos, ou nós é que permitimos. Como diz a Declaração da Independência Americana, né? Governos existem por concessão do povo, porque o povo permite. O povo é que dá a permissão para ser governado, para que haja uma ordem. É bom, eu estou falando nessas coisas, porque em menos de 3 meses a gente vai ter a oportunidade de decidir essas coisas. Não adianta conhecer o nome do candidato, tem que conhecer o candidato a fundo e saber quais são as ideias dele para o país, quais são as opiniões, as ideias, os princípios, as doutrinas, os objetivos, as pretensões, desde que ele não seja mentiroso, né? De Brasília, Alexandre Garcia.
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0: 12:10 em Lucas do Rio Verde. Prefeitura e Nova Rota se reúnem para discutir intervenções na BR-163 em Lucas do Rio Verde. A reunião, realizada na manhã desta terça-feira, 7 de julho, serviu para ajustar detalhes sobre as intervenções a serem feitas no trecho da rodovia BR-163 que atravessa o perímetro urbano de Lucas do Rio Verde. Os serviços devem ser feitos em um prazo de até 60 dias e servirão também de laboratório para observar a reação do fluxo em determinados pontos. A partir daí, novas travessias poderão ser criadas, segundo o prefeito Miguel Ribeiro.
3: Bom, a gente teve a reunião então com a equipe da Nova Rota do Oeste, né, na gestão do Roberto Madureira, que é um engenheiro especialista que conduz esse projeto aqui. Lembrando que a BR-163 é uma rodovia federal e a Nova Rota é a concessionária dessa rodovia federal. Então, qualquer intervenção na rodovia, obviamente, deve ser tratada, né, primeiramente com a concessionária e com as devidas autorizações. Mas nós entendemos que essas melhorias propostas no dia de hoje vão resolver pelo menos boa parte do problema, né, dessa travessia urbana nos pontos mais críticos, Avenida Universitária, a Avenida Goiás, também aqui na direção do Posto Siriema, né, mais a saída para Sorriso. Então, com essas intervenções, deve resolver boa parte do problema. É uma parceria entre a Nova Rota do Oeste e a Prefeitura Municipal. O município deve ser parceiro nas colocações do sistema semafórico, né, que são 5 pontos que o Roberto Madureira acabou de comentar, não é? Devidamente bem estudados pela área de engenharia da Nova Rota. Então, as intervenções são bem planejadas, justamente calculadas para que a travessia seja muito mais bem resolvida, ou seja, resolvida esses pontos críticos de travessia nos pontos de horário de pico, que é no início da manhã, no início do horário de trabalho, como nos horários do meio-dia e no final da tarde. Então a gente acredita de fato que vai trazer uma grande solução e vai aliviar consideravelmente esses pontos críticos aqui no município.
0: O engenheiro de tráfego responsável pela concessionária, Roberto Madureira, justificou o tempo de duração do estudo e as decisões tomadas para preparar os projetos futuros que irão mudar o fluxo de veículos pela rodovia.
4: Então a ideia é que a gente faça intervenções pontuais em pelo menos 5 pontos aqui da travessia urbana de Lucas do Rio Verde. As principais, com a criação de, no geral, são criação de pelo menos 2 agulhas de entrada e saída da pista principal, a criação, a semaforização, que a gente vai contar aqui com o apoio da prefeitura, que vai fazer essa instalação para nós, que são pelo menos 23 conjuntos de semáforo aí para reordenar esse fluxo, especialmente para poder alternar o fluxo da rodovia com o fluxo de bairro a bairro, né, que é onde é o grande gargalo hoje. A gente vai ter também alguns pontos de alargamento e terceira via, para que a gente possa fazer pontos de espera para fazer acesso ao outro lado da rodovia com segurança. Temos também aí uma melhoria intensa de sinalização e principalmente o que é mais importante para esse processo como um todo é que as vias marginais elas vão precisar atuar em sentido único para que a gente possa, tanto no ponto de vista da segurança quanto da fluidez, poder usar mais as marginais para que a gente possa fazer os giros de quadra suficientes para a gente fazer a transposição da rodovia de um lado para o outro. São várias dessas mudanças, mas conceitualmente é um pouco do que eu falei. É importante a gente dizer que alguns movimentos eles ficam um pouco mais longos do que os demais, mas mais seguros e mais fluidos, né? Isso é natural que aconteça, ou para que a gente possa privilegiar os movimentos que hoje são críticos, que é especialmente a travessia de um lado para o outro, tá? Então é natural que isso aconteça. Vai ter, a gente está, combinamos agora ali na nossa reunião, um piloto dessa operação como um todo. A gente vai trabalhar nessas mudanças ao longo dos próximos dias. Teremos aí 90 dias de observação crítica em cima dessas mudanças, para a gente teremos provavelmente o apoio da Guarda Municipal aqui do município, também do nosso pessoal da concessionária, para que faça essas alterações, pelo menos por 90 dias de modo assistido, observado, para que a gente possa também, se for o caso, a gente não tem nenhum compromisso com o erro, né? São detalhes importantes que a gente está mexendo aqui. Então a gente também poder fazer alterações se for o caso, fazer ajustes se for o caso. Então é um pouco isso. A gente deve aí explicar ponto a ponto, né, cada um na cruzamento da Goiás, cruzamento ali da Avenida das Nações, aqui onde nós estamos, aqui no Bromildo também teremos alguma mudança, especialmente semaforização, aqui ainda um cruzamento em desnível que vai passar a ser provavelmente o mais importante aqui, onde suporta mais fluxo sem travamento. Então um pouco sobre isso que a gente definiu, lembrando que a gente tem muita técnica envolvida aqui, conhecemos muito essa rodovia, já estamos há 12 anos operando aqui, entendemos o que pode ser melhorado para essa travessia, para a gente poder melhorar esse fluxo de pessoas, e essa é a ideia, com o horizonte até 2030, olhando para a solução definitiva, que vai ser o contorno, um grande investimento, uma melhoria que vai ser sem tamanho aqui para o município.
0: Questionado sobre a possibilidade de criação de uma nova travessia no trecho urbano da BR-163, o diretor da concessionária, Roberto Madureira, foi taxativo.
4: A gente deixou em aberto algumas outras soluções que a gente pode lançar mão caso a gente não consiga os objetivos que a gente está buscando, ou 100% dos objetivos. E uma delas, de fato, é a gente tentar abrir um novo ponto de travessia. Agora, a gente precisa, obviamente, fazer isso com segurança, não adianta simplesmente a gente abrir um novo ponto, como os demais que hoje virariam um problema e não uma solução. Então, o importante é que a gente garanta segurança viária e a fluidez desse tráfego. Eu acho que são os dois pontos que ninguém discute aqui, que são os objetivos que a gente está buscando com essas alterações. A gente está tentando olhar o ponto, vamos entender como é que o trânsito vai se comportar a partir dessas alterações iniciais, para a gente ver onde seria mais adequada essa mudança, ver onde a gente poderia implementar isso sem seguindo um pouco o fluxo e o hábito da população aqui de Lucas.

0: 14:17 em Lucas do Rio Verde. Europa pode enfrentar semanas mais mortais com onda de calor. A Organização Mundial de Saúde alertou nesta terça-feira, dia 7, que a Europa poderá enfrentar semanas mais mortais nos próximos dias, com a formação de mais uma intensa onda de calor sobre o Atlântico. A previsão é de que as temperaturas em Portugal e no sul da Espanha cheguem a 43 graus Celsius nos próximos dias. O diretor regional da OMS para a Europa, Hans Kluge, participou ontem, dia 6, de uma teleconferência de emergência com representantes de 41 países da região, da Comissão Europeia e de grupos da sociedade civil para discutir as lições aprendidas com a recente onda de calor e os preparativos para a próxima. Em comunicado, ele afirmou que os países com planos de ação para a saúde em condições de calor responderam mais rapidamente e protegeram melhor suas populações durante o aumento das temperaturas em junho. Kluge observou, no entanto, que menos da metade dos Estados-membros europeus da OMS tinham um plano desse tipo em vigor. Especialistas afirmaram que a onda de calor de 20 a 28 de junho foi a mais severa já registrada na Europa, causando interrupções na geração de energia, danos à infraestrutura e sobrecarregando os sistemas de saúde. O calor extremo foi quase certamente causado pelas mudanças climáticas, segundo os cientistas. França, Holanda e Bélgica registraram 3.700 mortes adicionais, com as autoridades alertando que os números são preliminares e podem aumentar. As temperaturas chegaram a 40 graus Celsius em algumas regiões da Europa durante a onda de calor. Funcionária de lotérica que pediu demissão após pegar bilhete da Mega Sena não consegue emprego há 3 anos. Clarice Simon, investigada pela suspeita de furtar um bilhete premiado da Mega Sena de 29 milhões de reais em uma lotérica de Sinop, afirma que não consegue um novo emprego desde que o sorteio foi realizado e o processo teve início em agosto de 2023. Segundo a defesa dela, a repercussão da investigação tem dificultado a recolocação dela no mercado de trabalho. O prêmio total de R$ 116.232.513,11 foi dividido entre 4 apostas vencedoras, 2 em Sinop, 1 em Fortaleza e outra em Uberaba. Cada ganhador recebeu R$ 29.058.128,28. O valor referente ao bilhete em disputa permanece bloqueado por decisão judicial. A defesa afirma que o bilhete premiado foi impresso para uma cliente, mas apresentou um erro de impressão e acabou não sendo entregue. Segundo o advogado, Clarice pagou pela aposta para cobrir o valor do caixa e ficou com o comprovante, passando a ser a proprietária do bilhete. A lotérica, por outro lado, sustenta que o comprovante pertencia ao estabelecimento por causa do defeito de impressão e não poderia ser repassado à ex-funcionária. Essa divergência é o principal ponto da disputa judicial pelo prêmio de 29 milhões de reais. A Caixa Econômica Federal informou que não comenta processos em andamento. A investigação começou depois que Clarice pediu demissão da lotérica e informou que ela e o marido eram os ganhadores da aposta. Segundo a defesa, após descobrir que o bilhete havia sido premiado, o proprietário do estabelecimento alegou que o comprovante pertencia à lotérica e por isso teria direito ao prêmio. Em seguida, registrou uma denúncia contra o casal. A ex-operadora conta que a situação financeira da família mudou desde o início da investigação. Segundo ela, apenas o marido está trabalhando, já que ela não consegue permanecer nos empregos por causa do processo judicial em andamento. Clarice chegou a dar entrada na retirada do prêmio, no entanto, a justiça bloqueou o valor milionário até que decida a quem pertence o bilhete premiado. Clarice também afirmou que a filha do casal precisa de acompanhamento médico, porque nasceu com apenas um rim, o que aumentou as despesas da família. Ela disse que parte do tratamento é feita pelo SUS, mas que a médica responsável atende apenas na rede particular. Ao comentar os impactos da investigação, a ex-funcionária afirmou que desenvolveu depressão e perdeu 18 quilos desde o início do caso. Segundo ela, também deixou de atender ligações de números desconhecidos por medo de ameaças. Ela afirmou ainda que a principal dificuldade enfrentada pela família é manter o pagamento da casa financiada e conviver com o julgamento das pessoas. Segundo a defesa, a investigada nunca teve problemas no histórico profissional, mas deixou de conseguir emprego após o início da investigação. A defesa de Clarice também contesta um dos fundamentos da investigação, a informação de que o bilhete estaria guardado em um cofre da lotérica quando teria sido furtado. Segundo o advogado, o compartimento citado no inquérito não era um cofre, mas um local onde a ex-operadora deixava a bolsa e objetos pessoais, prática que, segundo ele, também era adotada pelos demais funcionários. Para a defesa, essa circunstância enfraquece a acusação de que a ex-funcionária retirou clandestinamente o bilhete do estabelecimento. O advogado da família pediu que o processo deixasse a Justiça Estadual e passasse a tramitar na Justiça Federal. Segundo os advogados, como o prêmio da loteria é pago pela Caixa Econômica Federal, haveria interesse da União no caso. Eles também pediram que o processo criminal ficasse suspenso até que a Justiça decidisse de quem é o bilhete. O Superior Tribunal rejeitou o pedido. Entendeu que a lotérica seria vítima porque o crime investigado é o furto do bilhete que teria sido levado do cofre do estabelecimento. Segundo a decisão, o fato de o prêmio ser pago pela Caixa é um desdobramento do suposto furto e não altera a competência para julgar o caso. Com isso, o processo foi mantido na Justiça Estadual, onde continuará a tramitação da investigação por suspeita de furto qualificado. 12:23, em instantes, mais informações para você no Jornal do Meio-Dia.
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0: 12:24.
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3: 12:28 em Lucas do Rio Verde, 12:28. Estamos recebendo no estúdio da Rádio Regional FM, no Jornal do Meio-Dia desta terça-feira, dia 7 de julho, a Juliana Martinelli, coordenadora comercial do Centro Universitário Unila Salle de Lucas do Rio Verde, que vai falar sobre mais uma oferta aqui de um curso, de uma capacitação fundamental para quem trabalha, né, na área contábil, que é o MBA em Controladoria e Inteligência Tributária. Primeiramente, boa tarde, Juliano. Obrigado aí por mais uma vez nos dar aí a satisfação da sua presença e também de passar essas informações para o público.
4: Boa tarde, Sérgio. Boa tarde aí também a todos os ouvintes da Rádio Regional. Com certeza é um prazer enorme estar aqui, né? E sempre trazendo novidade boa, né? Hoje a gente veio falar aí sobre a MBA em Controladoria e Inteligência Tributária, uma turma única, né? E assim, vale ressaltar, Sérgio, a importância dela e para todo esse contexto que a sociedade em si está vivendo, né? Então, nós estamos com uma turma de oferta presencial, ele é um curso com oferta aqui no Centro Universitário, Unila Salle. Quem já fez ou quem já conhece as nossas ofertas de MBA sabe que a gente traz aí um corpo docente extremamente qualificado para ministrar as aulas. Cada módulo, a cada encontro é uma imersão no tema, né? Então aí o contexto ele é extremamente importante. Controladoria e inteligência tributária. Estamos aí em meio a uma reforma tributária, né? Então, muitas informações novas, muitos conhecimentos a serem adquiridos e de que forma, se não for em sala de aula, né?
3: E qual o público para que é dirigido essa capacitação, esse curso, Juliana?
4: Sérgio, a MBA, ela é ofertada hoje para quem já possui a formação superior completa, né? Então, muitas vezes esse profissional, ele já está atuando no mercado, ele já está em um escritório contábil, ele já está administrando uma empresa, é o empresário, é a pessoa formada em ADM, é a pessoa formada lá em direito, em ciências contábeis, em economia ou áreas afins. Mas é a pessoa que está em contato, né, com toda essa expertise de conhecimento no sentido de colocar em prática conhecimentos hoje voltado à administração, à gestão de recursos, os investimentos, né? Claro, obviamente, toda a parte de tributação que está à tona, está borbulhando essas informações, né? E aonde a gente consegue tudo isso de forma mais atual? Hoje nós temos aí um leque, né? Nós temos aí professores extremamente gabaritados, nós temos profissionais também que vêm de fora, né? Foi aí um projeto

0: projeto aí desenhado há muito tempo, nós estamos aí trabalhando nesta turma já desde o ano passado e a oferta é para agora. Então, alguns conteúdos que nós vamos trabalhar sobre governança tributária, o IBS, CBS, regra geral, contabilidade aplicada a negócios, direito tributário, né? Obviamente, toda a parte de governança, gestão de custos, precificação, todos estamos envolvidos. Seja o empresário, né, que está crescendo, que está performando, ou o grande empresário, todos vamos precisar aí de ajustes.
1: Agora, esse dinamismo do mercado hoje em dia, esse dinamismo do mundo como um todo aí, ele exige que o profissional esteja se capacitando também constantemente, né? Para não ficar para trás e também para oferecer o melhor para o seu cliente.
0: Com toda certeza. A gente entende hoje, né? Entendemos como mundo, como, né, mencionaste, como sociedade, nós não podemos parar em hipótese alguma, né? O cliente, ele está te ligando pedindo informações, né? E como é que eu faço isso?
1: Eu vi na TV que mudou, o que que eu devo fazer?
0: É algo muito veloz. Então, nós precisamos estar com essa informação pronta já, né? Entender como que funciona, aonde eu aplico essa regra, aonde eu não aplico essa regra. E nós temos inúmeros ramos de negócio. Nós estamos falando do agro, nós estamos falando da área de educação, nós estamos falando do empresário que tem compra e venda. Enfim, são prestação de serviços, são inúmeros empresários e empresas, né, no geral, que vão necessitar de ajustes. E como eu saber qual é a regra correta, aonde eu aplico, como que se aplica? Então, realmente, voltando novamente à questão de qualificação, conhecimento, informação, e informação consolidada, informação coerente, né? Que você tenha fontes, né, para isso.
1: Bom, e pelo que vocês têm visto em Lucas do Rio Verde, já nesse seu trabalho no Centro Universitário de La Salle, o profissional aqui de Lucas do Rio Verde, ele não tem nenhum problema em voltar para a sala de aula, né?
0: Exato, hoje a gente entende que sempre é tempo, né? Que é necessário, né? São mudanças, obviamente, necessárias, né? Que obviamente também foram estudadas, e agora vem a parte que cabe a nós, né? Instruir, qualificar, né? Passar de forma correta, né? A aplicação de todas as informações, processos, né? E nós temos aqui, né, uma estrutura física e intelectual, né, que pode suprir todas essas necessidades, né? O centro universitário aí tem profissionais, como eu já havia mencionado, com muita, muita expertise. Nós temos aí longa data de ofertas também de turmas de MBA. Então, assim, são encontros aí mensais, né? A gente tem, cada módulo é um módulo por mês. Então, o aluno, ele tem como se organizar na sua agenda, no seu trabalho, né? Para poder participar, é algo bem voltado à parte prática. A gente fala muitas vezes o mão na massa, sabe? Então, a gente tem aula na sexta noite e no sábado o dia todo. É um encontro no mês. Cada mês é um módulo. Então, o aluno, ele vai ter conteúdos extremamente diferentes, mas voltados ao contexto de controladoria e inteligência tributária.
1: E como se inscrever para aquela pessoa que ficou interessada aí?
0: Então, nós estamos já com o plantão de atendimento, né? A turma, ela está prevista agora já dia 24 e 25 de julho, tá? Nesse mês ainda. 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
1: Agora, você disse que a ideia é formar uma turma, né? Será apenas uma turma oferecida aí. E essa turma, ela deverá ter até quantos acadêmicos, quantos alunos?
0: Geralmente são turmas aí de 20 alunos, né? Aproximadamente uma turma boa para trabalhar também, né? Para que a gente consiga aí trabalhar e trazer as dinâmicas, né? As atividades. Geralmente em torno disso.
1: E atende a pessoas maduras, quer dizer, não vai haver dificuldade na compreensão, ao receber essas informações, né?
0: Exato, exato. As turmas são muito dinâmicas, muito boas para se trabalhar. Nós temos aí, claro, né, um cronograma bem flexível, né? Nós estamos já com esse cronograma, né, pronto. Então, a pessoa que está ouvindo a gente aqui na rádio, e ela, eu quero conhecer como que funciona, qual que é o módulo, em qual data, em qual mês. Nós já estamos com esse cronograma pronto. Então, ligando ou mandando mensagem para a gente já consegue enviar o cronograma. E ela tem já uma previsão do início até o término do curso, qual o módulo, qual o professor, qual a data. Já está tudo perfeitinho.
1: E a duração desse curso?
0: Hoje a duração dele é aproximadamente aí uns 16 meses, tá, de duração. Nós temos aí encontros, como eu comentei, mensais, tá? Mas quando chega ali, por exemplo, novembro, dezembro, a gente faz 2 encontros no mês. Porque geralmente janeiro é o período de recesso, né? Então a gente tenta antecipar. Mas tudo isso já está previsto lá no calendário, né? Então ele consegue no cronograma ter todas as datas.
1: Agora, Juliana, oferecer cursos de MBA até alguns anos atrás eram, vamos dizer assim, era bastante restrito, né? Algumas instituições de ensino superior aí pelo Brasil. Agora o Unilassalle tá tendo essa tradição aí. Isso é importante para a instituição também, quer dizer, e a cada curso oferecido, a qualidade melhora e também a credibilidade aumenta, né? Para quem tiver aí um diploma, um certificado de MBA da La Salle.
0: Com certeza. E eu reforço, né, a nossa trajetória, né? É graduação, é mestrado, nós temos aí mestrado em andamento, nós temos MBA em andamento, nós temos aí, então, uma trajetória, né? E sim, extremamente importante. Imagina uma MBA, né? No currículo, né? Na formação de uma, né, de um profissional, né? A MBA do La Salle, do Uni La Salle, ela tem sim um diferencial. Nós trazemos profissionais aí, por exemplo, de Univates, de outros estados, daqui da casa. Então eles vêm com uma bagagem significativa.
1: Quer dizer, e o cliente, quando vai procurar ali um profissional para lhe atender, aí quando vê os certificados ali, ele encontra realmente a credibilidade que ele precisa, né, para o atendimento.
0: Mas isso com toda certeza. E outra fala que eu faço e ressalto, hoje a gente já tem acadêmicos que se formaram conosco, fizeram uma MBA conosco e já fizeram a segunda MBA. Ou, né, tenho alunos que já fizeram mais do que uma. Então, assim, para mostrar que sim, tem muita qualidade, muita informação, muita bagagem em todos os sentidos. Como eu falo, a estrutura, ela não é só física, ela é intelectual, né? E isso traz um peso para o currículo gigantesco.
1: Bom, são 12 horas e 40 minutos. A gente conversou com a Juliana Martinelli, coordenadora comercial do Centro Universitário Unilassalle de Lucas do Rio Verde, falando sobre a oferta de mais um curso de MBA em Controladoria e Inteligência Tributária. Mais uma vez, muito obrigado, Juliana, pela sua presença. Os microfones da Rádio Regional estarão sempre abertos aí a essas comunicações do Centro Unilassalle, porque tem um reflexo muito importante, muito positivo na sociedade luverdense. O microfone está aberto e pode mais uma vez convidar aí aos interessados, aquele público-alvo desse MBA, para que procurem aí por mais informações e que se inscrevam para participar desse MBA.
0: Obrigada, Sérgio. Obrigado aí também a todos os ouvintes da Rádio Regional. Então, estamos aí com a turma de MBA em Controladoria e Inteligência Tributária aberta. Início já previsto 24 e 25 de julho. Agora, gente, então, esse é o momento.
1: Se apressem.
0: Né? Se apressem. 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Então, você, profissional da área, contábil, fiscal, financeiro, gestor, você empresário, a turma de MBA está aí para te trazer todas as informações e trazer aí a qualificação que está faltando aí para o seu negócio. Controladoria e inteligência tributária. Obrigada, Sérgio. Estamos também à disposição.
1: Muito obrigado. São 12 horas e 42 minutos. Em instantes, mais informações para você no Jornal do Meio-Dia.
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12:47 em Lucas do Rio Verde. Mulher é presa suspeita de tentativa de homicídio contra o marido em Mato Grosso. Uma mulher de 42 anos foi presa em flagrante hoje por policiais militares suspeita de tentativa de homicídio contra o marido de 71 anos em Água Boa. A vítima foi esfaqueada após um desentendimento com a denunciada. Os policiais foram acionados no hospital regional após a vítima dar entrada na unidade de saúde com uma perfuração de faca na região cervical, próximo à jugular. O homem relatou ter sido agredido pela própria esposa. Os militares seguiram até a residência do casal e identificaram vestígios de sangue na área, além de diversas latas de bebidas alcoólicas e a faca utilizada na ação criminosa. As equipes encontraram a suspeita dormindo no sofá. Ela apresentava manchas de sangue nas mãos. Ao ser abordada, a mulher estava visivelmente embriagada. A polícia militar, a suspeita, confessou ter esfaqueado o marido. A suspeita foi conduzida à delegacia para o registro do boletim de ocorrência. Homem é preso por dirigir embriagado e causar acidente. Um homem que não teve o seu nome divulgado foi preso após provocar um acidente na tarde de ontem na BR-364 em Juscimeira. Embriagado, ele dirigia na contramão quando bateu de frente com uma carreta. Segundo informações da Polícia Rodoviária Federal, o condutor trafegava pela pista dupla no sentido contrário da via quando atingiu a combinação de veículos de carga, que trafegava regularmente no sentido oposto. O motorista da carreta não se feriu. Durante a fiscalização, os policiais constataram que ele estava com a carteira nacional de habilitação vencida e apresentava sinais de embriaguez alcoólica. O teste do etilômetro apontou 1,02 miligramas de litro de álcool por litro de ar alveolar, índice que configurou o crime de trânsito. Já o motorista da carreta realizou o teste, que teve resultado de zero. Após o atendimento da ocorrência, o condutor do automóvel foi encaminhado à Delegacia de Polícia Civil de Jaciara. A Polícia Rodoviária Federal informou que as informações levantadas no local farão parte do laudo pericial de sinistro de trânsito, que irá subsidiar a investigação do caso. Venezuelano é encontrado morto com faca cravada na nuca em Mato Grosso. Um venezuelano de 51 anos, identificado como Alejandro Elpidio, foi assassinado e teve uma faca cravada na nuca na noite de domingo em uma kitnet no bairro Alvorada, em Juara. O crime aconteceu por volta de 20:30. De acordo com a Polícia Civil, uma equipe da delegacia foi acionada para atender a uma ocorrência de homicídio. No endereço informado, os policiais encontraram Alejandro caído de bruços, com uma faca cravada na região do pescoço. Durante as diligências, os investigadores foram informados que o autor do crime estava no Hospital Municipal de Juara, onde recebeu atendimento médico devido a um corte provocado por um objeto perfuro cortante. Não há informação se o ferimento foi causado pela mesma faca utilizada no assassinato. Jovem fica em estado grave após fechada no trânsito em Lucas do Rio Verde. Foi identificado como Luiz Gabriel, de 20 anos. O jovem, que foi socorrido em estado grave após a motocicleta em que ele estava ser atingida por um carro que fugiu sem prestar socorro em Lucas do Rio Verde. O acidente aconteceu na noite de ontem na Avenida das Acácias, no bairro Bandeirantes. Luiz Gabriel conduzia uma motocicleta quando foi atingido por um veículo que realizou uma manobra em sua frente, fechando a passagem. Uma câmera de segurança instalada na região em que houve o acidente registrou o momento da colisão. Com a força do impacto, o jovem foi arremessado contra o canteiro central da avenida. Equipes do Corpo de Bombeiros prestaram os primeiros socorros e o encaminharam em estado grave para a sala vermelha do Hospital São Lucas. Na motocicleta estava também uma mulher que seria sua sogra. Ela sofreu ferimentos, foi atendida e, conforme as informações apuradas, seu estado é menos grave. Após provocar o acidente, o motorista do carro, aparentemente um Volkswagen Fox, fugiu do local sem prestar qualquer tipo de socorro às vítimas. A Polícia Militar e a Polícia Civil trabalham para identificar o condutor e esclarecer as circunstâncias do caso.

0: 12:52 em Lucas do Rio Verde, 12:52. Clubes programam amistosos e jogos treino antes do retorno do Brasileirão. A contagem regressiva para o retorno do Campeonato Brasileiro já começou, com a bola voltando a rolar oficialmente no dia 16 de julho, após a pausa feita devido à realização da Copa do Mundo. Os clubes programaram jogos treino e amistosos para ganhar ritmo, testar formações e realizar os ajustes finais em seus elencos. A semana promete ser movimentada com clássicos nacionais e duelos contra equipes do exterior. Para você não perder nenhum detalhe da preparação do seu time do coração, vamos à agenda divulgada pelas equipes. Nesta quarta-feira, às 16:30, horário de Brasília, Flamengo e Lausanne da Suíça, no estádio Algarve, em Portugal, um amistoso. Às 19:00, Remo e Tunaluso no Mangueirão, jogo treino. Às 20:30, Fluminense Nova Iguaçu no Maracanã. Às 21:00, Atlético do Paraná e Boca Juniors da Argentina, no estádio Padre Ernesto Martearena, em Salto, na Argentina. Sem horário definido ainda, jogarão Internacional e Cerro Largo do Uruguai. Também sem horário definido, Atlético Mineiro e Atlético Mineiro Sub-20, um jogo treino. Na sexta-feira, dia 10 de julho, Coritiba e Chapecoense no CT da Graciosa. Sábado, dia 11 de julho, Red Bull Bragantino e Atlético do Paranaense no estádio Cícero de Souza Marques. Às 15:30 do sábado, Flamengo e Benfica de Portugal no estádio Algarve, em Portugal. São Paulo e Santo André no CT da Barra, um jogo treino. Fluminense e Bahia no Maracanã às 16:00. Também às 16, Corinthians e Cascavel no estádio Olímpico de Cascavel. Às 17:00 do domingo, Cruzeiro e Grêmio no estádio Mané Garrincha, em Brasília. Na quarta-feira, 15 de julho, sem horário definido, deverão jogar Atlético Mineiro e Betim, um jogo treino. Na sexta-feira, 17 de julho, após o retorno do Brasileirão, sem horário definido, o Internacional recebe o Caxias em jogo treino. O São Paulo também deverá enfrentar a Ferroviária no CT da Barra. No sábado, 18 de julho, após o retorno do Brasileirão, sem horário definido, jogam Remo e Ituano, local ainda não divulgado. Sem programação divulgada estão Botafogo, Mirassol, Palmeiras, Santos, Vasco e Vitória. Essas equipes não informaram oficialmente a realização de qualquer amistoso ou jogo treino para este período intertemporada. Misto anuncia a saída de mais 9 atletas do time profissional. O Misto Esporte Clube informou o término do vínculo contratual com mais 9 atletas, cujas renovações não aconteceram. Rael, lateral esquerdo, Gustavo Silva, goleiro, Gabriel Justino, atacante, Luíde, atacante, Felipe Fraga, volante, Mateuzinho, volante, Índio, lateral direito, Jonathan, atacante e Jenison, também atacante. Segundo o clube, a decisão foi construída em comum acordo entre o clube e atletas e considera o planejamento para o período, uma vez que o Misto não disputará a Copa Federação nesta edição e terá calendário apenas a partir de 2027. A diretoria informou que segue dedicada à reestruturação do elenco e à elaboração de um projeto consistente, visando preparar a equipe para os compromissos do próximo ano com solidez e competitividade. Lembrando que o Misto foi campeão estadual nessa temporada. Já na Série D, o time acabou eliminado na segunda fase. Na semana passada, o Tigre já havia anunciado a saída de outros 3 atletas que estavam jogando de forma emprestada. São 12:56. Este foi o Jornal do Meio-Dia desta terça-feira, dia 7 de julho de 2026. Tenham todos uma ótima tarde e, na sequência, você fica com a programação da Rádio Regional FM de Lucas do Rio Verde. São 12:56.
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botões. Possivelmente, você clicou em alguns botões para ouvir esta mensagem. Acessou um site, um link, usando o sistema de touchscreen. Aumentou o volume, baixou. Para isso, teve de utilizar o smartphone, que também foi ligado por um botão, ou um computador pessoal. Ligou, clicou aqui, ali e abriu. Perceba como sua vida é repleta de botões. Quantos controles remotos? Quantos controles para abrir portão, porta do carro, ligar ar-condicionado, acionar ou desligar alarmes? Botão para dar entrada num relógio de ponto. Botões e botões. Tudo se liga e se desliga. Se acessa ou se desconecta por eles. É uma grande praticidade. Tudo menos você mesmo. Já percebeu isso? Não possuímos botões. Não temos esses sistemas e nunca tivemos. Somos outro tipo de máquina, outro tipo de sistema. Acontece que nos acostumamos tanto com o mundo do liga-desliga, com o mundo do stand-by, dos acessos rápidos para isso e aquilo, que muitos de nós começamos a nos tratar assim também. Temos certeza de que um dos nossos grandes inimigos é o alarme da manhã. Em tempos idos, seria um relógio barulhento na cabeceira, treinado para nos acordar na hora marcada. Marcada com o compromisso, mas não com o corpo. Paramos para pensar nisso? Chegamos a inventar o rádio-relógio, que poderia nos despertar com música ou com um alarme, que parecia um aviso de incêndio, de tão assustador. Muitos relógios e rádios foram destruídos por pessoas que se revoltavam contra aquela determinação das horas. Por que será? Porque nosso corpo não tem botões. Não é uma máquina com circuitos, com placas, que pode ser simplesmente acordado a tal hora e sentir-se bem. Depende de muitos fatores. Passamos a nos tratar como se pudéssemos ser ligados e desligados a qualquer momento. Deita na cama, aperta ou desliga. A tal hora, aperta ou liga e sai vivendo. O corpo cansa. Algo que nos ameaça acontece. Aperta o botão da fome, da sede, do pequeno descanso. E tudo parece seguir funcionando bem. Sabemos que não é assim conosco. Nosso corpo, ligado diretamente à mente, comandado pelo espírito, é muito mais complexo e precisa ser respeitado, precisa ser mais bem tratado. Precisamos entender como funcionamos. Precisamos perceber nosso ritmo e não sermos agressivos conosco mesmo. Ideal seria deixar o corpo acordar sem a utilização de recursos externos, barulhentos, que o colocam em alerta como preparado para o perigo. Ideal prepará-lo igualmente para o sono, reduzindo o ritmo gradualmente ao chegar à noite, cuidando dos hábitos, daquilo que assistimos, daquilo que lemos e com o que nos alimentamos. A oração será sempre um recurso precioso nesse preparo. Não pode ser mais um botão, mas sim uma proposta de higiene da alma, uma transição saudável e lenta entre momentos importantes do dia. Pensemos nisso na próxima vez que apertarmos qualquer botão. Quais deles nos fazem bem? Quais deles estão quase nos escravizando e nos tornando dependentes de algo que não precisamos? Lembremos, não temos em nós os botões de refletir, pensar, sentir. Pensemos nisso.

0: E assim chegamos ao final de mais um Momento Espírita. Hoje, terça-feira, 7 de julho de 2026. 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
3: Motorista esquece de puxar freio de mão e carro mergulha no rio Telespires, em Mato Grosso.
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3: Uma picape caiu nas águas do rio Telespires na manhã de domingo, após o motorista estacionar o veículo no Porto do Bisteca, em Alta Floresta, e esquecer de puxar o freio de mão. O momento em que o automóvel desceu sozinho o barranco e entra no rio foi registrado pelas câmeras de segurança do local. Em entrevista, o responsável pela lanchonete na região onde o carro estava estacionado, João Bisteca, afirmou que o motorista chegou ao local nas primeiras horas da manhã para prestar um serviço de manutenção em máquinas e parou para comprar uma caixa de cerveja. Ele afirmou que o condutor não apresentava sinais de embriaguez. Enquanto o motorista realizava o pagamento no estabelecimento, a picape começou a se movimentar lentamente em direção ao barranco. João contou que percebeu e gritou, acreditando que pudesse haver alguém dentro do veículo. Como os vidros estavam fechados, o veículo demorou para afundar completamente, o que permitiu uma tentativa de resgate. Foi jogada uma corda para um funcionário do estabelecimento. Ele pulou na água, amarrou no engate e o veículo foi puxado até a margem. Depois foi preso em um poste, mas a parte da frente acabou afundando devagar. Em seguida, um trator de uma fazenda da região foi acionado para auxiliar na retirada da caminhonete. O proprietário do veículo chegou ao local após o incidente e preferiu não tentar ligar o automóvel. Nesta segunda-feira, um guincho fez a retirada da picape do local e levou até uma oficina. Apesar do susto, ninguém ficou ferido, já que não havia ocupantes no interior da caminhonete.
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gente linda! Boa tarde! Boa tarde, meus amores! Boa tarde, minhas amoras! Boa tarde, Lucas do Rio Verde! Estamos chegando hoje, terça-feira, dia 7 de julho de 2026. A você, muito boa tarde! E até às 5 horas, Alex Santana, o Bebezito te faz companhia aqui pela sua número 1, pela sua Regional FM 103,5. WhatsApp liberado em 659-9607-1705 para você participar comigo dessa super tarde gostosa de terça-feira. A temperatura marcando 29 graus aqui na capital da agroindústria. Chegamos! A gente não se conhece, mas através da música a gente se entende bem melhor.

Você já começou o programa de novo, caraca! Bebezito, bebezito, de novo?

Azuel e Ferrugem. O desejo é e o medo, né? O desejo e o medo aqui na sua regional. Já já tem muito mais aqui na número 1. Participe 659-9607-1705.

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1: Na Regional 1:22.
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1: Na Regional 1:26, pra você, muito boa tarde, tarde gostosa aí de terça-feira, dia 7 de julho de 2020.

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Nessa tarde gostosa de terça-feira, meu amigo Roberto, também a Flávia, aquele abraço aí a vocês, muito boa tarde. Obrigadão, tá? Pela audiência, pela companhia, com a número 1 de Luca do Rio Verde. 1:28, boa tarde. 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

0: perdas e danos. Quem diria, né? Argentina tomando de 2-0 do Egito. Vai vir embora também a Argentina, hein? Os alemães. Para você, boa tarde, ótima terça-feira. Você está na melhor, você está na regional. Sensacional.
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0: Em Lucas, 30 graus.
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2: Regional 1:46, para você, boa tarde gostosa de terça-feira. 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É o WhatsApp aqui da sua Regional FM, a número 1 de Lucas do Rio Verde. Bebezito, boa tarde. Indo pra Ipiranga, né? E te ouvindo aqui sentido na MT449, ligadinho aí na melhor programação. Vocês são nota mil, são os melhores do Brasil. Obrigado. É o Gian na audiência, o Gian Santos, né? Abraço a você, boa viagem. Obrigadão pela audiência, pela companhia com a Regional. 1:48, Lady Gaga.

Panda, corpo nu pra você, boa tarde. Já já tem muito mais. Sensacional, e a Argentina vira, né? 3-2 em cima do Egito. Meu Deus do céu.

0: Funcionárias levam susto ao encontrar feto em laboratório de escola de Cuiabá.
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0: Um feto humano foi localizado nesta segunda-feira no prédio da antiga escola estadual Nilo Póvoas, em Cuiabá. A denúncia mobilizou policiais que foram ao local e constataram ser o material utilizado no laboratório de ciências da unidade escolar, que está fechada desde 2020. Uma equipe fazia limpeza no local e encontrou o feto, acionando a polícia militar. No local, os agentes localizaram o feto dentro de um vidro em estado de conservação e logo perceberam que era material de laboratório. Mesmo assim, a Politec também esteve no local, fez os trabalhos de análises e recolheu o feto, que foi encaminhado ao Instituto Médico Legal para exames mais detalhados. Nas redes sociais, ex-alunos da escola afirmaram que o feto está na unidade há anos e nos seus tempos de estudantes já haviam analisado o material. Esse feto é antigo, estudei lá quando tinha 12 anos, talvez, e já tinha ele no laboratório. Ficava exatamente dentro de um vidro. Hoje eu tenho 34 anos, olha que quando cheguei para estudar na escola ele já estava lá há um tempão. Acredito que todos os estudantes da escola viram ele por lá, escreveu uma ex-aluna. Atualmente, a escola passa por obras. No local será construído um complexo voltado ao atendimento de crianças, adolescentes e adultos autistas.
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galera pet, que bom ter você aqui com a gente no Momento Pet, a sua dose de carinho e informação para quem ama os bichinhos de estimação. E vamos falar de um assunto delicioso, mas que exige atenção, a alimentação. Sabe, a gente adora dar um agrado para os nossos bichinhos, né? As frutas são uma delícia, mas olha a dica, elas têm bastante açúcar. Para não exagerar, oferecem doses bem pequenas, tipo uma vez por semana. Maçã sem semente, pera, banana, morango ou melancia. Tudo em pedacinhos minúsculos, tá? É pra ser um mimo. E não podemos esquecer das proteínas. Elas são super importantes, especialmente pros hamsters, que são onívoros. De vez em quando, ofereça mealworms, um pedacinho de ovo cozido, frango cozido sem tempero ou queijo branco low fat. Isso dá uma força e tanto no crescimento e na energia, principalmente pros pets mais ativos. Mas a palavra-chave é equilíbrio, pessoal. Nunca exagerem nada. O excesso pode trazer problemas, como obesidade ou até apertos na digestão. Já já a gente volta com mais dicas e muito amor pelos nossos companheiros peludos.

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6: De volta, 2:08 aqui na capital da agroindústria, nessa tarde gostosa de terça-feira. Para você, muito boa tarde. 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É o WhatsApp aqui da sua Regional FM, a número 1 de Lucas do Rio Verde, líder em audiência. 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

0: demais ter você com a gente na melhor programação. Vem pra cá, vem pra regional, você também, você em casa, você no trabalho, você no trânsito. Obrigadão, tá? Pela audiência, pela preferência. Com o Bebezito vai te fazendo companhia. Meu amigo Marcelão, pra você, boa tarde, meu querido. Tá aí na boleia, ouvindo a melhor programação. Alô, Palotina, boa tarde.
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Olha, ontem eu estava no supermercado aqui em Lucas do Rio Verde, né? Aí um ouvinte, o Pedro, falou assim: Alex, bebezito. Ele, eu até assustei, né? Ele falou assim: ô, bebezito! Levei um susto, né? Eu falei: eita! Ele falou assim: rapaz, quando começa aquele naftalina, eu, na oficina, eu aumento aqui o volume no 12, rapaz. Os vizinhos que se mude, né? Falei: eita, coisa boa. Obrigado aí, meu amigo. O Pedro, né? Ouvindo lá da mecânica, né? Tá trabalhando sempre, ouvindo a programação. Abraço você, Pedro. Obrigadão, tá? Pelo carinho, pela audiência. As pessoas onde a gente vai, que conhece a gente, né? Fala assim: vocês são diferenciados, né? Vocês levam alegria pra gente, leva as informações, né? Isso aí é muito bom. É, desde as 5 da manhã com Joacir Ferreira, aí depois tem o Jornal com o Sérgio Nery, também com Altair Andri, aí depois tem Ratinho Viola, aí depois tem o Padre Reginaldo Manzotti, volta Ratinho Viola no programa da manhã, aí depois tem o Jornal do Meio-Dia pra você ficar bem informado, aí vem o Bebezito, né? De 1 até as 5 horas, de um até as 4 é o Tarde Total, depois das 4 até as 5 é o nosso Naftalino, depois tem aí o Top Sertanejo pra fechar aí os quarto arqueiro, né? Que coisa boa, maravilha, você muito boa tarde. 2:29 aqui na Casa da Música. Boa tarde, a Lúcia Marlene aqui do Cerrado, quero participar aí do sorteio, tá bom? Então, boa sorte, brigadão pela audiência, pela companhia. 2:29.

Coração, é hora de você ouvir. Nossa. Coração do Zé Vaqueiro e também do Bebezito aqui da Regional. Pra você, muito boa tarde. Coração. Já tem muito mais. Aguenta aí, é rapidinho.

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1: Na Regional 2:43.
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1: Na Regional 2:47, para você, boa tarde, tarde boa. Sensacional, há mais de 20 anos te fazendo companhia com muitas músicas, muitas informações no seu rádio. Que bom ter você aí.

Muito bem, meus amores e minhas amoras, coisinha gostosinha do meu coração. Você, ó, já está aí no ar a campanha Mesa Cheia, né? Da Rádio Regional FM, em parceria aí com o Arroz Rizon e os Feijão Mil Bom e Queridinho, tá? 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Gente, é um kit, tá? É um kit aí com dois pacotes de feijão e um pacote de arroz. Então vai mandando mensagem aí e vai se cadastrando, mas manda aí uma foto criativa aí com um pacote de arroz, de feijão, né? Das marcas Rizon, Mil Bom ou Queridinho, tá? Vai lá, manda aí a mensagem e a tardinha tem sorteio pra você desse kit, dois pacotes de feijão e um pacote de arroz de 5 quilos. Vai mandando a mensagem no 659-9607-1705. 2:49 aqui na Mais Ouvida. Pra você mandar aí a sua mensagem, WhatsApp liberado em 659-9607-1705. Na audiência, minha amiga Maura. Oi, Maura, você, boa tarde, menina. Boa terça-feira. Obrigadão aí pela audiência, pela companhia. Meu amigo Neymar também tá na audiência aí, trabalhando também lá pro William. Aquele abraço a vocês, bom trabalho, rapaziada. Obrigadão pela audiência, pela companhia. E daqui um dia volta aí, né? O Campeonato Brasileiro. Eita, nós, hein? Saudade de ver o Palmeiras ganhar, né? Ai, como é bom estar na frente, né? Ser o líder do campeonato, que coisa boa. Agora são 2:49. Bebezito, boa tarde. É, tá chegando a hora, né? Meu Vascão tá aí, rapaz. Meu amigo Diego, Diegão tá aí na audiência. Vasco, inclusive, Diegão, obrigadão pela audiência, pela companhia. Diz que o Vasco vai vir com tudo, né? Tá bom então, né? Muito bem, 2:50 pra você. Muito boa tarde aí, ouvindo a Regional FM, a número 1.

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0: Polícia faz operação para investigar vazamento de informações sobre ações contra a facção em Cuiabá.
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0: A Polícia Civil deflagrou na manhã desta terça-feira a operação Back Channel para investigar o vazamento de informações sigilosas sobre diligências policiais realizadas em um condomínio residencial de Cuiabá durante investigações contra uma organização criminosa. Ao todo, são cumpridos 4 mandados de busca e apreensão expedidos pelo Núcleo de Justiça do Juízo de Garantias da capital do estado. O objetivo é identificar os responsáveis por acessar, registrar, compartilhar ou utilizar informações protegidas sobre a atuação policial. As investigações são conduzidas pela GCCO e pela Delegacia Especializada de Repressão ao Crime Organizado. Segundo a Polícia Civil, a apuração começou após a constatação de que, menos de 24 horas depois de uma diligência sigilosa em um condomínio da capital, pessoas ligadas aos investigados já tinham conhecimento da presença dos policiais no local. Conforme a investigação, uma imagem de um policial civil captada pelo sistema interno de vídeo monitoramento do condomínio teria sido compartilhada em grupos de WhatsApp. Ainda de acordo com as investigações, as informações teriam sido repassadas por funcionários e intermediários até chegarem a familiares de pessoas investigadas por suposta ligação com uma organização criminosa. A Polícia Civil informou ainda que dias depois, durante o cumprimento de outra operação, diversos alvos não foram encontrados nos endereços determinados pela Justiça. Para os investigadores, o fato reforça a suspeita de que houve o repasse antecipado de informações sigilosas, comprometendo o cumprimento das ordens judiciais. O nome Back Channel, que em inglês significa canal paralelo, faz referência ao suposto sistema clandestino de comunicação utilizado para alertar investigados sobre a realização de diligências policiais.
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Muito bem, você está ouvindo aí o Tarde Total com o Bebezito, te fazendo companhia com muitas músicas, muitas informações para você participar. O WhatsApp liberado em 659-9607-1705. É o WhatsApp da Regional FM. Aí a turminha que estão aí na colheita do milho, né? Para vocês, muito boa tarde, os amigos motoristas, né? Os amigos colhedores, né? Estão ouvindo a gente aí, abraço a vocês. Estão aí na colheitadeira, colhendo e ouvindo aí o Bebezito. Que bom, né? Obrigadão pela audiência, pela companhia. Também a turminha lá de São Cristóvão, né? Também dali de... Uma verinha, aquele abraço a vocês, muito boa tarde. Estão aí trabalhando e ouvindo a Regional, a sua companhia, com muitas músicas no seu rádio. Lembrando que sexta-feira, gente, sexta-feira tem sorteio pra você de uma porção de batata frita com bacon, né? Que delícia, a combinação perfeita, né? Eu adoro, né? Batata frita com bacon, porção especial lá do Espetinho do Léo. Então vai mandando mensagem, vai se cadastrando, porque sexta-feira tem sorteio para você, ouvinte da Regional. 659-9607-1705 é o WhatsApp da Regional. 3:11.

0: Meu primo Luan Santana aqui vai estar na Expo Lucas. E Léo Foguete, a música Dona pra você, boa tarde. Já já tem muito mais aqui na número 1. 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
0: Na Regional 3:22.
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2: Na Regional 3:27. Boa tarde pra você, trabalhando. Você em casa, você no trânsito. Maravilha, é bom demais ter a sua companhia aqui na número 1 do Brasil. É, e sexta-feira tem sorteio a você de uma recarga de gás, né? Da Zap Gás, o botijão que dura muito mais. Boa tarde, menino, tudo bem? Tudo beleza? É, deixa eu ver aqui. Na casinha, né? Na casinha do leste, né? Da Regional FM, manda aí um alô pra gente, né? É o meu amigo Genésio, lá do bairro Jardim das Palmeiras, na audiência. Pra você, Genésio, muito boa tarde, brigadão aí pela audiência, pela companhia.

Bebezito, boa tarde, tudo certo por aí? Ó, eu tava aqui, ó, torcendo pra Argentina e ganhou, né? Tá certo. É o José da Silva lá do bairro Industrial, que legal, maravilha. É, e virou, né, rapaz? É, virou do Egito aí, né? Começou perdendo, mas o Messi foi lá e resolveu a parada, né? Ele chamou pra ele a responsabilidade, falou, vamos, vamos que dá pra virar, né? Virou, empatou, virou e venceu, né? É raça, né, gente? Falta isso no Brasil, né? 3:29 na região.

Irmão da Lua, amigos das estrelas, pra você, muito boa tarde. Regional FM. E eles vão estar na Expo Lucas, Zé Neto e Cristian. Quase todo dia, né?

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9: Três e 46.

Sensacional, que bom ter você com a gente, tarde gostosa de terça-feira, dia 7 de julho de 2026. Rapaz, não é, eu acho que tá passando muito rápido, né? Porque já, você vai ouvir aquela musiquinha, jingle bell, meu Deus do céu, rapaz, Natal, ano novo, meu Deus do céu. E os Guti Guti estão de férias, né? Estão aí curtindo na casa dos avós, né? Dos familiares, estão viajando. Uns estão saindo de lucro, outros estão chegando. Que coisa boa, maravilha. E ouvindo aqui o Alex Santana, esse pequeno grande homem, né? Grande coisa. Muito bem, sexta-feira, meus amores e minhas amoras. Tem sorteio pro cheiroso e pra cheirosa de uma porção de batata frita com bacon. Ai, que delícia. Lá do espetinho do Léo, né? Deram na boca, né? Então, pra você participar, vai mandando mensagem no 659-9607-1705. E também tem sorteio de uma recarga de gás da Zap Gás, o botijão que dura muito mais aqui na programação da Regional. 3:48. Boa tarde.

0: 4 mulheres são presas tentando entrar com droga na PCE.
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0: 4 mulheres foram presas em flagrante no sábado após tentarem ingressar na penitenciária central do estado em Cuiabá portando entorpecentes durante procedimento de revista para entrada na unidade prisional. As ocorrências foram registradas pela Polícia Penal durante a inspeção de segurança realizada por meio do equipamento Body Scan, o scanner corporal. Durante as abordagens, as visitantes admitiram que transportavam os materiais ilícitos. Ao todo, foram apreendidas 3 porções análogas à maconha e 1 porção análoga à pasta base de cocaína, além dos documentos pessoais das suspeitas, que também foram recolhidos para os procedimentos legais. Após as apreensões, as 4 mulheres receberam voz de prisão e foram encaminhadas, juntamente com os entorpecentes, à Central de Flagrantes da Polícia Civil. Os materiais foram acondicionados em envelopes lacrados e foram confeccionados os respectivos boletins de ocorrência.
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Fala, galera! Lineu Silva de volta. Que alegria ter você aqui, pronto para cuidar melhor do seu bichinho. E olha, o carinho do dono faz toda a diferença na vida do animal, viu? Muita gente pensa que só alimentar já basta, mas não. Nossos companheiros precisam de muito mais. De carinho, de companhia, de momentos de interação com a família. Quando a gente dá essa atenção todos os dias, eles ficam mais felizes e tranquilos. E para eles ficarem ainda mais de boa, brincadeiras e passeios são essenciais. Eles adoram gastar energia, correr, pular. Cães precisam de caminhadas e brinquedos. Gatos curtem arranhadores e lugares altos. Isso tudo evita estresse e fortalece a nossa amizade. Mas fica de olho. Pequenas mudanças no comportamento podem indicar algo maior. Seu pet tá com menos energia, dormindo demais ou com um apetite diferente? Não ignore. Observar diariamente ajuda a pegar qualquer sinal rapidinho. Quanto antes a gente cuida, melhor para a saúde deles, certo? Bom, essas foram as dicas do nosso Momento Pet de agora. Um abraço bem apertado em você e um afago no seu bichinho. A gente volta em breve com mais novidades e carinho para os nossos melhores amigos. Até lá!

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0: Tá lima.
1: Toca aí, meu filho.
2: Senhoras e senhores, vamos viajar juntinhos a partir de agora do nosso Na Vitralina, Matar a Saudade. Aí uma seleção feita pelo DJ Glaucio Viana. É, daqui a pouquinho, só as balas que mataram saudade aí nos anos 70, nos anos 80, ano 90, comecinho 2000, né? Aí foi uma época de ouro. Ai, coisa boa. Boa tarde na audiência, aqui a Isabel de Souza, lá do bairro Vida Nova, né? Coloca aí no sorteio do gás, que dura muito mais, da Zap Gás. Tá bom então, Isabela, pra você boa sorte, brigadão, tá? Pela audiência, pela companhia com a Regional FM. Boa tarde, qual é o gás que dura muito mais da Zap Gás? É o botijão dourado, é a Jaqueline Rodrigues, da Fazenda Santa Teresa, na audiência, boa sorte. Boa tarde, quero participar do sorteio, né? De hoje, né? É o Davi Gomes do Vida Nova. Também queria participar do sorteio do gás, que dura muito mais. Tá bom, então abraço aí pro Davi, boa sorte, brigadão, tá? Pela audiência, pela companhia com a Regional FM, a número 1 de Lucas, 47. Boa tarde, começamos o nosso Na Vitralina, de volta ao passado. Vamos viajar juntinhos a partir de agora. Meu amigo Andrei, aquele abraço a você, meu querido, boa tarde. Sou Luiz Pastre, na audiência. Meu amigo Moura, boa tarde.

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0: Em Lucas, 32 graus.
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7: Na Regional 4:27. Boa tarde.

0: Muito bem, meus amores.
1: As mais conservadas estão aqui. Naftalina.
0: Muito bem, meus amores e minhas amoras, coisinha gostosinha do meu coração. Lembrando que sexta-feira tem sorteio pro cheiroso, pra cheirosa, de uma recarga de gás, né? Da Zap Gás, o botijão que dura muito mais. Também sorteio de uma porção de batata frita com bacon lá do espetinho do Léo. Então vamos dando mensagem e vai se cadastrando e boa sorte pra você, tá bom? 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

Leide, né? Do bairro Rio Verde. Quero participar aí do sorteio do botijão dourado, que dura muito mais, da Zap Gás. Tá bom então, boa sorte. Boa tarde, tudo na bênção. Eu sou aí a Salete, aqui do bairro Bandeirantes, né? Quero concorrer aí o Vale Gás. Sou ouvinte aí de sempre, né? Abraço aí pra Salete, ouvindo a programação da Regional. 4h29, dá gás aí na máquina sonora, como é? Vamos viajar juntinho assim, ó. Essa aí é das antigas, né?

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1: Regional 4:42.
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1: Na Regional 448. Minha amiga Alícia, boa tarde. Aí no CTG. ouvindo a programação, meu amigo César, né? Também, abraço a vocês aí, toda a equipe aí do CTG, ouvindo a

0: de linhas do regional. Naftalina.
1: Muito bem, meus amores e minhas amoras, coisas.

0: 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DDG amplia oportunidades para a cadeia do milho em Mato Grosso.
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0: Os grãos secos de destilaria, também conhecidos como DDG, subproduto gerado a partir da produção de etanol de milho, tem ganhado cada vez mais relevância no cenário agroindustrial brasileiro ao agregar valor à cadeia do milho e fortalecer a economia dentro do agronegócio. O crescimento do DDG acompanha a expansão da indústria do etanol de milho no estado, que hoje concentra grande parte das usinas em operação no país. Esse movimento fortalece a integração entre agricultura e pecuária, oferecendo aos produtores uma alternativa estratégica de alimentação animal com um alto valor proteico e energético, ao mesmo tempo em que amplia a competitividade da cadeia produtiva. Para o presidente da Associação dos Produtores de Soja e Milho de Mato Grosso, a ProSoja, Lucas Costa Beber, a abertura de novos mercados e a consolidação do DDG como produto comercial reforçam a tendência de valorização desse coproduto nos próximos anos. Ele também destacou que o sistema produtivo brasileiro, especialmente em Mato Grosso, reúne características que tornam a cadeia do milho e seus derivados uma das mais sustentáveis do mundo. Com a crescente demanda por coprodutos voltados à alimentação animal, o DDG se consolida como uma alternativa estratégica para o agronegócio mato-grossense. Além de agregar valor ao milho, o produto fortalece a integração entre lavoura e pecuária, amplia mercados e posiciona Mato Grosso como protagonista em uma cadeia cada vez mais alinhada à eficiência produtiva e à sustentabilidade.
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2: Alô você, muito boa tarde Lucas do Rio Verde, estamos chegando, né? Hoje por aqui no Top Sertanejo, seu amigo Jacir Ferreira, hoje é terça-feira, dia 7 de julho de 2026. E aí, tudo bem? Tudo tranquilo? Seja bem-vindo, seja bem-vinda. Por aqui, a partir de agora, os clássicos sertanejos, as melhores de todos os tempos, hein? Vamos lá, juntinho com você, estamos apenas começando, hein? Já tá chegando as primeiras de hoje.

0: dia, Paulo e Paulino, e último beijo, hein? Eita, todo o romantismo do de Paulo e Paulino aqui no Top Sertanejo. Agora são 17:20. Muito boa tarde pra você, né? 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Bora aqui, ó, com o nosso Top Sertanejo, por aqui o Jaci Ferreira, a partir de agora vamos juntinho, né? 9607-1705 é para você participar aqui com a gente, né? Mande seu WhatsApp. 17:22, bora pro intervalo, é rapidinho, né? A gente já volta e trazendo muita moda sertaneja do jeito que você gosta.
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5: É o top sertanejo na sua regional do jeito que você gosta. 17:28. É terça-feira, 7 de julho, né? E aí, um abraço pra você que está em casa, tá ainda no trabalho, tá indo pra casa, tá no trânsito, né? Amigos aí nas fazendas, nas comunidades, muito obrigado pela sua sintonia. Vamos seguindo aqui com muita música e as melhores, né? É, ó. Rick Renner, amor aventureiro. Manda lá pro meu amigo Chaguinha. Ô, Chaguinha, tá ligado? No Bairro Verde.

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0: Esse é o Nando Moreno, pra ser sincero. 17h42. Bora aqui seguindo no nosso top sertanejo. 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
0: Eita, e vamos seguindo aqui no top, muito obrigado pela sua audiência, pela sua sintonia, tá aí ligado, curtindo, né? Pessoal aqui na cidade, amigos aí na fazenda, no sítio, na chácara, ligado na regional. Ó, e lembrando você aí da pescaria 2026, né? Pescaria das amigas da regional e pescaria Mirim, tá? Inscrições começam agora sexta-feira. Sexta-feira terá início aí, viu, já. As inscrições, fique ligado. Inscrições para as amigas da regional, lá na Pantanal. E no africano, inscrições, né, Mirim, para crianças de 6 a 12 anos. Roberto Mirim. Roberto Mirim. E o Billy.

0: Edson Hudson. Ei, eu quero mais. Bora pro intervalo, a gente já volta.
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2: Governo já debate possíveis impactos do El Niño forte no agro.
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2: A confirmação da ocorrência do El Niño com probabilidade do fenômeno ter alta intensidade nos próximos meses ligou o alerta da área agrícola do governo federal. Os Ministérios da Agricultura e Desenvolvimento Agrário já debatem possíveis impactos no fenômeno climático na produção agropecuária, na renda dos produtores e, eventualmente, nos preços dos alimentos para a população. Nesta semana, o Ministério da Agricultura criou um grupo de trabalho com a participação do Instituto Nacional de Meteorologia e da Embrapa para avaliar os impactos do El Niño e propor estratégias e medidas de mitigação, adaptação e proteção ao produtor rural. O colegiado deverá identificar regiões e cadeias produtivas mais vulneráveis aos efeitos do fenômeno, como as culturas da soja, milho, trigo, feijão, cana, café e mandioca. O Ministério do Desenvolvimento Agrário já tenta mobilizar ajuda a comunidades rurais afetadas por chuvas intensas no Amazonas e busca recursos do Fundo Amazônia para capacitar e dar formação de brigadistas a assentados da reforma agrária para atuar na prevenção e combate a incêndios na região norte do país. Um prognóstico recente do Instituto Nacional de Meteorologia indica chuvas acima da média no sul e abaixo da média no centro e no norte do Brasil no trimestre até setembro, com probabilidade de temperaturas altas no segundo semestre e a ocorrência de ondas de calor e incêndios florestais. Os modelos também indicam probabilidade acima de 90% de permanência do El Niño até pelo menos o início de 2027, com alta probabilidade de ocorrência de um fenômeno muito forte.
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0: 28 graus em Lucas.
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3: E aí, vamos seguindo 18 e 9, meu amigo André Loyola, grande André.
4: Fala, meu amigo Joacir Ferreira. Boa tarde, boa tarde. Mandou uma moda boa pra nós de Paulo e Paulina aí. Qualquer uma dele aí pra nós aí, pra nós curtir aí. Positivo, boa noite.
3: Beleza, meu amigo, um abraço, obrigado pela audiência. Genésio, boa tarde, Genésio, tá ligado, hein? É, tá curtindo a Regional, desde as 5 da manhã, né? Sempre ligado, não desgruda da Regional. Valeu, tá na fila, né? É isso aí, Genésio, um abraço, obrigado pela audiência, a todos os amigos aí ligados. De Paulo e Paulino.

0: Um restinho de você, Fernando e Osmair, que maravilha, hein? Bora seguir aqui na nossa programação, na sua regional. Alô, Dalgisa, nossa amiga Dalgisa, tá ligada? Um abraço a todos aí, ó. Tá oferecendo próximo sucesso para todos os familiares, principalmente pro esposo, né? O Sebastião, meu amigo Tião, escutando desde as 5 da manhã, hein? Ah, recuperando uma cirurgia, rapaz. Boa recuperação aí, ó. Dalgisa Sônia, um abraço, meu amigo Tião, né? Tá certo, Tião. Boa recuperação pra você, viu? Deus abençoe. Um abraço a Dalgisa e toda a família. Noriel, Fazenda Pérola. Boa noite, Noriel. Um abraço. É só ligado aí na Fazenda Pérola, né? Jodail, toda a família. Meu amigo Clédson Silva, ô Clédson.
1: Ai, Jorge Ferreira, boa noite. Aqui é o Clédson Silva. Tô custando o rádio aqui também, tá bom? Olha, um abraço pra gurizada aqui na fila da Fria Grill, que é a fila monstra.
0: Beleza, um abraço a todos os amigos da fila da Fiagri. Ô, Clédson, um abraço, meu amigo. Essa é uma figura. Barreirito.

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3: 18:22.
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5: Estamos de volta, 18:28. Muito boa noite pra você, ligado na Regional. Vamos seguindo aqui, ó, com você, né? Boa moda sertaneja, o top, top

9607-1705 para você participar, mandar sua participação através do nosso WhatsApp. Teodoro Sampaio, a semente do amor.

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3: 25 graus.
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4: É, e o tempo vai passando, hein? 18:46. Bora seguindo aqui na sua noite de terça. Alô, William, chegou agora do trampo, né, William?
5: Boa noite, aqui é o William do Fuji, acabamos de chegar da peleia, na lida do boi aí, só no trato. Colheita no 12, pedi uma música especial aí pro meu tio Miguel Fogaça, que tá lá no Puxa do Milho, lá, comunidade Morocó, toda piazada lá que tá na colheita, e tamo na lida aí, manda um alô pra nós aí, toca aí Estrada da Vida pra nós.
4: Estrada da Vida, beleza, falou, um abraço a todos aí ligados. Vou começar essa sequência aqui com Vitor Léo, depois tem Milionário José Rico. Deus e eu no sertão.

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Muito bem, agora são 19h17. Um abraço para nossa amiga Celiana. Alô, Celiana e toda a família Fazenda Abacate, né? Celiana tá ligada, curtindo. Ah, pedindo aqui a Thaíde Alexandre, doces palavras. Boa noite, Isabel, bairro Bandeirantes. Manda para nós. Santo Matias e Isabel, né? Tão ligado. Um abraço, viu? Obrigado pela audiência. A gente manda aqui a próxima música. Boa noite. Marlúcia. Marilúcia, né? Marilúcia, um abraço. Obrigado pela audiência, né? Tá ligada, curtindo a Marilúcia. Pessoal ligado, curtindo a regional, a Rádio do Povo, né? Todos os dias fazendo companhia pra você. Todas as horas tocando as melhores modas.

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4: E aí, vamos caminhando aqui para a última meia hora do nosso Top Sertanejo. Meu amigo Capixaba tá ligado, hein, Capixaba? Um abraço lá no bairro Amazônia. Adelaide Primavera 2, um abraço a todos aí no Primavera 2, Primavera também, né? Ligado na Regional, 19h29. Zezé de Camargo e Luciano agora, hein? Vem ficar com

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4: Pé na estrada e pé na estrada, vamos embora, em 19h49. Obrigado pela audiência, né? Pela sua sintonia. Amanhã eu volto ainda aqui no Top Sertanejo, combinado? Mas antes, 5 da manhã, tem o Acorde cantando na regional. Abraço, excelente noite de terça, até amanhã.

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2: Olá, boa noite.
3: Boa noite para você que nos acompanha em todo o país.
2: Terça-feira, 7 de julho de 2026.
3: Vamos aos destaques do dia na Voz do Brasil.
2: Economia e exportações.
3: Brasil e Estados Unidos promovem mais uma rodada de negociações sobre a aplicação de novas tarifas a produtos nacionais. Luana Karen.
4: O prazo final para o governo dos Estados Unidos definir a aplicação de novas tarifas sobre produtos brasileiros é 15 de julho.
2: Pets e saúde mental.
3: Meu SUS Digital oferece teleatendimento gratuito para quem enfrenta dificuldade em parar de jogar. Graziele Bezerra.
5: O atendimento é gratuito e confidencial e realizado por psicólogos ou terapeutas ocupacionais com apoio de médico psiquiatra quando necessário.
2: A partir de amanhã, contribuinte pode consultar lote especial de restituição automática do imposto de renda.
3: O pagamento dos valores será feito no dia 15 de julho. Graziela Mendonça.
6: O lote automático beneficia contribuintes que não eram obrigados a declarar o imposto de renda em 2025, não entregaram a declaração, tiveram o imposto retido na fonte em 2024 e tem até R$1.000 a receber.
2: Hoje, na apresentação da Voz do Brasil, Luciana Vasconcelos e Luciano Seixas.
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2: As negociações entre os governos do Brasil e dos Estados Unidos continuam em andamento a respeito da aplicação das novas tarifas comerciais.
3: Os dois países também avançaram nas discussões sobre cooperação no combate ao crime transnacional.
4: Brasil e Estados Unidos realizaram mais uma rodada de negociações a respeito da aplicação de novas tarifas sobre produtos brasileiros. Trata-se de uma sobretaxa de 25% sobre diferentes produtos exportados pelo Brasil. Em alguns casos, a taxação pode chegar até 37,5%. O ministro do Desenvolvimento, Indústria, Comércio e Serviços, Márcio Elias, afirmou que as negociações seguem em andamento e que estão concentradas na defesa dos interesses comerciais do país.
7: Não sairemos da mesa de negociação em momento algum. E não permitiremos jamais que um tema que não diga respeito à relação comercial, à relação econômica, à boa relação política que o Brasil sempre teve com os Estados Unidos, ela deixe de presidir ou orientar as conversas, né? Não há espaço para discussão de outra natureza que não seja a defesa da soberania e a defesa dos reais interesses do Brasil.
4: Segundo o ministro Márcio Elias, a reunião foi uma continuidade às conversas iniciadas na semana passada. Os temas foram divididos por áreas e uma das frentes tratou também da cooperação no combate ao crime transnacional.
7: Há um reconhecimento de que é possível avançarmos nesse ponto. O Ministério da Justiça aqui no Brasil fez um trabalho. Nós já tínhamos apresentado na visita do presidente Lula ao presidente Trump e hoje nós detalhamos um pouco mais esse plano bilateral.
4: O prazo final para o governo dos Estados Unidos definir a aplicação de novas tarifas sobre produtos brasileiros é 15 de julho. Outra reunião entre os dois governos deve acontecer esta semana. Reportagem Luana Karen.
2: Vício em jogos de azar é prejudicial à saúde mental e financeira dos apostadores.
3: O aplicativo Meu SUS Digital oferece acompanhamento e tratamento.
2: Um teste identifica os sinais e por meio do aplicativo é feito o encaminhamento com consultas online com especialistas.
5: Seduzida pela promessa de dinheiro fácil, a educadora Zélia Fernandes apostou online pela primeira vez em 2024. Com o passar do tempo, os ganhos deram lugar à dívida e à mudança de comportamento. Ela só parou de jogar no início deste ano.
8: Quando eu perdi um dinheiro, no qual que eu precisava muito dele, a conta estava toda zerada, eu tinha perdido tudo, e eu falei assim, eu não posso ficar assim.
5: O quadro de saúde enfrentado pela Zélia tem nome, ludopatia, distúrbio psiquiátrico de quem tem compulsão por jogos de azar. Uma pesquisa da Universidade Federal de São Paulo aponta que quase 1,5 milhão de brasileiros acima de 14 anos apresenta algum sinal deste transtorno. Com a expectativa de atender até 600 pessoas por mês, o aplicativo Meu SUS Digital começou a oferecer teleatendimento gratuito para quem enfrenta esta enfermidade, como explica Marcelo Quimatti, diretor do Departamento de Saúde Mental, Álcool e Outras Drogas do Ministério da Saúde.
9: A pessoa ela vai saber se ela tem problemas ou não com jogos e apostas. Ela vai primeiro ser acolhida, vai fazer uma marcação de atendimento, vai passar por um acolhimento e depois vai entrar num programa de cuidado.
5: Para utilizar o serviço, é preciso acessar o aplicativo e realizar um autoteste com perguntas que ajudam a identificar sinais de risco. Nos casos mais graves, o ciclo de cuidados inclui até 13 consultas por vídeo, com duração média de 45 minutos. O atendimento é gratuito e confidencial e realizado por psicólogos ou terapeutas ocupacionais com o apoio de médico